A pessoa pode receber o impacto da salvação da alma dela e ainda assim, dentro do reino, dentro do santuário, viver uma vida inteira comportando-se como filho da escrava. O apóstolo Paulo, ele, nesse texto que nós estamos meditando, ele ainda fala assim: eu queria estar perto de vocês para mudar o tom da minha voz e exortar com dureza, dizendo: não volte a comportar como filho da escrava, vocês são livres. Porque quando você alimenta mais o natural, a carne, o espiritual vai enfraquecendo. Por isso que a Bíblia diz que a carne é fraca, mas o espírito é forte. Depende do que você alimenta mais. Se você alimentar mais a carne, ela vai matar o espírito. Se você alimentar mais o espírito, ele vai ser mais forte do que a carne. Aquele que semeia no espírito, do espírito colhe vida. O que semeia na carne, da carne colhe destruição. Observe que é tudo sobre ser filho da livre ou filho da escrava. E essa batalha espiritual acontece na mente. Às vezes a pessoa está dentro da igreja, mas ela é filha da escrava. E a igreja tem uma corrente de libertação na sexta-feira, e essa corrente é para libertar os filhos da escrava, para que ele também tenha direito de ser livre. A maioria das pessoas que chega no santuário do mundo, ou dessas igrejas fracas, que também é mundo porque é religiosidade, é morno, né? Pior do que o frio. A religiosidade é o túmulo caiado, tem a aparência de cristão, mas está podre por dentro, vazio de Deus. Aqueles que Jesus veio para eles, mas não reconheceram. Aqueles que crucificaram o Deus vivo, o Salvador, crucificaram o Salvador das suas almas por causa da ignorância da religiosidade. Então, a batalha espiritual, ela é o primeiro passo da pessoa dentro do santuário. Por isso que a corrente te levanta, a pessoa chega caída no fundo do poço, destruída, arrebentada, debaixo do pé do Satanás, e a corrente te levanta. Como é que você vai lutar deitado? A corrente te levanta. Na sexta-feira você sofre uma renovação mental, você entende que é uma batalha. Se Deus está do seu lado, você luta com a vitória na mão, mas você tem que lutar. Você não pode parar de lutar. Agora, a Santa Ceia é a celebração, a Santa Comunhão. Observe que é o relacionamento da família de Deus. A Santa Ceia é o sustento de filho da livre, que te põe, te sustenta de pé. A corrente te levanta. É quem eu sou, minha nova identidade. Filho da livre, eu nasci para vencer. Eu vou lutar porque eu vou vencer. E a Santa Ceia te sustenta de pé. O meu sustento não vem da força do braço, mas ele vem do corpo e do sangue de Jesus, que tem poder na minha vida e me garante a vitória. Eu não sou mais eu, agora é Cristo quem vive em mim. Eu não sou mais filho do mundo, filho da carne, eu sou filho do Deus vivo, porque o meu Salvador é o meu Rei, e é Ele quem reina na minha vida. Aleluia. Fala comigo assim: a corrente me levanta, e a Santa Ceia me sustenta de pé. Não pode misturar. Cada um tem uma força fundamental para um cristão vencedor.
Romanos 12, 1. Portanto, irmãos, observe que ele está falando com a igreja, ele não está falando com o mundo. Rogo pelas misericórdias de Deus, porque a gente pensa mal de Deus, sim. Quando você olha e fala assim: ah, eu pastorei a minha igreja, mas não tem para onde crescer. Você está pensando mal de Deus, porque você está contando só com a força do seu braço. E a palavra de Deus que eu tenho para você hoje é a mesma que ele falou para Gideão. Eu não quero que você diga que por força do seu braço você conseguiu. Se você não se apegar à promessa, à minha palavra, à minha presença, ao meu poder, ao meu braço forte, você não vai vencer mesmo não. Mas se você se apegar à promessa que eu te dou, você vai vencer e vai impressionar a todos com a sua vitória. Porque Deus será glorificado na sua vitória. E Ele só é glorificado numa vitória impossível, que as pessoas olham e falam: é só Deus. Fala comigo assim: na minha vida é só Deus. Fala comigo: no meu ministério é só Deus. Então o apóstolo Paulo diz: rogo pelas misericórdias de Deus, que ofereçam em sacrifício vivo, santo e agradável a Deus, o seu culto racional. Não se amoldem ao padrão desse mundo, não amolde o seu pensamento como filho da escrava, lute contra isso. Esse pensamento não é de Deus, não é de vida livre. Fugir não é uma opção, desistir não é uma opção. Isso é comportamento do filho da escrava. Mas transformai-vos pela renovação da sua mente, para que sejam capazes de experimentar e comprovar a boa, agradável e perfeita vontade de Deus. Fecha sua Bíblia. Se coloque de pé no seu lugar. Levante suas mãos aos céus. E eu quero que você, com seus olhos fechados, com uma mente livre, como filho da livre, que se apega à promessa, visualize o chamado de Deus no seu ministério, a igreja que Ele entregou nas suas mãos, que é dEle.

os olhos possessos da promessa. O que que você está vendo? Você está vendo como um Ismael? Gato pingado? Todos os lugares cheios. Se o seu ministério é no executivo, é na mídia, você está enxergando Ismael na sua frente? Escravidão, pequenez, fugir como um covarde, facilidade da derrota? Ou você está enxergando um Isaac, uma promessa extraordinária que te faz sorrir? Isaac significa Deus me fez sorrir. Uma igreja que não cabe o povo, um ministério que rompe, que te faz voar alto como uma grande águia. O que você está vendo? Você está pensando mal de Deus? Ou você está pensando com a renovação da mente e se apegando à promessa? O que você está vendo? Quando Deus deu uma promessa para Abraão, Ele mandou ele olhar para o céu e contar as estrelas do céu. Ele mandou ele olhar para as areias do mar e mandou contar e disse: esse é o número de filhos que eu te darei, Abraão, através de Sara, que é estéril, através de Isaac. E quando foi a vez de Esaú, ele pensou como escravo: me dá comida, que se eu não comer eu vou morrer. Só que Jacó pensou na promessa: eu quero a promessa, eu quero a promessa, eu vou perseguir a promessa e o dono da promessa. E Deus deu para ele a visão de uma escada que ligava até o céu. O céu é o limite.

Eu quero que você faça uma oração de uma frase, repetidas vezes, até entrar dentro de você e te dominar. Eu quero que você ore: Deus, eu acredito na promessa. Deus, eu acredito na promessa. Deus, eu acredito na promessa. Deus, eu acredito na promessa. Deus, eu acredito na promessa. Deus, eu acredito na promessa. Deus, eu acredito na promessa. Deus, eu acredito na promessa. Deus,

Escuta. Eu perguntei ao meu pai como que ele conseguiu encher a primeira igreja dele. Sendo que ele não era famoso, ele não tinha nome, não tinha rádio, não tinha TV. E ele me respondeu: eu acreditei na promessa de Deus. Olha o que que Deus faz através da vida do apóstolo, irmão. Porque ele acreditou na promessa de Deus. Ele canalizou a vida dele todinha no que ele acreditou, e ele acreditou no que ninguém acreditou. Por isso ele venceu onde os outros perderam. E eu te pergunto: você crê na promessa de Deus? Você crê que você vai ser pastor de uma grande igreja? Então ora: eu acredito nas promessas de Deus. Eu acredito nas promessas de Deus. Você que se viu limitado até hoje na igreja, na sua liderança, no ministério que Deus te confiou, você que se acomodou um pouco, eu preciso te dizer uma verdade que te confronta e dói. Se você é sincero, vai doer. Você está pensando mal de Deus. Ah, mas a minha igreja está quase toda cheia. E você está satisfeito? Você está pensando mal de Deus. Ah, mas eu fiz de tudo. Mentira, não fez de tudo. Não fez. Você ainda não fez nada. Olha para Jacó. Quanto mais Deus dava para ele, mais ele queria. E foi isso que agradou a Deus. Mais ele fazia e mais Deus dava. Mais ele queria, mais ele fazia, mais Deus dava. Porque ele pensou como uma mente da promessa. Eu sei que Deus tem mais para me dar. Se você tem pensado mal de Deus, limitado a agir de Deus no seu ministério, ah, mas como é que eu vou fazer do jeito que está? Não dá para viver assim, não dá para ficar assim. Ah, como é que eu vou fazer com essas pessoas? Ah, e agora? Para de pensar mal de Deus e comece a contar com o poder de Deus, que se aperfeiçoa na sua fraqueza. Fala para Deus: Senhor, o Senhor é o Deus das promessas, dos milagres, da aliança, o Deus da igreja. E eu acredito no que ninguém acredita, e eu vou vencer aonde os outros perderam. Em nome de Jesus. Põe a mão no seu coração e reflita.

0: Senhor meu Deus e meu Pai Todo-Poderoso. Eis aqui um exército de homens e mulheres consagrados do altar, que tem, meu Deus, o chamado do Senhor, mas a tua palavra diz que muitos são chamados, poucos escolhidos. Mas eis aqui os que escolhem, e o que o Senhor escolheu dos chamados, para o Senhor se revelar grande e forte na vida deles, no ministério deles. Pai, esta pessoa, este teu servo, esta tua serva, declara diante do Senhor que acredita na promessa e se apega a ela com toda a força, porque sabe que tudo pode acontecer, menos o Senhor falhar, menos a tua palavra cair por terra. Mas na nossa vida, Deus, só depende de cada um de nós a condição do Senhor agir. Então eu peço espírito de sabedoria e de revelação sobre o entendimento de cada um aqui, para que haja essa percepção e a escolha sábia de fazer o que tem que ser feito e dar condições do Senhor cumprir a promessa na vida, no ministério, na saúde, na família, na realização dos sonhos de cada um dos teus servos do altar. E quando eu falo altar profético, pastoral, missionário, sacerdotal, mas eu também falo altar evangelístico, eu falo o altar do escritório, eu falo o altar da liderança geral desta obra. Em nome de Jesus, e que o Espírito Apostólico, que está com o apóstolo Adelino de Carvalho, que está comigo, esteja com cada um destes discípulos apostólicos em todos os feitos, e que o Senhor abençoe e prospere cada uma das obras das mãos destes teus servos. Eu os abençoo e rogo ao Senhor a renovação dessa mente, para que eles finalmente experimentem a vontade boa, perfeita e agradável do Senhor no ministério deles, na vida deles, em nome de Jesus. E quem recebe, diga amém.
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1: 9h29.
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1: Aquela pessoa que prova a palavra de Deus como quem prova a comida, só fica com as partes fáceis e boas e pula a parte dos sacrifícios, a parte do compromisso. Ela não pode esperar que a vida dela dê certo porque ela fez errado. Para a vida da gente dar certo, a gente precisa fazer certo. Mais uma vez, os israelitas desobedeceram a Deus. E a todas as bênçãos na linha da obediência a Deus. E a todas as maldições na linha da desobediência a Deus. Porque quem abençoa é Deus. E quando a gente entende que Deus não tem obrigação de obediência a Deus, porque quem abençoa é Deus.

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1: Uma pessoa, olha para cá. Uma pessoa, ela pode cobrar de Deus. Eu posso cobrar de Deus alguma coisa? Posso. Se eu sou fiel, eu posso. Se eu não sou fiel, eu não posso.
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0: 9:56.
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4: E nós estamos agora nesse mês de agosto, os profetas, profetisas se preparando juntamente com os apóstolos para declarar guerra contra os seus inimigos. Agora, quem são seus inimigos? O seu inimigo pode ser, às vezes, o vício, que está roubando de você a paz, o prazer, a alegria de poder estar com a família. Está tirando de você alegria, porque o vício da bebida, o vício das drogas, muitas vezes tira a pessoa de dentro da casa dela para ir para as ruas, onde você depara com várias pessoas que andam nas ruas hoje, na cidade grande. Pessoas que abandonou a família, o marido que abandonou a esposa, ou a esposa que abandonou o marido e foi viver nas ruas. Pessoas que vivem escravizadas pelo vício, são perturbadas. Pessoas que às vezes não têm força para sair daquela situação. E sozinho você não consegue vencer. Tem batalhas que você não vence ela sozinho. É preciso da força do Arcanjo Miguel. Eu tenho explicado aqui, é muito importante ter a separação. Tem pessoas que não creem nos anjos. Eu creio, que está na palavra de Deus. Jesus é o nosso Salvador. Nenhum anjo vai te salvar. O Arcanjo Miguel é aquele que nos defende do mal, das armadilhas, e situações que nem você mesmo às vezes consegue ver. Livramentos que dá para você de morte, né? Jesus é o nosso Salvador. Então, anjo nenhum salva, somente Jesus. Deus é Pai, Ele dá ordem, porque Ele é Senhor. E por isso que Ele deu ordem aos seus anjos, para quê? Para nos guardar aqui na terra, para nos defender aqui na terra. Quando a pessoa é atacada dentro da casa dela, porque ela está sem proteção. Geralmente você passa em algumas casas, você vê câmeras, pessoas que fazem a guarda daquela casa, cachorros bravos, vários tipos de proteção dentro daquela casa. Mas nenhum desses equipamentos, dessas proteções, impede que o mal entre. Que os espíritos das trevas entrem para levar morte, para levar falência, para levar separação, para levar destruição. Pessoas que às vezes ela coloca a cabeça no travesseiro para dormir, não dorme. E de uma hora para outra a pessoa muda a cabeça, sai de casa, abandona a família, abandona tudo, abandona os projetos, abandona tudo na vida. O que, que é isto? Espíritos malignos. Ah, mas eu não creio nisso não. Bom para os seus inimigos. Quando você passa que você não acredita, você fala assim, eu não acredito nessas coisas. bom para os seus adversários, para os seus inimigos que trabalham contra você. Que você acha que todo mal é Deus que manda? É o que você tem que passar por isso mesmo? Não é. Olha a importância do arcanjo Miguel. Olha a importância da espada. Ter a espada dentro da sua casa, espada ungida, consagrada, no Monte Manaim, faz toda a diferença. Porque na sua casa você recebe pessoas invejosas, parente invejoso, amigo invejoso, na rua da casa que você mora, você acha que todo mundo gosta de você? Tem bons olhos para você? Não. Você acha que aqueles que dizem ser seus amigos não têm inveja de você, não? Fazem de tudo para te derrubar. E quando consegue te derrubar, eles somem. Desaparece. Não vai na sua casa mais. Por quê? Conseguiu aquilo que eles queriam, que era a destruição na sua vida. Mês de agosto é o mês de travar uma batalha pesada para libertar as pessoas que estão escravizadas. Se você se sente escravizado por algum problema, alguma situação que você não consegue resolver, procure o profeta, a profetisa que vai orientar você. Vamos travar uma batalha pesada contra os nossos inimigos neste mês de agosto. A libertação dos escravos. Eu não aceito você escravizado por esse problema, essa doença, essa amarração, esse problema que você carrega na justiça. Tem pessoas que são escravas da miséria, escravas do jogo do azar, escrava de um ex-amor. Você precisa arrebentar, se libertar, né? Se libertar dessas correntes que está impedindo você de ir para frente, de amanhã você vencer e dar o seu testemunho. Eu estou do seu lado. Não vou parar de orar enquanto não ouvir o seu testemunho.

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1: Todos os parentes que me criticaram quando eu entrei para a obra hoje me admiram, têm maior orgulho de mim. Mas se na época eu estivesse, se eu tivesse ouvido eles, eu estaria lá atrás, na pior, aonde eu estava antes. Então o mundo espiritual, ele abre para você todas as oportunidades na vida. Quer seja profissional, familiar, sentimental, todas as oportunidades se abrem para você, porque Deus abre seus caminhos para prosperar. Deus é glorificado, não é quando o povo grita, glória a Deus, aleluia, não. Deus é glorificado quando ele olha e vê que os filhos das trevas estão por baixo e os filhos da luz estão por cima. Deus é glorificado ao ver você por cima.
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0: 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Foi no monte que Abraão ofereceu seu filho Isaque como sacrifício, conforme Deus ordenara.
1: Assim diz a palavra de Deus, no livro de Gênesis, capítulo 22, versículos de 3 a 13.
0: Então se levantou Abraão pela manhã de madrugada, e albardou o seu jumento, e tomou consigo dois de seus moços, e Isaque seu filho, e cortou lenha para o holocausto, e levantou-se, e foi ao lugar que Deus lhe dissera. Ao terceiro dia levantou Abraão os seus olhos, e viu o lugar de longe, e disse Abraão a seus moços: Ficai-vos aqui com o jumento, e eu e o moço iremos até ali, e havendo adorado, tornaremos a vós. E tomou Abraão a lenha do holocausto, e pôs-la sobre Isaque seu filho, e ele tomou o fogo e o cutelo na sua mão, e foram ambos juntos. Então falou Isaque a Abraão seu pai, e disse: Meu pai. E ele disse: Eis-me aqui, meu filho. E ele disse: Eis aqui o fogo e a lenha, mas onde está o cordeiro para o holocausto? E disse Abraão: Deus proverá para si o cordeiro para o holocausto, meu filho. Assim caminharam ambos juntos. E chegaram ao lugar que Deus lhe dissera. E edificou Abraão ali um altar, e pôs em ordem a lenha, e amarrou a Isaque seu filho, e deitou-o sobre o altar, em cima da lenha. E estendeu Abraão a sua mão, e tomou o cutelo para imolar o seu filho. Mas o anjo do Senhor lhe bradou desde os céus e disse: Abraão, Abraão. E ele disse: Eis-me aqui. Então disse: Não estendas a tua mão sobre o moço, e não lhe faças nada, porquanto agora sei que temes a Deus, e não me negaste o teu filho, o teu único filho. Então levantou Abraão os seus olhos e olhou, e eis um carneiro de trás dele, travado pelos seus chifres num mato. E foi Abraão, e tomou o carneiro, e ofereceu-o em holocausto, em lugar de seu filho. Por que no monte?
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2: Jesus disse: Pedi e não recebeis, porque não sabeis pedir. Até para orar é preciso saber. Até para pedir a Deus é preciso saber orar. Há um velho provérbio no interior que diz: quem não sabe rezar xinga a Deus. É engraçado, né? Mas verdadeiro. O conhecimento espiritual faz com que você tenha na sua vida o caminho de luz, o caminho de paz, o caminho da oração. A oração traz a força espiritual, mas o conhecimento traz a luz. Há muitas pessoas que não recebem porque oram errado, e oram de forma errada por falta de conhecimento espiritual. Dentro do nosso programa, vamos agora a mais um quadro importante, trazendo para você a luz do conhecimento espiritual, através da participação de companheiros e companheiras que enriquecem profundamente o nosso programa.
0: Conta-se que certa vez moravam numa floresta uma coruja e uma águia. A águia constantemente alçava voo alto e desaparecia diante dos olhos da coruja. Quando a águia voltava, a coruja dava notícias de tudo o que havia acontecido na floresta, contando para a águia a vida dos pássaros ao redor dela. A coruja sabia de tudo o que acontecia na floresta. Dava notícia da vida de todos os pássaros. Também dava notícia das árvores frutíferas que floreavam e das árvores que morriam. Numa rodada de pescoço, ela girava a cabeça e via tudo ao seu redor. Já a águia não tinha muito o que falar, pois fazia parte do caráter da águia enxergar longe e voar sozinha. Um dia colocaram fogo na floresta e a coruja não tinha para onde voar. Ela só enxergava o que estava perto e tudo perto dela se queimou naquele incêndio criminoso. A coruja se perdeu na vida e ninguém nunca mais a viu. Ela não tinha foco. Já a águia, quando viu a floresta incendiando, ela alçou o voo para o penhasco, onde já havia construído o seu ninho. Lá em cima, ela teve seus filhotes e seguiu o curso natural da vida. A coruja representa a sabedoria humana e o conhecimento de tudo que está ao seu alcance. Já a águia representa a revelação do reino e a posse de tudo que está acima, fora do alcance dos outros. A Bíblia diz: os que confiam no Senhor voarão com asas como águia.
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4: A lágrima. Encontraram-se um dia uma lágrima, uma estrela, uma pérola e uma gota de orvalho. A primeira a começar a falar foi a estrela. E assim, vaidosa, ela dizia: quem diria que eu haveria de ter o trabalho de descer das alturas luminosas para vir conversar com vocês três? Não sabem que eu sou a mais alta, estou além das nuvens e que a minha altivez fulgura entre mil chamas radiosas na infinita amplidão? Respondeu então a pérola, cheia de vaidade também: quem lhe dará valor entre milhões de lâmpadas no espaço? Você não passa de um grão de esplendor metido na poeira do infinito. Ninguém se lembra de abraçá-la, enquanto que eu, lá no fundo dos oceanos, sou buscada e vendida aos soberanos para enfeitar. Com a minha limpidez, eu enfeito as coroas dos reis. Vivo no colo esplêndido dos nobres e nos ricos seios das rainhas. Não sou como você, que sob o olhar dos pobres poetas e vagabundos encaminha. Valho muito mais que você, e ainda valho mais que um orvalho e que uma lágrima, pois ambos são apenas gotas d'água, sem o mínimo valor. Então o orvalho respondeu com uma certa mágoa, mas com altivez na voz, dizendo: qual de vocês três tem o encanto de transformar em gozo a boca imaculada de uma flor? Eu venho lá de cima, radiante, nos braços da alvorada, Venho cobrir de beijos uma rosa que se sente tão doce nesse instante que vale a pena vê-la tão ditosa. E trago o riso ao coração da terra que engolfada em pranto me espera. Eis que sou feliz. Na campina ou no cimo da serra, sou sempre uma esperança cristalina nos lábios sorridentes de uma flor. E a lágrima? A lágrima, coitada, essa nada dizia. Mas perguntaram para ela: não tens nada a dizer? E a lágrima, então, rolada na terra úmida e fria, nada ousava dizer. Porém, sublime e calma, respondeu: eu sou o perdão. Sou o perdão no crime e a vibração no amor. Bailo no olhar risonho da alegria. Moro no olhar tristíssimo da dor. Sou a alma da saudade e da harmonia. Sou o estrilo na lira soluçante dos poetas. Sou oração no peito dos cristãos. Sou relíquia da mãe em coração de um filho. Sou lembrança de um filho no coração de uma mãe. Não vivo nos seios perfumosos e nem nos colos orgulhosos ou na ostentação efêmera do luxo. Porém, penetro no espírito do mundo, seja do rei, seja do sábio, seja do rústico, seja do vil, seja do pecador, seja do santo, que até na face do Senhor um dia eu rolei. Eu, lágrima pequena, penetrei no coração de Deus durante a oração do aflito e fiz estremecer os céus. Não sei nem quantos pecados eu já lavei. A lágrima humildemente se calou e em silêncio tudo ela contemplou serenamente na vastidão vazia, pois a estrela se ocultou atrás de uma nuvem e chorou. A pérola desceu às profundezas do mar e chorou também. O orvalho, tremulando sobre a relva, também chorou. E a lágrima sorriu. Deus abençoe a sua vida, paz e luz para você.

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0: 10h58.
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2: Muito bem, eu fico muito feliz de ser essa pessoa simples que eu sou. Eu amo ser assim. Para mim, as coisas mais valiosas da vida são as pequenas coisas. O gesto de amor, de carinho, o gesto de afeto, sabe, minha irmã, sabe, meu irmão, nós erramos muitas vezes quando esperamos receber dentro de casa o carinho que damos. O pai, a mãe, quando criam seus filhos, criam com tanto amor, com tanto carinho, dão antes de nascer todo o amor, a vida. A mãe que arrisca a sua vida e muda seu corpo para poder conceber, e é linda. A mulher grávida é linda, a concepção é muito linda. Deus não dependeu do homem para Jesus nascer, mas dependeu da mulher, Maria, para a concepção de Jesus. Mas o homem, o pai, ele prepara para receber, para ajudar, para festejar a chegada do filho e dar ao filho conforto, apoio, criar o filho, estudar o filho, dentro das suas possibilidades, porque nem todos os pais têm condição de estudar os filhos, mas dão amor, dão carinho. E quando chegam na velhice, muito embora hoje as pessoas estão conseguindo viver uma vida saudável e jovem até 80, 90 anos, e isso vai cada dia mais prolongar, e Deus abençoe que prolongue mesmo. Mas as pessoas se machucam muito dentro de casa, são muito machucadas dentro de casa, principalmente pelo desprezo. Principalmente pelo desprezo. Desprezo dos filhos, desprezo do marido, que não dá valor ao que a esposa faz. Desprezo da esposa, que muitas vezes não sabe reconhecer a luta do homem para manutenção da família e o apoio que dá. Tem pessoas que só dão valor depois que perdem. Só dão valor à mãe depois que perde. Só dão valor ao pai depois que perde. só dão valor à esposa depois que perde, só dão valor ao marido depois que perde. Eu tenho passado aqui a importância de cada pessoa seguir avante na vida. A depressão, ela aparece na vida de uma pessoa e ela sepulta, mata a pessoa em vida. Porque a pessoa passa a se sentir dentro de um buraco negro, sem prazer para nada na vida, porque não tem esperança, não tem um sonho. E a vida de um pai, de uma mãe que criou os filhos e recebeu desprezo, não acabou não. Não acabou não. Sua vida não acabou não. Você tem muito para dar às pessoas. Do seu amor, do seu carinho, do seu apoio. Nós temos muito para fazer para Deus. Você cumpriu sua obrigação de pai? Parabéns. Criou seus filhos? Cumpriu sua obrigação de mãe? Parabéns. Agora, uma nova etapa começa na sua vida. Nós temos muita gente para ajudar. Muitos jovens que estão nas drogas. Muita gente que está querendo suicidar, se matar. Muita gente que precisa de você, que precisa de mim, que precisa de nós. E Deus me colocou no seu caminho para restituir a você a vontade de viver, para que você possa ter esperança de seguir avante na sua missão, porque cada um de nós tem uma missão. Cada um tem a sua missão, não somente eu que sou missionário, mas cada um. E é esta missão a razão da nossa vida. Então, você está doente, você está sofrendo, vá para o santuário, seja curado, seja libertado, pegue seu castiçal, pegue sua espada e vá à luta. Pegue a sua arca da aliança, construa seu altar na sua casa, vá à luta, vamos ajudar as pessoas e vamos ser felizes também. Porque a vida, ela é linda. Ela é linda. A vida é linda e ela se constitui em fazer o bem e ser feliz. É isso aí, minha irmã. É isso aí, meu irmão. E eu estou aqui, ó. Aqui eu, ó, do seu lado, passando força e fé para você.
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1: É, meu irmão, minha irmã, eu tenho procurado, através do nosso programa que une pessoas das mais diversas denominações e religiões em todas as partes do Brasil e do mundo, trazer a participação de companheiros e companheiras que enriquecem, profundamente enriquece o nosso programa. A visão do reino, a visão de salvação, a visão de vitória espiritual é importantíssima, porque a nossa fé é uma força carreada de acordo com a nossa visão. É tão sério isso que o medo é o inverso da fé. O medo é acreditar, já falei isso aqui, que o mal vai acontecer. Então você teme. A fé, ela joga você para cima, para frente, enquanto que o mundo joga você para o passado, para trás. E quer que você raciocine para trás, imaginando que não dá certo mesmo, não consegue mesmo, não conseguiu no passado, não consegue no presente e não vai conseguir no futuro. A fé não. Ela traz o novo do novo para a sua vida. É forte demais. Vamos agora à participação de mais um companheiro, de mais uma companheira nossa, trazendo para você uma visão de Deus para a sua vida, enriquecendo o nosso programa.
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1: No livro de 2 Pedro, no capítulo 2, no verso 19, diz assim: pois aquele que é vencido fica escravo do vencedor. Aquele que é vencido fica escravo, se torna escravo do vencedor. Quem vence, domina. Mas quem perde é dominado, é escravizado. Você não tem outra alternativa a não ser vencer. É vencer para não ser dominado pelos seus inimigos espirituais. O mundo espiritual é muito perigoso. Existem problemas gravíssimos. Essa Sagrada Escritura, esse versículo da Sagrada Escritura nos traz uma reflexão muito profunda, porque Deus não criou você, não criou a sua casa, a sua família, não permitiu vocês nascerem nesse plano espiritual, nessa vida que Deus deu, para sofrer, para carregar tormentas, para carregar perturbações, depressões, para carregar uma alma aflita, debilitada. Não! Deus criou você para ser feliz, para curtir a vida, para ter uma família abençoada, para ter um caminho transformado. Deus criou você para ter uma vida de mudança, não uma vida escrava, só de perdas, só de sufoco na sua alma. Deus criou você para ser feliz. Mas por que você tem vivido então tanta tormenta? Eu estou falando com você que me ouve em qualquer lugar do Brasil ou do mundo, pela internet, pelo YouTube, pela rádio, pelas redes sociais. Não importa aonde você está me ouvindo, o Espírito de Deus está fazendo esta reflexão e a minha voz chegar a você, porque chegou o momento da mudança. Uma vida nova, transformada por Deus, para vencer. Uma reflexão profunda. E daqui a pouco você vai ouvir comigo o depoimento da Silvana, para trazer a exemplificação do que eu estou te dizendo. Porque Deus muda sim, é passo a passo, não é mágica. Mas quando a gente faz, Deus responde. E você vai ouvir a Silvana contar que ela era depressiva, que ela era escrava de remédios, que ela era dominada pela depressão, que ela era dominada pelo vício, e a vida dela estava entregue ao fracasso. E daqui a pouco ela vai contar como ela saiu de tudo isso. Daqui a pouquinho. Vamos ouvir um louvor? Daqui a pouco eu volto.

0: muito bem, eu quero agora que você preste muita atenção no depoimento da Silvana. A Silvana que lutou contra a depressão durante muito tempo. A Silvana que era escrava, escrava da depressão, da doença, do inimigo. E hoje é livre, feliz, ela mesma conta, feliz, alegre, porque ela foi liberta através do primeiro passo que ela deu, que foi ir ao santuário, iniciar a corrente de batalha espiritual, ouvir o profeta que a orientou a estar em Manaí.
1: 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Vamos agora acompanhar mais um resultado de quem usou a fé e recebeu o seu milagre.
2: Qual que é o nome da senhora?
3: Silvana.
2: Dona Silvana, a senhora está vindo de qual cidade?
3: De Juiz de Fora.
2: O que que já mudou na vida da senhora lá no santuário desde que a senhora começou a ir no santuário, a fazer a sua corrente?
3: Olha, menina, eu quando eu cheguei lá, eu cheguei muito, assim, muito triste, com depressão, sem saber o que fazer, entendeu? Mas hoje a minha vida mudou muito. Hoje eu sou outra pessoa. Mudou tudo.
2: A senhora sofria com depressão, tristeza, chorava muito, como é que era?
3: Muito, eu chorava muito, demais.
2: Não tinha ânimo para fazer mais nada, como que era?
3: Não, não tinha ânimo, ficava desanimada, não queria fazer nada.
2: E aí a senhora encontrou o santuário, né? A partir do momento que a senhora encontrou o santuário, o que que mudou? Como que tá hoje? Hoje a senhora é uma pessoa feliz, né? Essa depressão que a senhora tinha, como é que tá?
3: Ah, hoje eu sou uma pessoa feliz, com o que eu tinha, tudo que eu sentia hoje acabou, passou, não sinto mais nada, entendeu?
2: E quanto tempo foi que a senhora passou nessa situação de depressão, de tristeza, sem vontade de fazer nada?
3: Ah, eu fiquei muito tempo assim, sem fazer, com depressão, ficar chorando. Eu ficava assim, ah, meu Deus, o que eu vou fazer na minha vida, como é que vai ser? Nossa, é horrível. Eu sou uma pessoa que já morei, já passei uma situação muito complicada, muito difícil.
2: A senhora tinha me contado aqui, antes da gente começar a gravação do testemunho, que a senhora chegou a não ter lugar de morar, não é isso?
3: Isso, não tinha lugar de morar. Eu morava com a amiga minha, mas depois eu peguei e saí da casa dela, porque não dava. Aí eu encontrei esse santuário.
2: E aí a vida da senhora transformou para a glória de Deus?
3: A glória de Deus, em nome de Jesus.
2: Hoje é feliz, né? Tá sorrindo.
3: Sim, hoje eu sou muito feliz, graças a Deus.
2: E na tentativa, né, de se livrar da depressão, a senhora chegou a procurar ajuda médica?
3: Não, não.
2: Só ficava ali mesmo na tristeza?
3: É, eu só ficava assim, eu ficava só aquela pessoa, né, meu Deus, o que eu vou fazer na minha vida? O que vai ser de mim? Eu só ficava assim com essas coisas na minha cabeça.
2: E aí, hoje está curada, liberta dessa depressão, graças a Deus, né?
3: Graças a Deus, em nome de Jesus. Graças a Deus, hoje eu estou curada, em nome de Jesus.
2: E para quem está ouvindo a senhora agora, né, que está em casa, sofrendo com depressão ou qualquer outro tipo de problema na vida, o que que a senhora fala para essa pessoa fazer?
3: Olha, para essas pessoas que estão sofrendo com depressão, eu falaria para ele procurar, né? Uma igreja, né, para poder ser liberto, ser curado, né, dessa depressão, desse sofrimento, entendeu?
2: Através da obediência ao profeta, né, do sacrifício de fé no altar, a pessoa consegue a vitória, né?
3: Consegue sim, através da obediência, ele consegue a vitória, em nome de Jesus, basta ele ter fé, em nome de Jesus.
4: É minha fé.
0: Graças a Deus, nossa, meu pai, que forte, isso é muito sério, isso é muito forte, E você precisa tomar essa atitude na sua vida. Eu sou profeta de Deus, fui preparada pelo apóstolo missionário Adelino de Carvalho para cuidar de você. E eu quero que você entre em contato comigo no 31 992188212. E eu vou cuidar de você. Eu vou ir com você até o fim, até você contar seu testemunho, assim como a Silvana está contando. Vai ter jeito sim, minha amiga, meu amigo, vai ter jeito sim. Basta você querer. Monte Manaim é o lugar dos grandes milagres de Deus.

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3: 11:54.
4: Um homem com uma força sobrenatural. No Monte Manaim, todos viram ele orar no altar do castiçal e a chuva de milagres descer. Muita gente foi curada na hora com a chuva sobrenatural. Ele sempre foi chamado de o homem dos milagres.

0: Ele viaja pelo Brasil recolhendo cadeira de rodas, muletas e aparelhos de pessoas curadas através da sua oração. Impressionante o poder sobrenatural que Deus lhe concedeu. Uma certa vez, ele mandou as pessoas comprarem nas lojas da cidade um lenço branco comum, que nunca tivesse sido usado. Mandou as pessoas colocarem o lenço no local da enfermidade. E orou pedindo a Jesus que curasse as pessoas e tocasse no lenço com suas mãos ensanguentadas. Quando terminou a oração, ele mandou as pessoas olharem para o lenço e lá estava a marca do sangue, como sinal do toque das mãos ensanguentadas de Jesus. No Monte Manaim, onde esse homem ora, os anjos aparecem de forma sobrenatural. As pessoas veem a olhos nus os anjos de Deus que moram ali, na montanha sagrada de Manaim. Lá também foi fotografada uma porta misteriosa, junto ao rio sagrado, num lugar onde não há construção. Que mistério há nesse homem? Como explicar a oração que ele fez pelo rádio, mandando os espíritos que se escondem dentro das casas se manifestarem nas garrafas d'água? E sem tocar em nenhuma garrafa, apenas orando pelo rádio, muitas garrafas estouraram. Outras entortaram como se tivessem sido levadas ao fogo. E em outras apareceram terra de cemitério e bichos. Como explicar esses fenômenos sobrenaturais realizados através da simplicidade desse homem de Deus? A oração que ele faz para quem está com feitiçaria nas mãos, fazendo travar as mãos das pessoas de tal forma que elas não conseguem separar uma mão da outra. A oração de Manassés, que faz a pessoa esquecer completamente o passado de sofrimento dela. E mesmo que ela tente lembrar, ela não consegue mais. As pessoas que vão ao Monte Manaim perguntam: como pode um homem ter tanto poder assim? E as vezes que vimos ele tirar dores com a mão e ainda mostrar para as pessoas ao dizer: a dor dela está aqui na minha mão. E perguntar à pessoa: parou de doer? E a pessoa responder: sumiu a dor. Ele mostra na mão dele: a sua dor está aqui. Que mistério há nesse homem? Quem é ele para fazer isso? Por que ele é tão simples? A resposta é uma só. Estamos diante de um verdadeiro apóstolo de Cristo. O apóstolo Davi, missionário Adelino de Carvalho.
1: 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Coloque junto ao rádio um copo com água, fotografias, documentos e peças de roupas. Prepare o seu coração, porque a oração que você vai receber agora foi feita no alto do Monte Manaim.

lugar dos grandes milagres de Deus. Onde milhares de pessoas já foram curadas, tiveram visões de anjos, um lugar sagrado, onde o apóstolo sempre ora pelo povo.

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1: Esta é a prece da meia-noite. Quando os dois ponteiros do relógio apontam para os céus, milhares e milhares de católicos, espíritas, protestantes e evangélicos formam comigo a grande força espiritual, a prece da meia-noite. Pelos que choram, pelos carentes de amor e de afeto, pelos injustiçados e encarcerados, e por todos aqueles que, irmanados numa grande força do pensamento positivo, fazem comigo a poderosa oração da proteção.

Tá. Diante da Arca da Aliança, da estrela reveladora dos mistérios espirituais, do castiçal sagrado e da força espiritual, da espada do Arcanjo Miguel, invoco o poder mais alto.

Chagas abertas, Sagrado Coração, todo amor e bondade, o sangue de Nosso Senhor Jesus Cristo no meu corpo se derrame hoje e sempre. E eu andarei vestido e armado com as armas espirituais de Deus, para que meus inimigos, tendo pés, não me alcancem, tendo mãos, não me peguem, tendo olhos, não me enxerguem, e nem pensamentos eles possam ter para me fazer mal. Armas de fogo o meu corpo não alcançarão, facas e lanças se quebrem sem ao meu corpo chegar, cordas e correntes se arrebentem sem o meu corpo amarrar. O arcanjo Miguel derrube meus inimigos com o poder de sua espada de fogo. Jesus Cristo me proteja e me defenda com o poder de sua santa e divina graça. O Espírito Santo me cubra de luz e me guie na verdade. E Deus, com sua infinita misericórdia e grande poder, seja meu defensor contra as maldades e perseguições de meus inimigos. E eu, para sempre, saberei dizer: graças a Deus.

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3: 24
4: Meia-noite e 11.
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5: É, meu irmão, minha irmã, entender o mistério da fé é muito simples. É só você se lançar na fé e acreditar no poder de Deus, na força de Deus, na operação de Deus. Você tem fé, Deus tem o poder. É uma química completa. Porque a fé nos conduz ao triunfo, nos conduz à região espiritual do milagre. A fé nos conduz à vitória, à libertação. Então, quando nós nos lançamos na fé, nós cremos. Quando nós exercemos a nossa fé não pode ser apenas de palavras. Porque uma ação, uma atitude, uma ação de fé vale mais que 1000 palavras. Uma ação de fé vale mais que 1000 orações. E sem fé é impossível você conseguir qualquer coisa de Deus. Deus abençoe você que carrega no peito um coração cheio de fé.

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missionário Adelino de Carvalho. O nosso programa é feito de alegria, de fé, música, testemunhos maravilhosos que levam a pessoa a acreditar que se aconteceu com ela, se aconteceu com ele, se ele foi curado, se ela foi curada, eu também tenho fé, eu também posso ser, porque Deus é Pai de todos nós. É lindo isso, né? É lindo isso. Nós vamos agora a mais um quadro do nosso programa, sempre buscando a evolução, o conhecimento espiritual, porque quanto mais nós temos conhecimento espiritual, mais nós chegamos para perto de Deus. Vamos a mais um quadro do nosso programa.

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Bendita hora, bendita hora que eu encontrei o santuário. São muitos testemunhos que têm sido contados, porque o poder está na fé, meu irmão. Está na fé, minha irmã. E o santuário é esta porta onde você aprende a lutar a luta certa. E o segredo é lutar, vencer e ser feliz. Porque se tem luta, vai ter uma grande vitória. Hoje você irá ouvir o testemunho do Carlos, que estava já há 4 meses com o auxílio dele amarrado, bloqueado, não conseguia receber. E o Carlos fez o voto de ser dizimista nessa obra, de ser fiel, de devolver a parte que é de Deus. Ele pegou o envelope do dízimo, fez o compromisso com Deus. Carlos passou a evangelizar dentro do santuário. E hoje você irá ouvir o Carlos contar à viva voz que o que estava amarrando, prendendo os caminhos financeiros dele, foi tirado. O auxílio foi liberado, ele está vendo a vida dele andando para frente, porque quando uma pessoa começa a batalha espiritual no santuário, os resultados da vida dela começam a mudar. Porque nós vivemos no mundo dos espíritos. E existem os espíritos que são da luz e os espíritos são das trevas. Então eu digo para você que está no santuário, não foi obra do acaso, em coincidência, nem um destino. O Espírito Revelador trouxe você aqui para você lutar a luta certa. Se você ficar olhando o tempo passar, isso não vai resolver seus problemas. Mas se você enfrenta, os inimigos são obrigados a bater em retirada, como aconteceu com o Carlos. Os inimigos foram obrigados a bater em retirada. A cada sexta-feira aumenta a concentração e poder espiritual para trabalhar, para agir de Deus dentro da casa de cada pessoa. É uma luta espiritual, é uma batalha espiritual. Mas saiba você que há um Deus vivo, um Deus poderoso, que tudo pode fazer. Se tem luta, tem vitória. Não importa como começou a história da sua vida, importa ser como ela vai terminar. Então faça como tantas pessoas têm feito. Coloca seu pé no caminho. Não é coincidência nem obra do destino. O Espírito Revelador de mistérios está me colocando no seu caminho para dizer a você: nada está perdido. Se tem luta, tem vitória. Então não olhe para a direita, não olhe para a esquerda nem para trás. Olha para frente, olha para cima. Inicie você também no santuário a corrente forte da batalha espiritual. E eu tenho certeza que a história da sua vida não vai terminar do jeito que está. Nós vamos uma canção e daqui a pouco eu volto.

0: 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Você ouviu essa linda canção. E vamos acompanhar agora o testemunho do Carlos, que fez o voto de ser dizimista, começou a obra do evangelismo no santuário, e o benefício dele, que estava amarrado há 4 meses, foi liberado. Ouça agora o que acontece no santuário.
1: 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Vamos agora acompanhar mais um resultado de quem usou a fé e recebeu o seu milagre.
0: Eu estou no santuário em Santa Mar, na Zona Sul, em São Paulo, onde o Espírito de Deus tem operado na vida de cada pessoa que aqui tem iniciado a corrente forte, cada pessoa que tem semeado nessa obra forte. E eu converso agora com mais um filho. Qual o seu nome?
2: Meu nome é Carlos.
0: Carlos, qual foi a vitória que você recebeu aqui no santuário?
2: Olha, profetisa, eu estava, todo sábado, estou evangelizando com os irmãos aqui do santuário da Alameda Santa Mar. Aí, evangelizando ontem, foi uma benção, Deus trabalhou tremendamente na evangelização. Aí, quando na volta aqui para o santuário à tarde, aí eu liguei lá para a Cristina, lá em Pinheiros, em Minas. Aí, nessa ligação, aí recebi uma surpresa. Ela falou que uma pessoa de lá, um morador lá, conhecido da gente, dela lá, ela pediu para ele ver se meu auxílio foi liberado, né? Que uma pessoa lá que ele conhece, que trabalha, acho que no serviço social. Aí ela falou, a tia dela falou que, pelo que ele viu lá, constatou que foi liberado meu benefício. Através do telefone que eu liguei ontem para ela, né? Lá em Minas, lá em Pinheiros, viu? Em Minas. Aí, em nome de Jesus, eu tomei posse e tomei dessa vitória. E ele falou, quando ele viu lá no sistema, foi liberado, aqui está liberado.
0: E tinha quantos meses você estava sem receber o auxílio?
2: Olha, profetisa, foi bloqueado no mês de março, quando eu estava lá, né, em Minas.
0: Então, março, que...
2: abril, maio e junho.
0: Né, já estamos... Em julho, já 5 meses. 5 meses com o auxílio, ele estava amarrado e você conseguiu receber. Amarrado. Né? Aí ele saiu de Minas, veio aqui para São Paulo para resolver.
2: O cadastro é daqui de São Paulo e vim para cá. Aí, em nome, ontem, pela minha surpresa, essa ligação que eu fiz ontem para ela em Minas, aí o morador lá que eu conheço muito, ele viu lá e constatou que está liberado.
0: Graças a Deus. Olha só, 5 meses travado, aí ele começou a corrente, pegou o envelope do dízimo, né? E começou a evangelizar com os evangelistas do santuário. E ontem ele foi para evangelizar. Quando ele voltou do evangelismo, aí ele ligou para a esposa dele receber essa vitória que está liberada em nome de Jesus.
2: As boas notícias, né? Chega.
0: Eu peguei a... Aleluia, começou a chegar no mês 7 as boas notícias. Aleluia, essa obra é forte.
2: Forte, é forte.

Bendita hora que eu encontrei o santuário. Está aí a prova viva do que acontece quando a pessoa coloca o pé no caminho. Contra fatos, não argumentos, o santuário é a porta que o Espírito de Deus abriu para você lutar, vencer e ser feliz. Não importa como começou a história da sua vida. Estava tudo amarrado, Paulo Carlos. Tudo amarrado, preso, já há mais de 4 meses. Mas ele confiou no poder da fé. Fez o que tinha que ser feito. E Deus operou. Hoje ele está feliz porque ele está vendo que ele encontrou a porta certa. O lugar onde tem aprendido a lutar, a vencer e ser feliz. Então eu digo para você que está passando por lutas, sofrimentos na vida, não olhe para a direita, nem para a esquerda, nem para trás. Olha para frente, olha para cima. Siga passo a passo cada orientação. Eu tenho certeza que a história da sua vida não vai terminar do jeito que ela está. Se você tem a fé, nosso Deus tem todo o poder para te dar a vitória.

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1: Meia-noite 46.
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2: A dinâmica do nosso programa em trazer quadros e participações importantes de pessoas que somam muito com esta obra que é apaixonante. O reino dos céus na terra é apaixonante, o santuário é apaixonante, o poder da fé é apaixonante e nos joga para frente, para cima, para acreditar, para sonhar, para esperar de Deus aquilo que só Deus é capaz de nos dar. É maravilhoso, é maravilhoso, é um sonho. Esta obra é um sonho de Deus, um sonho na minha vida, um sonho na sua vida. Vamos agora a mais um quadro do nosso programa.

você, quem vos fala é a Bispa Rejane Rocha, faço parte da equipe do missionário Adelino de Carvalho. E dentro deste programa, eu quero contar para você a experiência que um casal estava vivendo, triste, que eles estavam tendo muitas brigas, não estavam entrando em acordo, não havia mais diálogo, ele já estava dormindo no sofá, e a pivô de toda a desgraça, desentendimento, frieza no casamento, era a cunhada dessa senhora. Uma mulher invejosa, uma pessoa mal amada, uma pessoa que carregava e carrega com ela mágoas no coração. E pelo fato dela não ser feliz no amor, ela não queria que seu irmão fosse. Então começou a atrapalhar. Sabe aquele tipo de pessoas que não é feliz e não quer que ninguém seja? Você tem gente assim na sua família? Conhece pessoas assim? Pois é, era essa situação esse casal estava vivendo, até que ela ouviu falar do Monte Manaim através dessa programação, procurou o profeta orientou, revelou que havia sido feito um trabalho de esquerda para esfriar a relação e haver separação de corpos e do casal. Ela sacrificou, obedeceu à voz da profetisa e Deus operou o milagre. Ela foi buscar no Monte Manaim esse milagre. É importante você entender que tudo que é orientado para você fazer é dentro do santuário, diante do profeta. Em Manaim você vai buscar o que falta na sua vida. E ela foi, buscou, e foi na fonte de Ana que ela encontrou essa resposta. Olha o poder de Deus que há nessas águas. Há um mistério. Tudo em Manaim é muito forte. E eu, por ser guardiã da fonte de Ana, eu tenho ouvido esses testemunhos maravilhosos. Esse casal hoje vive bem, estão os dois no santuário, estão vivendo felizes e com a proteção espiritual de Deus, porque o mal foi arrancado pela raiz. Então você que me ouve, está vivendo isso dentro da sua casa, é com o marido, é com a sua mãe, é com o irmão, é com o filho, é no local de trabalho, a convivência não está boa, é com parente, você vai esperar tudo acabar para você tomar atitude? Hã? É uma decisão que só você pode tomar. Anote o número do meu WhatsApp e entre em contato comigo. Sou a profetisa Rejane Rocha e eu vou te ajudar. Meu WhatsApp é 31 97509 2670. 31 97509 2670. Mas você pode me procurar em qualquer parte do Brasil, aonde estiver chegando esta palavra de Deus que sai da minha boca para você. Não é por acaso que você ligou o rádio, que você está ouvindo essa profetisa do Deus Altíssimo falar com você. Eu posso te ajudar. Me procure antes que seja tarde demais.

0: agora ouvir testemunho de fé. Testemunho, testemunho, a prova da existência do poder de Deus que existe na vida de uma pessoa que usa a fé em Deus, na direção do profeta que está na palavra de Deus. Vamos ouvir?
1: Pare e reflita agora em tudo que você vai ouvir neste momento. Pois pessoas que por meio de uma fé sacrificial obtiveram o seu resultado e alcançaram o milagre de Deus na sua vida. O que você vai ouvir agora é uma prova viva que Deus, que operou ontem, opera hoje e sempre. Vamos agora acompanhar mais um resultado de quem usou a fé e recebeu o seu milagre.
2: Paz e luz, eu estou aqui diretamente do Santo Monte Manaim. Eu estou com mais uma mulher de fé que vai nos contar o seu depoimento. Qual o seu nome?
3: Meu nome é Isabel.
2: Isabel, nos conta, o que que você recebeu de Deus ao vir para o santuário, ao começar a dar início à corrente de batalha espiritual?
3: Bom, né, eu tinha depressão pós-parto, quando meu filho nasceu, né? E aí eu já estava tomando remédio, mas não adiantava. E aí, ouvindo uma programação de rádio, onde a bispa falava, aí aquilo me tocou e eu consegui chegar até o santuário. E aí fui orientada a subir o Monte Manaim e fui curada.
2: Você foi totalmente curada depois de subir no Monte Manaim. E nos conta, o que que os médicos falavam? Ah, porque você não está nos falando que você tomava remédio e não resolvia. O que que os médicos falavam?
3: Falava que era depressão, mas não tinha cura, que eu tinha que tomar remédio, mas só que não passava. Eu continuava tendo crises, eram as crises que eu tinha vontade de tirar a vida do bebê, e não passava. E era todos os dias, no horário marcado, todos os dias à noite. Aí eu tinha essas crises.
2: Aí você ouviu a programação e você viu que aquilo não era um normal, e sim um ataque espiritual, porque era de hora marcada, né?
3: Sim, esse problema é espiritual, isso os médicos não vão descobrir, porque é espiritual. Aí aquilo me mostrou, Deus me mostrou.
2: E aí você veio e hoje você tá feliz?
3: Sim, glória a Deus, para a honra e glória de Jesus, aqui a gente tá feliz, graças a Deus.
2: Tá feliz?
3: Tá feliz, graças a Deus.
2: E o que você tem a dizer para essas pessoas que estão nos acompanhando, que ainda não veio até o santuário?
3: Que venha, que aqui no santuário, no reino do céu, tem resultado. É, basta ter fé e acreditar e obedecer o profeta, que tem resultado no Monte Manaim. Os grandes milagres de Deus no Monte Manaim.
1: Você acabou de ouvir o que a fé é capaz de fazer. Você acabou de ouvir o que também pode acontecer em sua vida. Basta você crer. Milhares e milhares de pessoas têm procurado o santuário e aprendido que por meio de uma fé sacrificial, a sua vida pode mudar. Você ouviu o resultado agora. O próximo será o seu.
0: O inimigo foi envergonhado. É essa especialidade de Deus para a sua vida. Solução. E eu tenho a solução. Por que eu tenho? Porque é preciso você lutar a luta certa. Tem pessoas que estão perdendo batalha com fé. Estão perdendo a batalha orando, só jejuando. Por quê? Porque tem lutas que você enfrenta, e para você vencer o inimigo nessa luta que você está passando, tem que haver a orientação de uma mulher de Deus ou de um homem de Deus, certa, para arrancar o mal pela raiz. Aí você tem as vitórias que você precisa, e eu tenho o que você precisa. 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
2: E nós estamos agora nesse mês de agosto. Os profetas, profetizam, se preparando juntamente com os apóstolos para declarar guerra contra os seus inimigos. Agora, quem são seus inimigos? O seu inimigo pode ser, às vezes, o vício, que está roubando de você a paz, o prazer, a alegria de poder estar com a família. Está tirando de você alegria, porque o vício da bebida, o vício das drogas, muitas vezes tira a pessoa de dentro da casa dela para ir para as ruas, onde você depara com várias pessoas que andam nas ruas hoje, na cidade grande. Pessoas que abandonou a família, o marido que abandonou a esposa, ou a esposa que abandonou o marido e foi viver nas ruas. Pessoas que vivem escravizadas pelo vício, são perturbadas. Pessoas que às vezes não têm força para sair daquela situação. E sozinho você não consegue vencer. Tem batalhas que você não vence ela sozinho. É preciso da força do Arcanjo Miguel. Eu tenho explicado aqui, é muito importante ter a separação. Tem pessoas que não creem nos anjos. Eu creio, que está na palavra de Deus. Jesus é o nosso Salvador. Nenhum anjo vai te salvar. O Arcanjo Miguel é aquele que nos defende do mal, das armadilhas, e situações que nem você mesmo às vezes consegue ver. Livramentos que dá para você de morte, né? Jesus é o nosso Salvador. Então, anjo nenhum salva, somente Jesus. Deus é Pai, Ele dá ordem, porque Ele é Senhor. E por isso que Ele deu ordem aos seus anjos, para quê? Para nos guardar aqui na terra, para nos defender aqui na terra. Quando a pessoa é atacada dentro da casa dela, que ela está sem proteção. Geralmente você passa algumas casas, você vê câmeras, pessoas que fazem a guarda daquela casa, cachorros bravos, vários tipos de proteção dentro daquela casa. Mas nenhum desses equipamentos, dessas proteções, impede que o mal entre. que os espíritos das trevas entrem para levar morte, para levar falência, para levar separação, para levar destruição. Pessoas que às vezes ela coloca a cabeça no travesseiro para dormir, não dorme. E de uma hora para outra a pessoa muda a cabeça, sai de casa, abandona a família, abandona tudo, abandona os projetos, abandona tudo na vida. O que, que é isto? Espíritos malignos. Ah, mas eu não creio nisso não. Bom para os seus inimigos. Quando você passa que você não acredita, você fala assim, eu não acredito nessas coisas, bom para os seus adversários, para os seus inimigos que trabalham contra você. Porque você acha que todo mal é Deus que manda? É o que você tem que passar por isso mesmo? Não é. Olha a importância do arcanjo Miguel. Olha a importância da espada. Ter a espada dentro da sua casa, espada ungida, consagrada, no Monte Manaim, faz toda a diferença. Porque na sua casa você recebe pessoas invejosas, parente invejoso, amigo invejoso. Na rua da casa que você mora, você acha que todo mundo gosta de você? Tem bons olhos para você? Não. Você acha que aqueles que dizem ser seus amigos não têm inveja de você, não? Fazem de tudo para te derrubar. E quando consegue te derrubar, eles somem. Desaparece. Não vai na sua casa mais. Por quê? Conseguiu aquilo que eles queriam, que era a destruição na sua vida. Mês de agosto é o mês de travar uma batalha pesada para libertar as pessoas que estão escravizadas. Se você se sente escravizado por algum problema, alguma situação que você não consegue resolver, procure o profeta, a profetisa que vai orientar você. Vamos travar uma batalha pesada contra os nossos inimigos neste mês de agosto. A libertação dos escravos. Eu não aceito você escravizado por esse problema, essa doença, essa amarração, esse problema que você carrega na justiça. Tem pessoas que são escravas da miséria, escravas do jogo do azar, escrava de um ex-amor. Você precisa arrebentar, se libertar, né? Se libertar dessas correntes que estão impedindo você de ir para frente, de amanhã você vencer e dar o seu testemunho. Eu estou do seu lado. Não vou parar de orar enquanto não ouvir o seu testemunho.

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1: 1:34.

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0: Espada de Fogo. O primeiro a usar a Espada de Fogo para proteger o caminho da Árvore da Vida foi o próprio Deus.
1: Diz a palavra de Deus em Gênesis 3:24 que Deus, no princípio, quando o homem caiu, derrubado pelo príncipe das trevas, o próprio Deus, para guardar o caminho do homem e proteger a árvore da vida, ele colocou uma espada de fogo que se revolvia em defesa do paraíso.
0: Deus quer transformar o seu lar em um paraíso de paz, amor, compaixão e harmonia, onde as pessoas têm prazer em conviver umas com as outras.
1: Diz a palavra de Deus em Provérbios 14:30. A inveja entra na vida da pessoa e atinge a área sentimental, familiar, profissional e financeira. A inveja atinge até os ossos.
0: Não permita que a inveja dos parentes e vizinhos invejosos, o feitiço dos inimigos ocultos, o desejo de vingança dos rancorosos e de quem não gosta de você, venha entrar para dentro da sua casa e destruir sua família. Coloque na sala de sua casa uma espada de fogo. Fisicamente, ela parece uma obra de arte. Espiritualmente, ela faz uma blindagem na sua casa para o inimigo não entrar.
2: Aqui não!
0: Espada de fogo. Espada de fogo. Até Deus Todo-Poderoso usou para proteger o caminho da Árvore da Vida. Espada de fogo. 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
3: Eu quero ter uma conversa franca com você sobre a sua vida, seus problemas, seus desafios e Deus. Deus sendo seu pai, porque você é filho de Deus. Você é filha de Deus. Deus sendo seu pai, rico. Deus não é um pai miserável. Deus sendo seu pai, amoroso. O nosso Deus é um pai amoroso. Deus sendo seu pai, poderoso, ele pode todas as coisas. E é chamado de Todo-Poderoso, é o Shaddai. Deus sendo seu pai, meu pai, nosso pai, não está de braços cruzados diante do seu sofrimento. Não está de braços cruzados diante dessa situação que você está passando. Eu quero que chegue mais perto. Deus me colocou no seu caminho para ter uma conversa lúcida com você. Inteligente, clara, sem meias palavras, e dizer para você que Se Deus é bom, e Ele é bom. Se Ele é teu Pai, e Ele é teu Pai. Se Ele é poderoso, e Ele é poderoso. O teu Pai bom, poderoso, não vai deixar de te ajudar a sair dessa situação. Não vai deixar de agir em seu favor. Deus tem exércitos, miríades de anjos, que estão na terra, comandados pelo arcanjo Miguel, para guerrearem contra os teus inimigos, contra a inveja, contra o feitiço, contra a doença mandada, contra a magia, contra a amarração, contra todo tipo de laço que armaram para destruir seu casamento, sua vida, sua família, para destruir sua saúde, para roubar seu sono, para destruir sua vida emocional, te causar depressão, tristeza e vazio na alma. Você crê que Deus tem poder? Não o homem, Deus. Deus, o teu Deus, o nosso Deus, o teu Pai, o nosso Pai. Você crê que Ele tem poder para mudar a história da sua vida? Você crê que Deus tem poder para tirar você desse leito de dor? Você crê que Deus tem poder para levantar sua vida, salvar seu casamento? Você crê que Deus tem poder para tirar seu filho nas drogas, das drogas? Se você crê, você tem fé. Se você tem fé, Deus tem poder.

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2: A maior prova que uma pessoa tem Deus no coração é quando ela ama, não é verdade? O carinho dos nossos irmãos ao receber cada pessoa que vem ao santuário com tantas marcas de sofrimento, tristeza, sequelas, coração sangrando, marcado por ofensas de pessoas da própria família. As pessoas chegam no santuário machucadas, tristes, angustiadas. E elas alcançam de Deus a benevolência, a compaixão, e recebem dos nossos irmãos, que também um dia chegaram assim, como eu também cheguei assim no santuário, recebem amor e recebem um conhecimento espiritual. É maravilhoso, é maravilhoso. O conhecimento nos livra do sofrimento. Daí a razão pela qual nós temos a participação de muitos companheiros nossos. Cada quadro do nosso programa traz a luz do conhecimento da revelação de Deus. Vamos agora a mais um quadro do nosso programa. Obrigado pelo carinho da sua audiência.
0: Conta-se que certa vez moravam numa floresta uma coruja e uma águia. A águia constantemente alçava voo alto e desaparecia diante dos olhos da coruja. Quando a águia voltava, a coruja dava notícias de tudo o que havia acontecido na floresta, contando para a águia a vida dos pássaros ao redor dela. A coruja sabia de tudo o que acontecia na floresta. Dava notícia da vida de todos os pássaros. Também dava notícia das árvores frutíferas que floreavam e das árvores que morriam. Numa rodada de pescoço, ela girava a cabeça e via tudo ao seu redor. Já a águia não tinha muito o que falar, pois fazia parte do caráter da águia enxergar longe e voar sozinha. Um dia colocaram fogo na floresta e a coruja não tinha para onde voar. Ela só enxergava o que estava perto e tudo perto dela se queimou naquele incêndio criminoso. A coruja se perdeu na vida e ninguém nunca mais a viu. Ela não tinha foco. Já a águia, quando viu a floresta incendiando, ela alçou o voo para o penhasco, onde já havia construído o seu ninho. Lá em cima, ela teve seus filhotes e seguiu o curso natural da vida. A coruja representa a sabedoria humana e o conhecimento de tudo que está ao seu alcance. Já a águia representa a revelação do reino e a posse de tudo que está acima, fora do alcance dos outros. A Bíblia diz: os que confiam no Senhor voarão com asas como águia. Bárbara Barcelos agora traz para você o quadro Águia ou Coruja.
3: Administrando crises. Certo dia, um menino que gostava muito de andar com o pai e perguntar para ele as coisas da vida, foi com o pai para um cruzeiro marítimo. Ao chegar diante do navio no porto, o menino ficou encantado. O navio enorme parecia um grande prédio. Quando ele entrou no navio, mais uma grande surpresa. Aquilo mais parecia uma cidade. Tinha de tudo dentro do navio. O menino estava encantado com a beleza do navio. Começou então o cruzeiro marítimo e eles percorriam várias cidades. O navio já estava em alto mar. Quando, olhando pela varanda da cabine, e olhava para um lado e via mar, e olhava para o outro, mais mar ainda, água para todos os lados. O menino, que estava encantado, de repente começou a sentir medo e disse: pai, eu estou com medo. Tem muita água aqui. Aliás, só tem água. Tenho medo do navio afundar, pai, e de nós morrermos. Então, o pai, em sua sabedoria, ensinou para o menino, numa simples frase, que nós tiramos a lição desta parábola de hoje. Ele disse: meu filho, não precisa ter medo, porque não é a água que está em volta do navio que faz ele afundar. O que faz o navio afundar é a água que entra dentro do navio. Meu amigo, minha amiga, o título da parábola é Administrando Crises. Qualquer problema que você tiver na sua vida, trate ele fora de você. A depressão nasce quando o problema entra para dentro de você. Não permita que a dor, o sofrimento invada o seu coração, a sua mente e domine-os. Mas o contrário tem que acontecer. Você deve dominar o problema, diminuir o problema, resolver o problema, atacar o problema, vencer o problema. O que afunda um navio não é a água que está em torno dele, mas a água que entra nele. Deus abençoe você, paz e luz.

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1: 2h23.
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2: A gratidão é, sobretudo, uma forma inteligente de cativar as pessoas, cativar a presença de Deus, porque o grato recebe mais. O ingrato nunca mais recebe. É uma vez só. O grato recebe mais de Deus. E de você, né? Quando uma pessoa é grata a você, você faz. Quando uma pessoa não é grata, você não faz mais. É a vida, né? É a vida. Nós vamos agora a mais um quadro do nosso programa, e esses quadros são maravilhosos porque eles trazem o conhecimento, são companheiros e companheiras que se preparam para trazer aqui para você o conhecimento espiritual, a visão de reino, a visão espiritual, para que você possa evoluir espiritualmente e na evolução aumentar a sua luz. E quanto mais forte a luz, mais longe de você estarão os espíritos das trevas. Porque os espíritos das trevas, assim como o peixe depende da água para andar, eles se movem. Os espíritos das trevas se movem somente na densa escuridão das trevas. Lógico, por isso que eles são chamados espíritos das trevas. E a luz, ela aumenta com o conhecimento espiritual. Entender isso é tão simples, mas é tão importante e decisivo na sua vida. Vamos agora a mais um quadro do nosso programa.
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1: No livro de 2 Pedro, no capítulo 2, no verso 19, diz assim: pois aquele que é vencido fica escravo do vencedor. Aquele que é vencido fica escravo, se torna escravo do vencedor. Quem vence, domina. Mas quem perde é dominado, é escravizado. Você não tem outra alternativa a não ser vencer. É vencer para não ser dominado pelos seus inimigos espirituais. O mundo espiritual é muito perigoso. Existem problemas gravíssimos. Essa Sagrada Escritura, esse versículo da Sagrada Escritura nos traz uma reflexão muito profunda, porque Deus não criou você, não criou a sua casa, a sua família, não permitiu vocês nascerem nesse plano espiritual, nessa vida que Deus deu, para sofrer, para carregar tormentas, para carregar perturbações, depressões, para carregar uma alma aflita, debilitada. Não! Deus criou você para ser feliz, para curtir a vida, para ter uma família abençoada, para ter um caminho transformado. Deus criou você para ter uma vida de mudança, não uma vida escrava, só de perdas, só de sufoco na sua alma. Deus criou você para ser feliz. Mas por que você tem vivido então tanta tormenta? Eu estou falando com você que me ouve em qualquer lugar do Brasil ou do mundo, pela internet, pelo YouTube, pela rádio, pelas redes sociais. Não importa aonde você está me ouvindo, o Espírito de Deus está fazendo esta reflexão e a minha voz chegar a você, porque chegou o momento da mudança. Uma vida nova, transformada por Deus, para vencer. Uma reflexão profunda. E daqui a pouco você vai ouvir comigo o depoimento da Silvana, para trazer a exemplificação do que eu estou te dizendo. Porque Deus muda sim, é passo a passo, não é mágica. Mas quando a gente faz, Deus responde. E você vai ouvir a Silvana contar que ela era depressiva, que ela era escrava de remédios, que ela era dominada pela depressão, que ela era dominada pelo vício, e a vida dela estava entregue ao fracasso. E daqui a pouco ela vai contar como ela saiu de tudo isso. Daqui a pouquinho. Vamos ouvir um louvor? Daqui a pouco eu volto.

0: muito bem, eu quero agora que você preste muita atenção no depoimento da Silvana. A Silvana que lutou contra a depressão durante muito tempo. A Silvana que era escrava, escrava da depressão, da doença, do inimigo. E hoje é livre, feliz, ela mesma conta, feliz, alegre, porque ela foi liberta através do primeiro passo que ela deu, que foi ir ao santuário, iniciar a corrente de batalha espiritual, ouvir o profeta que a orientou a estar em Manaí.
1: Pare e reflita agora em tudo que você vai ouvir neste momento. Pois pessoas que por meio de uma fé sacrificial obtiveram o seu resultado e alcançaram o milagre de Deus na sua vida. O que você vai ouvir agora é uma prova viva que Deus, que operou ontem, opera hoje e sempre. Vamos agora acompanhar mais um resultado de quem usou a fé e recebeu o seu milagre.
2: Qual que é o nome da senhora?
3: Silvana.
2: Dona Silvana, a senhora está vindo de qual cidade?
3: De Juiz de Fora.
2: O que que já mudou na vida da senhora lá no santuário desde que a senhora começou a ir no santuário, a fazer a sua corrente?
3: Olha, menina, eu quando eu cheguei lá, eu cheguei muito, assim, muito triste, com depressão, sem saber o que fazer, entendeu? Mas hoje a minha vida mudou muito. Hoje eu sou outra pessoa. Mudou tudo.
2: A senhora sofria com depressão, tristeza, chorava muito, como é que era?
3: Muito, eu chorava muito, demais.
2: Não tinha ânimo para fazer mais nada, como que era?
3: Não, não tinha ânimo, ficava desanimada, não queria fazer nada.
2: E aí a senhora encontrou o santuário, né? A partir do momento que a senhora encontrou o santuário, o que que mudou? Como que tá hoje? Hoje a senhora é uma pessoa feliz, né? Essa depressão que a senhora tinha, como é que tá?
3: Ah, hoje eu sou uma pessoa feliz, com o que eu tinha, tudo que eu sentia hoje acabou, passou, não sinto mais nada, entendeu?
2: E quanto tempo foi que a senhora passou nessa situação de depressão, de tristeza, sem vontade de fazer nada?
3: Ah, eu fiquei muito tempo assim, sem fazer, com depressão, ficar chorando. Eu ficava assim, ah, meu Deus, o que eu vou fazer na minha vida, como é que vai ser? Nossa, é horrível. Eu sou uma pessoa que já morei, já passei uma situação muito complicada, muito difícil.
2: A senhora tinha me contado aqui, antes da gente começar a gravação do testemunho, que a senhora chegou a não ter lugar de morar, não é isso?
3: Isso, não tinha lugar de morar. Eu morava com a amiga minha, mas depois eu peguei e saí da casa dela, porque não dava. Aí eu encontrei esse santuário.
2: E aí a vida da senhora transformou para a glória de Deus?
3: A glória de Deus, em nome de Jesus.
2: Hoje é feliz, né? Tá sorrindo.
3: Sim, hoje eu sou muito feliz, graças a Deus.
2: E na tentativa, né, de se livrar da depressão, a senhora chegou a procurar ajuda médica?
3: Não, não.
2: Só ficava ali mesmo na tristeza?
3: É, eu só ficava assim, eu ficava só aquela pessoa, né, meu Deus, o que eu vou fazer na minha vida? O que vai ser de mim? Eu só ficava assim com essas coisas na minha cabeça.
2: E aí, hoje está curada, liberta dessa depressão, graças a Deus, né?
3: Graças a Deus, em nome de Jesus. Graças a Deus, hoje eu estou curada, em nome de Jesus.
2: E para quem está ouvindo a senhora agora, né, que está em casa, sofrendo com depressão ou qualquer outro tipo de problema na vida, o que que a senhora fala para essa pessoa fazer?
3: Olha, para essas pessoas que estão sofrendo com depressão, eu falaria para eles procurar, né? Uma igreja, né, para poder ser liberto, ser curado, né, dessa depressão, desse sofrimento, entendeu?
2: Através da obediência ao profeta, né, do sacrifício de fé no altar, a pessoa consegue a vitória, né?
3: Consegue sim, através da obediência, ele consegue a vitória, em nome de Jesus, basta ele ter fé, em nome de Jesus.
4: É minha fé.
0: Graças a Deus, nossa, meu pai, que forte, isso é muito sério, isso é muito forte, E você precisa tomar essa atitude na sua vida. 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E eu quero que você entre em contato comigo no 31 992 18 82 12, e eu vou cuidar de você. Eu vou ir com você até o 31 992 18 82 12, e eu vou cuidar.

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1: E nós estamos agora nesse mês de agosto, os profetas, profetisas se preparando juntamente com os apóstolos para declarar guerra contra os seus inimigos. Agora, quem são seus inimigos? O seu inimigo pode ser, às vezes, o vício, que está roubando de você a paz, o prazer, a alegria de poder estar com a família. Está tirando de você alegria, porque o vício da bebida, o vício das drogas, muitas vezes tira a pessoa de dentro da casa dela para ir para as ruas, onde você depara com várias pessoas que andam nas ruas hoje, na cidade grande, pessoas que abandonou a família, o marido que abandonou a esposa, ou a esposa que abandonou o marido, e foi viver nas ruas. Pessoas que vivem escravizadas pelo vício, são perturbadas, pessoas que às vezes não têm força para sair daquela situação, e sozinho você não consegue vencer. Tem batalhas que você não vence ela sozinho. É preciso da força do Arcanjo Miguel. Eu tenho explicado aqui, é muito importante ter a separação. Tem pessoas que não creem nos anjos. Eu creio, que está na palavra de Deus. Jesus é o nosso Salvador. Nenhum anjo vai te salvar. O Arcanjo Miguel é aquele que nos defende do mal, das armadilhas e situações que nem você mesmo às vezes consegue ver. Livramentos que dá para você de morte, né? Jesus é o nosso Salvador. Então, anjo nenhum salva, somente Jesus. Deus é Pai, Ele dá ordem, porque Ele é Senhor. E por isso que Ele deu ordem aos seus anjos, para quê? Para nos guardar aqui na terra, para nos defender aqui na terra. Quando a pessoa é atacada dentro da casa dela, porque ela está sem proteção. Geralmente você passa em algumas casas, você vê câmeras, pessoas que fazem a guarda daquela casa, cachorros bravos, vários tipos de proteção dentro daquela casa. Mas nenhum desses equipamentos, dessas proteções, impede que o mal entre, que os espíritos das trevas entrem para levar morte, para levar falência, para levar separação, para levar destruição. Pessoas que às vezes ela coloca a cabeça no travesseiro para dormir, não dorme. E de uma hora para outra a pessoa muda a cabeça, sai de casa, abandona a família, abandona tudo, abandona os projetos, abandona tudo na vida. O que, que é isto? Espíritos malignos. Ah, mas eu não creio nisso não. Bom para os seus inimigos. Quando você passa que você não acredita, você fala assim, eu não acredito nessas coisas. Bom para os seus adversários, para os seus inimigos que trabalham contra você. Porque você acha que todo mal é Deus que manda? É o que você tem que passar por isso mesmo? Não é. Olha a importância do Arcanjo Miguel. Olha a importância da espada. Ter a espada dentro da sua casa, espada ungida, consagrada no Monte Manaim, faz toda a diferença. Porque na sua casa você recebe pessoas invejosas, parente invejoso, amigo invejoso. Na rua da casa que você mora, você acha que todo mundo gosta de você? Tem bons olhos para você? Não. Você acha que aqueles que dizem ser seus amigos não têm inveja de você? Não. Fazem de tudo para te derrubar. E quando consegue te derrubar, eles somem. Desaparece. Não vai na sua casa mais. Por quê? Conseguiu aquilo que eles queriam, que era a destruição na sua vida. Mês de agosto é o mês de travar uma batalha pesada para libertar as pessoas que estão escravizadas. Se você se sente escravizado por algum problema, alguma situação que você não consegue resolver, procure o profeta, a profetisa que vai orientar você, vamos travar uma batalha pesada contra os nossos inimigos neste mês de agosto. A libertação dos escravos. Eu não aceito você escravizado por esse problema, essa doença, essa amarração, esse problema que você carrega na justiça. Tem pessoas que são escravas da miséria, escravas do jogo do azar, escrava de um ex-amor. Você precisa arrebentar, se libertar, né? Se libertar dessas correntes que estão impedindo você de ir para frente, de amanhã você vencer e dar o seu testemunho. Eu estou do seu lado. Não vou parar de orar enquanto não ouvir o seu testemunho.

0: Santuário de Goiânia, sede, Rua 59, número 105, Setor Central, em frente ao Colégio José Honorato. 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Santuário Jardim Tiradentes, Rua 23, quadra 42, lote 5, na Rua da Torre de Celular, Setor Jardim Tiradentes, Aparecida de Goiânia, na Rua da Torre de Celular, Setor Jardim Tiradentes, Aparecida de Goiânia. 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
1: 24 horas no ar. 2h57.
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2: A gratidão é, sobretudo, uma forma inteligente de cativar as pessoas, cativar a presença de Deus, porque o grato recebe mais, o ingrato nunca mais recebe, é uma vez só. O grato recebe mais de Deus e de você, né? Quando uma pessoa é grata a você, você faz. Quando uma pessoa não é grata, você não faz mais. É a vida, né? É a vida. Nós vamos agora a mais um quadro do nosso programa, e esses quadros são maravilhosos porque eles trazem o conhecimento, são companheiros e companheiras que se preparam para trazer aqui para você o conhecimento espiritual, a visão de reino, a visão espiritual, para que você possa evoluir espiritualmente e, na evolução, aumentar a sua luz. E quanto mais forte a luz, mais longe de você estarão os espíritos das trevas, porque os espíritos das trevas, assim como o peixe depende da água para andar, eles se movem. Os espíritos das trevas se movem somente na densa escuridão das trevas. Lógico, por isso que eles são chamados espíritos das trevas. E a luz, ela aumenta com o conhecimento espiritual. Entender isso é tão simples, mas é tão importante e decisivo na sua vida. Vamos agora a mais um quadro do nosso programa.
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1: No livro de 2 Pedro, no capítulo 2, no verso 19, diz assim: pois aquele que é vencido fica escravo do vencedor. Aquele que é vencido fica escravo, se torna escravo do vencedor. Quem vence, domina. Mas quem perde é dominado, é escravizado. Você não tem outra alternativa a não ser vencer. É vencer para não ser dominado pelos seus inimigos espirituais. O mundo espiritual é muito perigoso. Existem problemas gravíssimos. Essa Sagrada Escritura, esse versículo da Sagrada Escritura nos traz uma reflexão muito profunda, porque Deus não criou você, não criou a sua casa, a sua família, não permitiu vocês nascerem nesse plano espiritual, nessa vida que Deus deu, para sofrer, para carregar tormentas, para carregar perturbações, depressões, para carregar uma alma aflita, debilitada. Não! Deus criou você para ser feliz, para curtir a vida, para ter uma família abençoada, para ter um caminho transformado. Deus criou você para ter uma vida de mudança, não uma vida escrava, só de perdas, só de sufoco na sua alma. Deus criou você para ser feliz. Mas por que você tem vivido então tanta tormenta? Eu estou falando com você que me ouve em qualquer lugar do Brasil ou do mundo, pela internet, pelo YouTube, pela rádio, pelas redes sociais. Não importa aonde você está me ouvindo, o Espírito de Deus está fazendo esta reflexão e a minha voz chegar a você, porque chegou o momento da mudança. Uma vida nova, transformada por Deus, para vencer. Uma reflexão profunda. E daqui a pouco você vai ouvir comigo o depoimento da Silvana, para trazer a exemplificação do que eu estou te dizendo. Porque Deus muda sim, é passo a passo, não é mágica. Mas quando a gente faz, Deus responde. E você vai ouvir a Silvana contar que ela era depressiva, que ela era escrava de remédios, que ela era dominada pela depressão, que ela era dominada pelo vício, e a vida dela estava entregue ao fracasso. E daqui a pouco ela vai contar como ela saiu de tudo isso. Daqui a pouquinho. Vamos ouvir um louvor? Daqui a pouco eu volto.

0: muito bem, eu quero agora que você preste muita atenção no depoimento da Silvana. A Silvana que lutou contra a depressão durante muito tempo, a Silvana que era escrava, escrava da depressão, da doença, do inimigo, e hoje é livre, feliz, ela mesma conta, feliz, alegre, porque ela foi liberta através do primeiro passo que ela deu, que foi ir ao santuário, iniciar a corrente de batalha espiritual, ouvir o profeta que a orientou a estar em Manaí.
1: Pare e reflita agora em tudo que você vai ouvir neste momento. Pois pessoas que por meio de uma fé sacrificial obtiveram o seu resultado e alcançaram o milagre de Deus na sua vida. O que você vai ouvir agora é uma prova viva que Deus, que operou ontem, opera hoje e sempre. Vamos agora acompanhar mais um resultado de quem usou a fé e recebeu o seu milagre.
2: Qual que é o nome da senhora?
3: Silvana.
2: Dona Silvana, a senhora está vindo de qual cidade?
3: De Juiz de Fora.
2: O que já mudou na vida da senhora lá no santuário desde que a senhora começou a ir no santuário, a fazer a sua corrente?
3: Olha, menina, eu quando eu cheguei lá, eu cheguei muito, assim, muito triste, com depressão, sem saber o que fazer, entendeu? Mas hoje a minha vida mudou muito. Hoje eu sou outra pessoa. Mudou tudo.
2: A senhora sofria com depressão? Tristeza, chorava muito, como é que era?
3: Muito, eu chorava muito, demais.
2: Não tinha ânimo para fazer mais nada, como que era?
3: Não, não tinha ânimo, ficava desanimada, não queria fazer nada.
2: E aí a senhora encontrou o santuário, né? A partir do momento que a senhora encontrou o santuário, o que que mudou? Como que tá hoje? Hoje a senhora é uma pessoa feliz, né? Essa depressão que a senhora tinha, como é que tá?
3: Ah, hoje eu sou uma pessoa feliz, com o que eu tinha, tudo que eu sentia hoje acabou, passou, não sinto mais nada. Entendeu?
2: E quanto tempo foi que a senhora passou nessa situação de depressão, de tristeza, sem vontade de fazer nada?
3: Ah, eu fiquei muito tempo assim, sem fazer, com depressão, ficar chorando. Eu ficava assim, ah, meu Deus, o que eu vou fazer na minha vida? Como é que vai ser? Nossa, é horrível. Eu sou uma pessoa assim, que já morei, já passei uma situação muito complicada, muito difícil.
2: A senhora tinha me contado aqui, antes da gente começar a gravação do testemunho, que a senhora chegou a não ter lugar de morar, não é isso?
3: Isso. Não tinha lugar de morar. Eu morava com a amiga minha, mas depois eu peguei e saí da casa dela, porque não dava. Aí eu encontrei esse santuário.
2: E aí a vida da senhora transformou para a glória de Deus?
3: A glória de Deus, em nome de Jesus.
2: Hoje é feliz, né? Tá sorrindo.
3: Sim, hoje eu sou muito feliz, graças a Deus.
2: E na tentativa, né, de se livrar da depressão, a senhora chegou a procurar ajuda médica?
3: Não, não.
2: Só ficava ali mesmo na tristeza?
3: É, eu só ficava assim, pensando, meu Deus, o que eu vou fazer na minha vida? O que vai ser de mim? Eu só ficava assim com essas coisas na minha cabeça.
2: E aí, hoje está curada, liberta dessa depressão, graças a Deus, né?
3: Graças a Deus, em nome de Jesus. Graças a Deus, hoje eu estou curada, em nome de Jesus.
2: E para quem está ouvindo a senhora agora, né, que está em casa, sofrendo com depressão ou qualquer outro tipo de problema na vida, o que que a senhora fala para essa pessoa fazer?
3: Olha, para essa pessoa que está sofrendo com depressão, eu falaria para ele procurar, né? Uma igreja, né, para poder ser liberto, ser curado, né, dessa depressão, desse sofrimento, entendeu?
2: Através da obediência ao profeta, né, do sacrifício de fé no altar, a pessoa consegue a vitória, né?
3: Consegue sim, através da obediência, ele consegue a vitória, em nome de Jesus, faça ele ter fé, em nome de Jesus.
4: É minha fé.
0: Graças a Deus, nossa, meu pai, que forte, isso é muito sério, Você é muito forte. E você precisa tomar essa atitude na sua vida. Eu sou profeta de Deus, fui preparada pelo apóstolo missionário Adelino de Carvalho para cuidar de você. E eu quero que você entre em contato comigo no 31 992188212 e eu vou cuidar de você. Eu vou ir com você até o fim, até você contar seu testemunho, assim como a Silvana está contando. Vai ter jeito sim, minha amiga, meu amigo, vai ter jeito sim. Basta você querer. Monte Manaim é o lugar dos grandes milagres de Deus.

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1: E nós estamos agora nesse mês de agosto, os profetas, profetisas se preparando juntamente com os apóstolos para declarar guerra contra os seus inimigos. Agora, quem são seus inimigos? O seu inimigo pode ser, às vezes, o vício, que está roubando de você a paz, o prazer, a alegria de poder estar com a família. Está tirando de você alegria, porque o vício da bebida, o vício das drogas, muitas vezes tira a pessoa de dentro da casa dela para ir para as ruas, onde você depara com várias pessoas que andam nas ruas hoje, na cidade grande, pessoas que abandonou a família, o marido que abandonou a esposa, ou a esposa que abandonou o marido, e foi viver nas ruas. Pessoas que vivem escravizadas pelo vício, são perturbadas, pessoas que às vezes não têm força para sair daquela situação, e sozinho você não consegue vencer. Tem batalhas que você não vence ela sozinho. É preciso da força do Arcanjo Miguel. Eu tenho explicado aqui, é muito importante ter a separação. Tem pessoas que não creem nos anjos. Eu creio, que está na palavra de Deus. Jesus é o nosso Salvador. Nenhum anjo vai te salvar. O Arcanjo Miguel é aquele que nos defende do mal, das armadilhas, de situações que nem você mesmo às vezes consegue ver. Livramentos que dá para você de morte, né? Jesus é o nosso Salvador. Então, anjo nenhum salva, somente Jesus. Deus é Pai, Ele dá ordem, porque Ele é Senhor. E por isso que Ele deu ordem aos seus anjos, para quê? Para nos guardar aqui na terra, para nos defender aqui na terra. Quando a pessoa é atacada dentro da casa dela, porque ela está sem proteção. Geralmente você passa em algumas casas, você vê câmeras, pessoas que fazem a guarda daquela casa, cachorros bravos, vários tipos de proteção dentro daquela casa. Mas nenhum desses equipamentos, dessas proteções, impede que o mal entre, que os espíritos das trevas entrem para levar morte, para levar falência, para levar separação, para levar destruição. Pessoas que às vezes ela coloca a cabeça no travesseiro para dormir, não dorme. E de uma hora para outra a pessoa muda a cabeça, sai de casa, abandona a família, abandona tudo, abandona os projetos, abandona tudo na vida. O que, que é isto? Espíritos malignos. Ah, mas eu não creio nisso não. Bom para os seus inimigos. Quando você passa que você não acredita, você fala assim, eu não acredito nessas coisas. Bom para os seus adversários, para os seus inimigos que trabalham contra você. Que você acha que todo mal é Deus que manda? É o que você tem que passar por isso mesmo? Não é. Olha a importância do Arcanjo Miguel. Olha a importância da espada. Ter a espada dentro da sua casa, espada ungida, consagrada, no Monte Manaim, faz toda a diferença. Porque na sua casa você recebe pessoas invejosas, parente invejoso, amigo invejoso. Na rua da casa que você mora, você acha que todo mundo gosta de você? Tem bons olhos para você? Não. Você acha que aqueles que dizem ser seus amigos não têm inveja de você, não? Fazem de tudo para te derrubar. E quando consegue te derrubar, eles somem. Desaparece. Não vai na sua casa mais. Por quê? Conseguiu aquilo que eles queriam, que era a destruição na sua vida. Mês de agosto é o mês de travar uma batalha pesada para libertar as pessoas que estão escravizadas. Se você se sente escravizado por algum problema, alguma situação que você não consegue resolver, procure o profeta, a profetisa que vai orientar você, vamos travar uma batalha pesada contra os nossos inimigos neste mês de agosto. A libertação dos escravos. Eu não aceito você escravizado por esse problema, essa doença, essa amarração, esse problema que você carrega na justiça. Tem pessoas que são escravas da miséria, escravas do jogo do azar, escrava de um ex-amor. Você precisa arrebentar, se libertar, né? Se libertar dessas correntes que estão impedindo você de ir para frente, de amanhã você vencer e dar o seu testemunho. Eu estou do seu lado. Não vou parar de orar enquanto não ouvir o seu testemunho.

0: 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WhatsApp 62 98583 4609. 62 98583 4609. Santuário Cidade de Goiás, Rua Aeroporto, número 17, Setor João Francisco, próximo à sorveteria Pingo de Mel, Cidade de Goiás. 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
1: 3:31.
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2: Eu tenho tido a alegria de falar com tanta gente maravilhosa que me acompanha na programação, que reflete comigo sobre a vida. Ainda mais porque eu acho que a vida nos leva à fé. Os sofrimentos que todos nós passamos, os desafios, as humilhações, as dificuldades, nos empurram para os braços de Deus. Tem uma palavra que Jesus disse, que aquele que não vem por amor, vem pela dor. Mas vem. Eu vim para a casa de Deus pela dor, pelo sofrimento, pela doença. Eu vim pela dor e fiquei por amor. Me apaixonei pelo santuário, me apaixonei pelas coisas de Deus, e esta paixão, este amor, esta fé viva, esta fé avivada, é que me mantém de pé, animado, feliz e alegre, e mantém de pé, animado, felizes e alegres, milhares de pessoas. Somos assim, movidos pela fé, pela alegria de ter encontrado uma oportunidade na vida de ser feliz. E a felicidade está aqui dentro, ó. Dentro do meu coração, dentro do seu coração. E o nosso coração está no santuário. Jesus disse: onde estiver o vosso tesouro, ali também estará o vosso coração. É lindo, né? Meu Deus do céu, é lindo!

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0: Se você quer que tudo dê certo na sua vida, faça certo, que vai dar certo. Faça errado e vai dar errado. Se você quer ser feliz no amor e prosperar nos negócios, faça certo, que vai dar certo. Se você fizer errado, vai dar errado. 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E lá em cima do monte, Deus vai contemplar a sua fé, vai te dar o que você precisa e o que só Ele pode fazer por você. Faça certo, que vai dar certo.
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2: Eu tenho tido a alegria de trazer aqui companheiros e companheiras que apresentam dentro da nossa programação quadros importantes, profundos, verdadeiro manancial no deserto, porque uma palavra é capaz de mudar uma vida inteira. Nós vamos agora a mais um quadro do nosso programa, e eu peço a Deus que abra seu entendimento, sua mente, para você entender as grandezas de Deus para a sua vida.

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Bendita hora que eu encontrei o santuário. São muitos testemunhos que têm sido contados porque o poder está na fé, meu irmão. Está na fé, minha irmã. E o santuário é esta porta onde você aprende a lutar a luta certa. E o segredo é lutar, vencer e ser feliz. Porque se tem luta, vai ter uma grande vitória. Hoje você irá ouvir o testemunho do Carlos, que estava já há 4 meses com o auxílio dele amarrado, bloqueado, não conseguia receber. E o Carlos fez o voto de ser dizimista nessa obra, de ser fiel, de devolver a parte que é de Deus. Ele pegou o envelope do dízimo, fez o compromisso com Deus. Carlos passou a evangelizar dentro do santuário. E hoje você irá ouvir o Carlos contar à viva voz que o que estava amarrando, prendendo os caminhos financeiros dele foi tirado. O auxílio foi liberado, ele está vendo a vida dele andando para frente, porque quando uma pessoa começa a batalha espiritual no santuário, os resultados da vida dela começam a mudar. Porque nós vivemos no mundo dos espíritos. Existem os espíritos que são da luz e os espíritos são das trevas. Então eu digo para você que está no santuário, não foi obra do acaso, nem coincidência, nem um destino. O Espírito Revelador trouxe você aqui para você lutar a luta certa. Se você ficar olhando o tempo passar, isso não vai resolver seus problemas. Mas se você enfrenta, os inimigos são obrigados a bater em retirada, como aconteceu com o Carlos. Os inimigos foram obrigados a bater em retirada. A cada sexta-feira aumenta a concentração e poder espiritual para trabalhar, para agir de Deus dentro da casa de cada pessoa. É uma luta espiritual, é uma batalha espiritual. Mas saiba você que há um Deus vivo, um Deus poderoso que tudo pode fazer. Se tem luta, tem vitória. Não importa como começou a história da sua vida, importa ser como ela vai terminar. Então faça como tantas pessoas têm feito. Coloca seu pé no caminho. Não é coincidência nem obra do destino. O Espírito Revelador de mistérios está me colocando no seu caminho para dizer a você: nada está perdido. Se tem luta, tem vitória. Então não olhe para a direita, não olhe para a esquerda nem para trás. Olha para frente, olha para cima. Inicie você também no santuário a corrente forte da batalha espiritual. E eu tenho certeza que a história da sua vida não vai terminar do jeito que está. Nós vamos uma canção e daqui a pouco eu volto.

0: 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Você ouviu essa linda canção. E vamos acompanhar agora o testemunho do Carlos, que fez o voto de ser dizimista, começou a obra do evangelismo no santuário, e o benefício dele, que estava amarrado há 4 meses, foi liberado. Ouça agora o que acontece no santuário.
1: Pare e reflita agora em tudo que você vai ouvir neste momento. Pois pessoas que por meio de uma fé sacrificial obtiveram o seu resultado e alcançaram o milagre de Deus na sua vida. O que você vai ouvir agora é uma prova viva que Deus, que operou ontem, opera hoje e sempre. Vamos agora acompanhar mais um resultado de quem usou a fé e recebeu o seu milagre.
0: Eu estou no santuário em Santa Mar, na Zona Sul, em São Paulo, onde o Espírito de Deus tem operado na vida de cada pessoa que aqui tem iniciado a corrente forte, cada pessoa que tem semeado nessa obra forte. E eu converso agora com mais um filho. Qual o seu nome?
2: Meu nome é Carlos.
0: Carlos, qual foi a vitória que você recebeu aqui no santuário?
2: Olha, profetisa, eu estava todo sábado, estou evangelizando com os irmãos aqui do santuário da Alameda Santa Mar. Aí, evangelizando ontem, foi uma benção, Deus trabalhou tremendamente na evangelização. Aí, quando na volta aqui para o santuário à tarde, aí eu liguei lá para a Cristina, lá em Pinheiros, em Minas. Aí, nessa ligação, aí recebi uma surpresa. Ela falou que uma pessoa de lá, um morador lá, conhecido da gente, dela lá, ela pediu para ele ver se meu auxílio foi liberado, né? Que uma pessoa lá que ele conhece, que trabalha, acho que no serviço social. Aí, ela falou, a tia dela falou que... pelo que ele viu lá, constatou que foi liberado meu benefício. Através do telefone que eu liguei ontem para ela, né? Lá em Minas, lá em Pinheiros, viu? Em Minas. Aí, em nome de Jesus, eu tomei posse e tomei essa vitória. E ele falou, quando ele viu lá no sistema, foi liberado, tá liberado.
0: E tinha quantos meses você estava sem receber o auxílio?
2: Olha, profetisa, foi bloqueado no mês de março, quando eu estava lá, né, em Minas.
0: Então, tem março,
2: que... abril, maio e junho.
0: Né, já temos... Em julho, já 5 meses. 5 meses com o auxílio, estava amarrado e você conseguiu receber.
2: Amarrado.
0: Né? Aí ele saiu de Minas, veio aqui para São Paulo para resolver.
2: O cadastro é daqui de São Paulo e vim para cá. Aí, em nome, ontem, pela minha surpresa, essa ligação que eu fiz ontem para ela em Minas, aí o morador lá que eu conheço muito, ele viu lá e constatou que está liberado.
0: Graças a Deus. Olha só, 5 meses travado, aí ele começou a corrente, pegou o envelope do dízimo, né?
2: Evangelizando.
0: E começou a evangelizar com os evangelistas do santuário. E ontem ele foi para evangelizar. Quando ele voltou do evangelismo, aí ele ligou para a esposa dele, recebeu essa vitória que está liberado em nome de Jesus.
2: As boas notícias, né? Chega.
0: Eu peguei a... Aleluia, começou a chegar no mês 7 as boas notícias. Aleluia, essa obra é forte.
2: Forte, é forte.

Bendita hora, bendita hora que eu encontrei o santuário. Está aí a prova viva do que acontece quando a pessoa coloca o pé no caminho. Contra fatos, não argumentos, o santuário é a porta que o Espírito de Deus abriu para você lutar, vencer e ser feliz. Não importa como começou a história da sua vida. Estava tudo amarrado para o Carlos, tudo amarrado, preso já há mais de 4 meses, mas ele confiou no poder da fé, fez o que tinha que ser feito e Deus operou. Hoje ele está feliz porque ele está vendo que ele encontrou a porta certa, o lugar onde tem aprendido a lutar, a vencer e ser feliz. Então eu digo para você que está passando por lutas, sofrimentos na vida, não olhe para a direita, nem para a esquerda, nem para trás. Olha para frente, olha para cima. Siga passo a passo cada orientação. E eu tenho certeza que a história da sua vida não vai terminar do jeito que ela está. Se você tem a fé, nosso Deus tem todo o poder para te dar a vitória.

0: Espada de Fogo. O primeiro a usar a Espada de Fogo para proteger o caminho da Árvore da Vida foi o próprio Deus.
1: Diz a palavra de Deus em Gênesis 3:24 que Deus, no princípio, quando o homem caiu, derrubado pelo príncipe das trevas, o próprio Deus, para guardar o caminho do homem e proteger a árvore da vida, ele colocou uma espada de fogo que se revolvia em defesa do paraíso.
0: Deus quer transformar o seu lar em um paraíso de paz, amor, compaixão e harmonia, onde as pessoas têm prazer em conviver umas com as outras.
1: Diz a palavra de Deus em Provérbios 14:30. A inveja entra na vida da pessoa e atinge a área sentimental, familiar, profissional e financeira. A inveja atinge até os ossos.
0: Não permita que a inveja dos parentes e vizinhos invejosos, o feitiço dos inimigos ocultos, o desejo de vingança dos rancorosos e de quem não gosta de você, venha entrar para dentro da sua casa e destruir sua família. Coloque na sala de sua casa uma espada de fogo. Fisicamente, ela parece uma obra de arte. Espiritualmente, ela faz uma blindagem na sua casa para o inimigo não entrar.
2: Aqui não!
0: Espada de fogo!
3: Espada de fogo!
0: Até Deus Todo-Poderoso usou para proteger o caminho da Árvore da Vida. Espada de fogo.

0: 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Santuário Jardim Cristalino, Avenida Independência, quadra C1, lote 14, setor Jardim Cristalino, em frente ao Autopeças Fabrini, em Aparecida de Goiânia. Avenida Independência, quadra C1, lote 14, setor Jardim Cristalino, em frente ao Autopeças Fabrini, em Aparecida de Goiânia. Santuário da Graça do Jardim Novo Mundo, Rua Santiago, com a Avenida Buenos Aires, ao lado do terminal do Jardim Novo Mundo, em frente à Escola Joaquim Edson de Camargo, na quadra 232, lote 20. Santuário Jardim Novo Mundo, 62 98100 8738.
1: 4:17.
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2: Hoje eu quero falar sobre respeito. Eu creio que o respeito é o principal ingrediente do amor. O grande problema da decadência do nosso país nos últimos tempos e a perda de valores dentro das famílias, e nós observamos que dentro dos lares, a maioria das casas, existe uma tragédia. Ou o filho está nas drogas, ou o casamento é de aparência, ou tem uma pessoa com a vida arruinada financeiramente, ou tem uma pessoa doente com uma doença mandada por trabalhos de esquerda, feitiço. Tem uma pessoa com problemas espirituais, desejo de suicídio. Depressão, angústia, tristeza e vazio na alma. É tão impressionante isso que eu estou falando com você, que quando a gente anda por São Paulo, Belo Horizonte, Salvador, Brasília, Rio de Janeiro, uma cidade grande, e mesmo cidades pequenas, e a gente olha no decorrer da madrugada para os prédios, a gente olha para os prédios residenciais, nós nos deparamos com muitos apartamentos acesos, porque tem muita gente que não dorme à noite, outras não têm paz para dormir, outras pessoas por causa da depressão, insônia. É impressionante quando nós começamos a fazer a oração da madrugada, 3 horas da manhã, tínhamos poucas pessoas. Hoje nós temos mais de 1 milhão de pessoas que oram conosco 3 horas da manhã. Pela internet, pelo site, pelo Facebook, Missionária Adelino de Carvalho, pela TV Reino, na web. A grande verdade é que as pessoas precisam entender que diante de um mundo tenebroso, de tanta maldade, de tanta crueldade, inveja e tanta coisa ruim, droga, espíritos trevosos, não há outra saída. Não há. Não há outra saída a não ser se agarrar em Deus.

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uma oferta de 1000 bois. 1000 bois. E este homem tinha pegado um reino falido e o nome dele era Salomão. E Deus desceu do céu ao ver o sacrifício de Salomão e o mandou fazer um pedido, e ele fez. E Salomão não pediu riqueza, Salomão não pediu poder, Salomão não pediu saúde, Salomão pediu sabedoria. E pela sabedoria de Salomão ele conquistou saúde, dinheiro, riqueza e poder. A força da sabedoria, a força de buscar o conhecimento de Deus, nos leva a orar de forma certa. Nós vamos agora a mais um quadro do nosso programa, trazendo para você a luz do conhecimento espiritual. Oh!

quem vos fala é a Bispa Rejane Rocha, faço parte da equipe do missionário Adelino de Carvalho. E dentro deste programa, eu quero contar para você a experiência que um casal estava vivendo, triste, que eles estavam tendo muitas brigas, não estavam entrando em acordo, não havia mais diálogo, ele já estava dormindo no sofá, e a pivô de toda desgraça, desentendimento, frieza no casamento, era a cunhada dessa senhora. Uma mulher invejosa, uma pessoa mal amada, uma pessoa que carregava e carrega com ela mágoas no coração. E pelo fato dela não ser feliz no amor, ela não queria que seu irmão fosse. Então começou a atrapalhar. Sabe aquele tipo de pessoas que não é feliz e não quer que ninguém seja? Você tem gente assim na sua família? Conhece pessoas assim? Pois é, era essa situação esse casal estava vivendo, até que ela ouviu falar do Monte Manaim através dessa programação. Procurou o profeta orientou, revelou que havia sido feito um trabalho de esquerda para esfriar a relação e haver separação de corpos e do casal. Ela sacrificou, obedeceu à voz da profetisa e Deus operou o milagre. Ela foi buscar no Monte Manaim esse milagre. É importante você entender que tudo que é orientado para você fazer é dentro do santuário, diante do profeta. Em Manaim você vai buscar o que falta na sua vida. E ela foi e buscou. E foi na fonte de Ana que ela encontrou essa resposta. Olha o poder de Deus que há nessas águas. Há um mistério. Tudo em Manaim é muito forte. E eu, por ser guardiã da fonte de Ana, eu tenho ouvido esses testemunhos maravilhosos. Esse casal hoje vive bem, estão os dois no santuário, estão vivendo felizes e com a proteção espiritual de Deus, porque o mal foi arrancado pela raiz. Então você que me ouve, está vivendo isso dentro da sua casa, é com o marido, é com a sua mãe, é com o irmão, é com o filho, é no local de trabalho, a convivência não está boa, é com parente. Você vai esperar tudo acabar para você tomar atitude? Hã? É uma decisão que só você pode tomar. Anote o número do meu WhatsApp, entre em contato comigo. Sou a profetisa Rejane Rocha e eu vou te ajudar. 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Mas você pode me procurar em qualquer parte do Brasil, aonde estiver chegando esta palavra de Deus que sai da minha boca para você. Não é por acaso que você ligou o rádio, que você está ouvindo essa profetisa do Deus Altíssimo falar com você. Eu posso te ajudar. Me procure antes que seja tarde demais.

0: ouvir testemunho de fé. Testemunho, testemunho, a prova da existência do poder de Deus que existe na vida de uma pessoa que usa a fé em Deus, na direção do profeta que está na palavra de Deus. Vamos ouvir?
1: Pare e reflita agora em tudo que você vai ouvir neste momento. Pois pessoas que por meio de uma fé sacrificial obtiveram o seu resultado e alcançaram o milagre de Deus na sua vida. O que você vai ouvir agora é uma prova viva que Deus, que operou ontem, opera hoje e sempre. Vamos agora acompanhar mais um resultado de quem usou a fé e recebeu o seu milagre.
2: Paz e luz, eu estou aqui diretamente do Santo Monte Manaim. Eu estou com mais uma mulher de fé que vai nos contar o seu depoimento. Qual o seu nome?
3: Meu nome é Isabel.
2: Isabel, nos conta, o que, que você recebeu de Deus ao vir para o santuário, ao começar a dar início à corrente de batalha espiritual?
3: Bom, né, eu tinha depressão pós-parto, quando meu filho nasceu, né? E aí eu já estava tomando remédio, mas não adiantava. E aí, ouvindo uma programação de rádio, onde a bispa falava, aí aquilo me tocou e eu consegui chegar até o santuário. E aí fui orientada a subir o Monte Manaim e fui curada.
2: Você foi totalmente curado depois de subir no Monte Manaim. E nos conta, o que, que os médicos falavam? Ah, porque você não está nos falando que você tomava remédio e não resolvia. O que, que os médicos falavam?
3: Falava que era depressão, mas não tinha cura, que eu tinha que tomar remédio, mas só que não passava. Eu continuava tendo crises, eram as crises que eu tinha vontade de tirar minha vida, a vida do bebê, e não passava. E era todos os dias no horário marcado, todos os dias à noite. Aí eu tinha essas crises.
2: Aí você ouviu a programação e você viu que aquilo não era um normal, e sim um ataque espiritual, porque era de hora marcada, né?
3: Sim, esse problema é espiritual, isso os médicos não vão descobrir, porque é espiritual. Aí aquilo me mostrou, Deus me mostrou.
2: E aí você veio e hoje você está feliz?
3: Sim, glória a Deus, para a honra e glória de Jesus, aqui a gente está feliz, graças a Deus.
2: Está feliz?
3: Tá feliz, graças a Deus.
2: E o que você tem a dizer para essas pessoas que estão nos acompanhando, que ainda não

0: Vem até o santuário.
1: Que venha, que aqui no santuário, no reino do céu, tem resultado. É, basta ter fé e acreditar e obedecer o profeta, que tem resultado no Monte Manaim. Os grandes milagres de Deus no Monte Manaim.
2: Você acabou de ouvir o que a fé é capaz de fazer. Você acabou de ouvir o que também pode acontecer em sua vida. Basta você crer. Milhares e milhares de pessoas têm procurado o santuário e aprendido que por meio de uma fé sacrificial, a sua vida pode mudar. Você ouviu o resultado agora. O próximo será o seu.
3: O inimigo foi envergonhado. É essa especialidade de Deus para a sua vida. Solução. E eu tenho a solução. Por que eu tenho? Porque é preciso você lutar a luta certa. Tem pessoas que estão perdendo batalha com fé. Está perdendo a batalha orando, só jejuando. Por quê? Porque tem lutas que você enfrenta. E para você vencer o inimigo nessa luta que você está passando, tem que haver a orientação de uma mulher de Deus ou de um homem de Deus. Certa! 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

E naquele dia, todos estarão diante do tribunal de Deus. Os que estiverem à sua direita receberão galardão pelo evangelismo, pela luta, pela garra com que batalharam pela obra. Mas os que estiverem à sua esquerda, o dobro

0: sobre o muito te colocarei.
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2: 5 e 3.

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0: 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Jesus disse: pedi e não recebeis, porque não sabeis pedir. Até para orar é preciso saber. Até para pedir a Deus é preciso saber orar. Há um velho provérbio no interior que diz: quem não sabe rezar xinga a Deus. É engraçado, né? Mas verdadeiro. O conhecimento espiritual faz com que você tenha na sua vida o caminho de luz, o caminho de paz, o caminho da oração. A oração traz a força espiritual, mas o conhecimento traz a luz. Há muitas pessoas que não recebem porque oram errado, e oram de forma errada por falta de conhecimento espiritual. Dentro do nosso programa, vamos agora a mais um quadro importante, trazendo para você a luz do conhecimento espiritual, através da participação de companheiros e companheiras que enriquecem profundamente o nosso programa.
1: Conta-se que certa vez moravam numa floresta uma coruja e uma águia. A águia constantemente alçava voo alto e desaparecia diante dos olhos da coruja. Quando a águia voltava, a coruja dava notícias de tudo o que havia acontecido na floresta, contando para a águia a vida dos pássaros ao redor dela. A coruja sabia de tudo o que acontecia na floresta. Dava notícia da vida de todos os pássaros. Também dava notícia das árvores frutíferas que floreavam e das árvores que morriam. Numa rodada de pescoço, ela girava a cabeça e via tudo ao seu redor. Já a águia não tinha muito o que falar, pois fazia parte do caráter da águia enxergar longe e voar sozinha. Um dia colocaram fogo na floresta e a coruja não tinha para onde voar. Ela só enxergava o que estava perto e tudo perto dela se queimou naquele incêndio criminoso. A coruja se perdeu na vida e ninguém nunca mais a viu. Ela não tinha foco. Já a águia, quando viu a floresta incendiando, ela alçou o voo para o penhasco, onde já havia construído o seu ninho. Lá em cima, ela teve seus filhotes e seguiu o curso natural da vida. A coruja representa a sabedoria humana e o conhecimento de tudo que está ao seu alcance. Já a águia representa a revelação do reino e a posse de tudo o que está acima, fora do alcance dos outros. A Bíblia diz: os que confiam no Senhor voarão com asas como águia. Bárbara Barcelos agora traz para você o quadro Águia ou Coruja.
2: Administrando crises. Certo dia, um menino que gostava muito de andar com o pai e perguntar para ele as coisas da vida, foi com o pai para um cruzeiro marítimo. Ao chegar diante do navio no porto, o menino ficou encantado. O navio é enorme, parecia um grande prédio. Quando ele entrou no navio, mais uma grande surpresa. Aquilo mais parecia uma cidade. Tinha de tudo dentro do navio. O menino estava encantado com a beleza do navio. Começou então o cruzeiro marítimo E eles percorriam várias cidades, o navio já estava em alto mar. Quando, olhando pela varanda da cabine, e olhava para um lado e via mar, e olhava para o outro, mais mar ainda, água para todos os lados. O menino, que estava encantado, de repente começou a sentir medo e disse: "Pai, eu estou com medo. Tem muita água aqui. Aliás, só tem água. Tenho medo do navio afundar, pai, e de nós morrermos." Então, o pai, em sua sabedoria, ensinou para o menino, numa simples frase, que nós tiramos a lição desta parábola de hoje. Ele disse: "Meu filho, não precisa ter medo, porque não é a água que está em volta do navio que faz ele afundar. O que faz o navio afundar é a água que entra dentro do navio." Meu amigo, minha amiga, o título da parábola é Administrando Crises. Qualquer problema que você tiver na sua vida, trate ele fora de você. A depressão nasce quando o problema entra para dentro de você. Não permita que a dor, o sofrimento invada o seu coração, a sua mente e domine-os. Mas o contrário tem que acontecer. Você deve dominar o problema, diminuir o problema, resolver o problema, atacar o problema, vencer o problema. O que afunda um navio não é a água que está em torno dele, mas a água que entra nele. Deus abençoe você, paz e luz.

Se você quer que tudo dê certo na sua vida, faça certo, que vai dar certo. 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Vá ao Monte Manaim com fé, com sacrifício, com determinação. E lá em cima do monte, Deus vai contemplar a sua fé, vai te dar o que você precisa e o que só Ele pode fazer por você. Faça certo, que vai dar certo.

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1: Diz a palavra de Deus: ser fiel no pouco e sobre o muito te colocarei.
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1: Diz a palavra de Deus que Abraão recebeu pão e vinho através do sacerdote Melquisedeque e entregou o dízimo de tudo ao Deus Todo-Poderoso.
0: Você é fiel a Deus no dízimo? Só existem dois tipos de pessoas: quem é fiel e quem não é fiel. 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
1: Diz a palavra de Deus: trazei todos os dízimos à casa do tesouro, para que seja mantida a minha casa, e fazei prova de mim. Por causa da tua fidelidade, repreenderei o espírito devorador.
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3: E nós estamos agora nesse mês de agosto. Os profetas profetizam, se preparando juntamente com os apóstolos para declarar guerra contra os seus inimigos. Agora, quem são seus inimigos? O seu inimigo pode ser, às vezes, o vício, que está roubando de você a paz, o prazer, a alegria de poder estar com a família. Está tirando de você alegria, que o vício da bebida, o vício das drogas, muitas vezes tira a pessoa de dentro da casa dela para ir para as ruas, onde você depara com várias pessoas que andam nas ruas hoje, na cidade grande. Pessoas que abandonou a família, o marido que abandonou a esposa, ou a esposa que abandonou o marido e foi viver nas ruas. Pessoas que vivem escravizadas pelo vício, são perturbadas. Pessoas que às vezes não têm força para sair daquela situação. E sozinho você não consegue vencer. Tem batalhas que você não vence ela sozinho. É preciso da força do Arcanjo Miguel. Eu tenho explicado aqui, é muito importante ter a separação. Tem pessoas que não creem nos anjos. Eu creio, que está na palavra de Deus. Jesus é o nosso Salvador. Nenhum anjo vai te salvar. O Arcanjo Miguel é aquele que nos defende do mal, das armadilhas, de situações que nem você mesmo às vezes consegue ver. Livramentos que dá para você de morte, né? Jesus é o nosso Salvador. Então, anjo nenhum salva, somente Jesus. Deus é Pai, Ele dá ordem, porque Ele é Senhor. E por isso que Ele deu ordem aos seus anjos, para quê? Para nos guardar aqui na terra, para nos defender aqui na terra. Quando a pessoa é atacada dentro da casa dela, porque ela está sem proteção. Geralmente você passa em algumas casas, você vê câmeras, pessoas que fazem a guarda daquela casa, cachorros bravos, vários tipos de proteção dentro daquela casa. Mas nenhum desses equipamentos, dessas proteções, impede que o mal entre. Que os espíritos das trevas entrem. para levar morte, para levar falência, para levar separação, para levar destruição. Pessoas que às vezes ela coloca a cabeça no travesseiro para dormir, não dorme. E de uma hora para outra a pessoa muda a cabeça, sai de casa, abandona a família, abandona tudo, abandona os projetos, abandona tudo na vida. O que, que é isto? Espíritos malignos. Ah, mas eu não creio nisso não. Bom para os seus inimigos. Quando você passa que você não acredita, você fala assim, eu não acredito nessas coisas, bom para os seus adversários, para os seus inimigos que trabalham contra você. Porque você acha que todo mal é Deus que manda? É o que você tem que passar por isso mesmo? Não é. Olha a importância do arcanjo Miguel. Olha a importância da espada. Ter a espada dentro da sua casa, espada ungida, consagrada, no Monte Manaim, faz toda a diferença. Porque na sua casa você recebe pessoas invejosas, parente invejoso, amigo invejoso. Na rua da casa que você mora, você acha que todo mundo gosta de você? Tem bons olhos para você? Não. Você acha que aqueles que dizem ser seus amigos não têm inveja de você, não? Fazem de tudo para te derrubar. E quando consegue te derrubar, eles somem. Desaparece. Não vai na sua casa mais. Por quê? Conseguiu aquilo que eles queriam, que era a destruição na sua vida. Mês de agosto é o mês de travar uma batalha pesada para libertar as pessoas que estão escravizadas. Se você se sente escravizado por algum problema, alguma situação que você não consegue resolver, procure o profeta, a profetisa que vai orientar você. Vamos travar uma batalha pesada contra os nossos inimigos neste mês de agosto. A libertação dos escravos. Eu não aceito você escravizado por esse problema, essa doença, essa amarração, esse problema que você carrega na justiça. Tem pessoas que são escravas da miséria, escravas do jogo do azar, escrava de um ex-amor. Você precisa arrebentar, se libertar, né? Se libertar dessas correntes que estão impedindo você de ir para frente, de amanhã você vencer e dar o seu testemunho. Eu estou do seu lado. Não vou parar de orar enquanto não ouvir o seu testemunho.

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2: 5h43.
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3: Muito bem, eu fico muito feliz de ser essa pessoa simples que eu sou. Eu amo ser assim. Para mim, as coisas mais valiosas da vida são as pequenas coisas. O gesto de amor, de carinho, o gesto de afeto, sabe, minha irmã, sabe, meu irmão, nós erramos muitas vezes quando esperamos receber dentro de casa o carinho que damos. O pai...

0: a mãe, quando criam seus filhos, criam com tanto amor, com tanto carinho, dão antes de nascer todo o amor, a vida. A mãe que arrisca a sua vida e muda seu corpo para poder conceber, e é linda. A mulher grávida é linda, a concepção é muito linda. Deus não dependeu do homem para Jesus nascer, mas dependeu da mulher, Maria, para a concepção de Jesus. Mas o homem, o pai, ele prepara para receber, para ajudar, para festejar a chegada do filho e dar ao filho conforto, apoio, criar o filho, estudar o filho, dentro das suas possibilidades, porque nem todos os pais têm condição de estudar os filhos, mas dão amor, dão carinho. E quando chegam na velhice, muito embora hoje as pessoas estão conseguindo viver uma vida saudável e jovem até 80, 90 anos, e isso vai cada dia mais prolongar, e Deus abençoe que prolongue mesmo. Mas as pessoas se machucam muito dentro de casa, são muito machucadas dentro de casa, principalmente pelo desprezo. Principalmente pelo desprezo. Desprezo dos filhos. Desprezo do marido, que não dá valor ao que a esposa faz. Desprezo da esposa, que muitas vezes não sabe reconhecer a luta do homem para manutenção da família e o apoio que dá. Tem pessoas que só dão valor depois que perdem. Só dão valor à mãe depois que perde. Só dão valor ao pai depois que perde. Só dão valor à esposa depois que perde. Só dão valor ao marido depois que perde. Eu tenho passado aqui a importância de cada pessoa seguir avante na vida. A depressão, ela aparece na vida de uma pessoa e ela sepulta, mata a pessoa em vida. Porque a pessoa passa a se sentir dentro de um buraco negro, sem prazer para nada na vida, porque não tem esperança. Não tem um sonho. E a vida de um pai, de uma mãe que criou os filhos e recebeu desprezo, não acabou não. Não acabou não. Sua vida não acabou não. Você tem muito para dar às pessoas. Do seu amor, do seu carinho, do seu apoio. Nós temos muito para fazer para Deus. Você cumpriu sua obrigação de pai? Parabéns. Criou seus filhos? Cumpriu sua obrigação de mãe? Parabéns. Agora, uma nova etapa começa na sua vida. Nós temos muita gente para ajudar, muitos jovens que estão nas drogas, muita gente que está querendo suicidar, se matar, muita gente que precisa de você, que precisa de mim, que precisa de nós. E Deus me colocou no seu caminho para restituir a você a vontade de viver, para que você possa ter esperança de seguir avante na sua missão, porque cada um de nós tem uma missão. Cada um tem a sua missão, não somente eu que sou missionário, mas cada um. E é esta missão a razão da nossa vida. Então, você está doente, você está sofrendo, vá para o santuário, seja curado, seja libertado, pegue seu castiçal, pegue sua espada e vá à luta. Pegue a sua arca da aliança, construa seu altar na sua casa, vá à luta, vamos ajudar as pessoas e vamos ser felizes também. Porque a vida, ela é linda. Ela é linda. A vida é linda e ela se constitui em fazer o bem e ser feliz. É isso aí, minha irmã! É isso aí, meu irmão! E eu estou aqui, ó! Aqui eu, ó! Do seu lado, passando força e fé para você!
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1: É, meu irmão, minha irmã, eu tenho procurado, através do nosso programa que une pessoas das mais diversas denominações e religiões em todas as partes do Brasil e do mundo, trazer a participação de companheiros e companheiras que enriquecem, profundamente enriquece o nosso programa. A visão do reino, a visão de salvação, a visão de vitória espiritual é importantíssima, porque a nossa fé é uma força carreada de acordo com a nossa visão. É tão sério isso que o medo é o inverso da fé. O medo é acreditar, já falei isso aqui, que o mal vai acontecer. Então você teme. A fé, ela joga você para cima, para frente, enquanto que o mundo joga você para o passado, para trás. E quer que você raciocine para trás, imaginando que não dá certo mesmo, não consegue mesmo, não conseguiu no passado, não consegue no presente e não vai conseguir no futuro. A fé não. Ela traz o novo do novo para a sua vida. É forte demais. Vamos agora à participação de mais um companheiro, de mais uma companheira nossa, trazendo para você uma visão de Deus para a sua vida, enriquecendo o nosso programa.
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1: No livro de 2 Pedro, no capítulo 2, no verso 19, diz assim: pois aquele que é vencido fica escravo do vencedor. Aquele que é vencido fica escravo, se torna escravo do vencedor. Quem vence, domina. Mas quem perde é dominado, é escravizado. Você não tem outra alternativa a não ser vencer. É vencer para não ser dominado pelos seus inimigos espirituais. O mundo espiritual é muito perigoso. Existem problemas gravíssimos. Essa Sagrada Escritura, esse versículo da Sagrada Escritura nos traz uma reflexão muito profunda, porque Deus não criou você, não criou a sua casa, a sua família, não permitiu vocês nascerem nesse plano espiritual, nessa vida que Deus deu, para sofrer, para carregar tormentas, para carregar perturbações, depressões, para carregar uma alma aflita, debilitada. Não! Deus criou você para ser feliz, para curtir a vida, para ter uma família abençoada, para ter um caminho transformado. Deus criou você para ter uma vida de mudança, não uma vida escrava, só de perdas, só de sufoco na sua alma. Deus criou você para ser feliz. Mas por que você tem vivido então tanta tormenta? Eu estou falando com você que me ouve em qualquer lugar do Brasil ou do mundo, pela internet, pelo YouTube, pela rádio, pelas redes sociais. Não importa aonde você está me ouvindo, o Espírito de Deus está fazendo esta reflexão e a minha voz chegar a você, porque chegou o momento da mudança, uma vida nova, transformada por Deus, para vencer. Uma reflexão profunda. E daqui a pouco você vai ouvir comigo o depoimento da Silvana, para trazer a exemplificação do que eu estou te dizendo. Porque Deus muda sim, é passo a passo, não é mágica. Mas quando a gente faz, Deus responde. E você vai ouvir a Silvana contar que ela era depressiva, que ela era escrava de remédios, que ela era dominada pela depressão, que ela era dominada pelo vício, e a vida dela estava entregue ao fracasso. E daqui a pouco ela vai contar como ela saiu de tudo isso. Daqui a pouquinho. Vamos ouvir um louvor? Daqui a pouco eu volto.

0: muito bem, eu quero agora que você preste muita atenção no depoimento da Silvana. A Silvana que lutou contra a depressão durante muito tempo. A Silvana que era escrava, escrava da depressão, da doença, do inimigo. E hoje é livre, feliz, ela mesmo conta, feliz, alegre, porque ela foi liberta através do primeiro passo que ela deu, que foi ir ao santuário, iniciar a corrente de batalha espiritual, ouvir o profeta que a orientou a estar em Manaí.
1: 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Pois pessoas que por meio de uma fé sacrificial obtiveram o seu resultado e alcançaram o milagre de Deus na sua vida. O que você vai ouvir agora é uma prova viva que Deus, que operou ontem, opera hoje e sempre. Vamos agora acompanhar mais um resultado de quem usou a fé e recebeu o seu milagre.
2: Qual que é o nome da senhora?
3: Silvana.
2: Dona Silvana, a senhora está vindo de qual cidade?
3: De Juiz de Fora.
2: O que que já mudou na vida da senhora lá no santuário desde que a senhora começou a ir no santuário, a fazer a sua corrente?
3: Olha, menina, eu quando eu cheguei lá, eu cheguei muito, assim, muito triste, com depressão, sem saber o que fazer, entendeu? Mas hoje a minha vida mudou muito. Hoje eu sou outra pessoa. Mudou tudo.
2: A senhora sofria com depressão, tristeza, chorava muito? Como é que é?
3: Muito, eu chorava muito. Demais.
2: Não tinha ânimo para fazer mais nada? Como que era?
3: Não, não tinha ânimo, ficava desanimada, não queria fazer nada.
2: E aí a senhora encontrou o santuário, né? A partir do momento que a senhora encontrou o santuário, o que que mudou? Como que tá hoje? Hoje a senhora é uma pessoa feliz, né? Essa depressão que a senhora tinha, como é que tá?
3: Ah, hoje eu sou uma pessoa feliz, com o que eu tinha, tudo que eu sentia hoje acabou, passou, não sinto mais nada, entendeu?
2: E quanto tempo foi que a senhora passou nessa situação de depressão, de tristeza, sem vontade de fazer nada?
3: Ah, eu fiquei muito tempo assim, sem fazer, com depressão, ficar chorando. Eu ficava assim, ah, meu Deus, o que eu vou fazer na minha vida, como é que vai ser? Nossa, é horrível. Eu sou uma pessoa que já morei, já passei uma situação muito complicada, muito difícil.
2: A senhora tinha me contado aqui, antes da gente começar a gravação do testemunho, que a senhora chegou a não ter lugar de morar, não é isso?
3: Isso. Não tinha lugar de morar. Eu morava com a amiga minha, mas depois eu peguei e saí da casa dela, porque não dava. Aí eu encontrei esse santuário.
2: E aí a vida da senhora transformou para a glória de Deus?
3: A glória de Deus, em nome de Jesus.
2: Hoje é feliz, né? Tá sorrindo.
3: Sim, hoje eu sou muito feliz, graças a Deus.
2: E na tentativa, né, de se livrar da depressão, a senhora chegou a procurar ajuda médica?
3: Não, não.
2: Só ficava ali mesmo na questão?
3: É, eu só ficava assim, eu ficava só aquela pessoa, né, meu Deus, o que eu vou fazer na minha vida? O que que vai ser de mim? Eu só ficava assim com essas coisas na minha cabeça.
2: E aí, hoje está curada, liberta dessa depressão, graças a Deus, né?
3: Graças a Deus, em nome de Jesus. Graças a Deus, hoje eu estou curada, em nome de Jesus.
2: E para quem está ouvindo a senhora agora, né, que está em casa, sofrendo com depressão ou qualquer outro tipo de problema na vida, o que que a senhora fala para essa pessoa fazer?
3: Olha, para essa pessoa que está sofrendo com depressão, eu falaria para ele procurar, né, uma igreja, né, para poder ser liberto, ser curado, né, dessa depressão, desse sofrimento, entendeu?
2: Através da obediência ao profeta, né, do sacrifício de fé no altar, a pessoa consegue a vitória, né?
3: Consegue sim, através da obediência, ele consegue a vitória, em nome de Jesus, basta ele ter fé, em nome de Jesus.
4: É minha fé.
0: Graças a Deus, nossa, meu pai, que forte, isso é muito sério, isso é muito forte, E você precisa tomar essa atitude na sua vida. Eu sou profeta de Deus, fui preparada pelo apóstolo missionário Adelino de Carvalho para cuidar de você. E eu quero que você entre em contato comigo no 31 992 18 82 12, e eu vou cuidar de você. Eu vou ir com você até o fim, até você contar seu testemunho, assim como a Silvana está contando. Vai ter jeito sim, minha amiga, meu amigo, vai ter jeito sim. Basta você querer. Monte Manaim é o lugar dos grandes milagres de Deus.

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1: 6:31.
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2: É, meu irmão, minha irmã, entender o mistério da fé é muito simples. É só você se lançar na fé e acreditar no poder de Deus, na força de Deus, na operação de Deus. Você tem fé, Deus tem o poder. É uma química completa. Porque a fé nos conduz ao triunfo, nos conduz à região espiritual do milagre. A fé nos conduz à vitória, à libertação. Então, quando nós nos lançamos na fé, nós cremos. Quando nós exercemos a nossa fé não pode ser apenas de palavras. Porque uma ação, uma atitude, uma ação de fé vale mais que mil palavras. Uma ação de fé vale mais que mil orações. E sem fé é impossível você conseguir qualquer coisa de Deus. Deus abençoe você que carrega no peito um coração cheio de fé.

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1: O nosso programa é feito de alegria, de fé, música, testemunhos maravilhosos que levam a pessoa a acreditar que se aconteceu com ela, se aconteceu com ele, se ele foi curado, se ela foi curada, eu também tenho fé, eu também posso ser, porque Deus é Pai de todos nós. É lindo isso, né? É lindo isso. Nós vamos agora a mais um quadro do nosso programa, sempre buscando a evolução, o conhecimento espiritual, porque quanto mais nós temos conhecimento espiritual, mais nós chegamos para perto de Deus. Vamos a mais um quadro do nosso programa.

Bendita hora, bendita hora que eu encontrei o santuário. São muitos testemunhos que têm sido contados, porque o poder está na fé, meu irmão. Está na fé, minha irmã. E o santuário é esta porta onde você aprende a lutar a luta certa. E o segredo é lutar, vencer e ser feliz. Porque se tem luta, vai ter uma grande vitória. Hoje você irá ouvir o testemunho do Carlos, que estava já há 4 meses com o auxílio dele amarrado, bloqueado, não conseguia receber. E o Carlos fez o voto de ser dizimista nessa obra, de ser fiel, de devolver a parte que é de Deus. Ele pegou o envelope do dízimo, fez o compromisso com Deus. Carlos passou a evangelizar dentro do santuário. E hoje você irá ouvir o Carlos contar à viva voz que o que estava amarrando, prendendo os caminhos financeiros dele, foi tirado. O auxílio foi liberado, ele está vendo a vida dele andando para frente, porque quando uma pessoa começa a batalha espiritual no santuário, os resultados da vida dela começam a mudar. Porque nós vivemos no mundo dos espíritos. Existem os espíritos que são da luz e os espíritos são das trevas. Então eu digo para você que está no santuário, não foi obra do acaso, em coincidência, nem um destino. O Espírito Revelador trouxe você aqui para você lutar a luta certa. Se você ficar olhando o tempo passar, isso não vai resolver seus problemas. Mas se você enfrenta, os inimigos são obrigados a bater em retirada, como aconteceu com o Carlos. Os inimigos foram obrigados a bater em retirada. A cada sexta-feira aumenta a concentração e poder espiritual para trabalhar, para agir de Deus dentro da casa de cada pessoa. É uma luta espiritual, é uma batalha espiritual. Mas saiba você que há um Deus vivo, um Deus poderoso, que tudo pode fazer. Se tem luta, tem vitória. Não importa como começou a história da sua vida, importa ser como ela vai terminar. Então faça como tantas pessoas têm feito. Coloca seu pé no caminho. Não é coincidência nem obra do destino. O Espírito Revelador de mistérios está me colocando no seu caminho para dizer a você: nada está perdido. Se tem luta, tem vitória. Então não olhe para a direita, não olhe para a esquerda nem para trás. Olha para frente, olha para cima. Inicie você também no santuário.

0: 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Você ouviu essa linda canção. E vamos acompanhar agora o testemunho do Carlos, que fez o voto de ser dizimista, começou a obra do evangelismo no santuário, e o benefício dele, que estava amarrado há 4 meses, foi liberado. Ouça agora o que acontece no santuário.
1: Pare e reflita agora em tudo que você vai ouvir neste momento. Pois pessoas que por meio de uma fé sacrificial obtiveram o seu resultado e alcançaram o milagre de Deus na sua vida. O que você vai ouvir agora é uma prova viva que Deus, que operou ontem, opera hoje e sempre. Vamos agora acompanhar mais um resultado de quem usou a fé e recebeu o seu milagre.
0: Eu estou no santuário em Santa Amaro, na Zona Sul, em São Paulo, onde o Espírito de Deus tem operado na vida de cada pessoa que aqui tem iniciado a corrente forte, cada pessoa que tem semeado nessa obra forte. E eu converso agora com mais um filho. Qual o seu nome?
2: Meu nome é Carlos.
0: Carlos, qual foi a vitória que você recebeu aqui no santuário?
2: Olha, profetisa, eu estava, todo sábado, estou evangelizando com os irmãos aqui do santuário da Alameda Santa Amaro. A evangelizando ontem, foi uma benção, Deus trabalhou tremendamente na evangelização. Aí, quando na volta aqui para o santuário à tarde, aí eu liguei lá para a Cristina, lá em Pinheiros, em Minas. Aí, nessa ligação, aí recebi uma surpresa. Ela falou que uma pessoa de lá, um morador lá, conhecido da gente, dela lá, ela pediu para ele ver se meu auxílio foi liberado, né? Que uma pessoa lá que ele conhece, que trabalha, acho que no serviço social. Aí, ela falou, a tia dela falou que... pelo que ele viu lá, constatou que foi liberado meu benefício. Graças através do telefone que eu liguei ontem para ela, né? Lá em Minas, lá em Pinheiros, viu? Em Minas. Aí, em nome de Jesus, eu tomei posse e tomei dessa vitória. E ele falou, quando ele viu lá no sistema, foi liberado, aqui está liberado.
0: E tinha quantos meses você estava sem receber o auxílio?
2: Olha, profetisa, foi bloqueado no mês de março, quando eu estava lá, né? Em Minas.
0: Então, tem março, que
2: abril, maio e junho.
0: Né, já estamos em julho, já 5 meses. 5 meses com o auxílio, estava amarrado, e você conseguiu receber. Amarrado. Né? Aí ele saiu de Minas, veio aqui para São Paulo para resolver.
2: O cadastro é daqui de São Paulo e vim para cá. Aí, em nome, ontem, pela minha surpresa, essa ligação que eu fiz ontem para ela em Minas, aí o morador lá que eu conheço muito. Ele viu lá e constatou que está liberado.
0: Graças a Deus. Olha só, 5 meses travado. Aí ele começou a corrente, pegou o envelope do dízimo, né? E saiu, começou a evangelizar com os evangelistas do santuário. E ontem ele foi para evangelizar. Quando ele voltou do evangelismo, aí ele ligou para a esposa dele receber essa vitória que está liberada em nome de Jesus.
2: As boas notícias, né? Chega. Eu peguei a...
0: Aleluia, começou a chegar no mês 7 as boas notícias. Aleluia, essa obra é forte.
2: Forte, é forte.

Bendita hora, bendita hora que eu encontrei o santuário. Está aí a prova viva do que acontece quando a pessoa coloca o pé no caminho. Contra fatos, não argumentos, o santuário é a porta que o Espírito de Deus abriu para você lutar, vencer e ser feliz. Não importa como começou a história da sua vida. Estava tudo amarrado, Cláudio Carlos. Tudo amarrado, preso, já há mais de 4 meses. Mas ele confiou no poder da fé. Fez o que tinha que ser feito. E Deus operou. Hoje ele está feliz, porque ele está vendo que ele encontrou a porta certa. O lugar onde tem aprendido a lutar, a vencer e ser feliz. Então eu digo para você que está passando por lutas, sofrimentos na vida, não olhe para a direita, nem para a esquerda, nem para trás. Olha para frente, olha para cima. Siga passo a passo cada orientação. Eu tenho certeza que a história da sua vida não vai terminar do jeito que ela está. Você tem a fé, nosso Deus tem todo o poder para te dar a vitória.

Se você quer que tudo dê certo na sua vida, faça certo, que vai dar certo. Faça errado e vai dar errado. Se você quer ser feliz no amor e prosperar nos negócios, faça certo, que vai dar certo. Se você fizer errado, vai dar errado. Se você quer receber a cura, um milagre, uma libertação, sacrifique um sacrifício verdadeiro, porque o sacrifício gera milagres. Faça certo, que vai dar certo. Faça sua corrente de maneira certa, às 13 sextas-feiras. Faça certo, que vai dar certo. Vá ao Monte Manaim com fé, com sacrifício, com determinação. E lá em cima do monte, Deus vai contemplar a sua fé, vai te dar o que você precisa e o que só Ele pode fazer por você. Faça certo, que vai dar certo.

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1: 7 e 7.

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2: E nós estamos agora nesse mês de agosto, os profetas, profetisas se preparando juntamente com os apóstolos para declarar guerra contra os seus inimigos. Agora, quem são seus inimigos? O seu inimigo pode ser às vezes o vício, que está roubando de você a paz, o prazer, a alegria de poder estar com a família. Está tirando de você alegria, porque o vício da bebida, o vício das drogas, muitas vezes tira a pessoa de dentro da casa dela para ir para as ruas, onde você depara com várias pessoas que andam nas ruas hoje, na cidade grande, pessoas que abandonou a família, o marido que abandonou a esposa, ou a esposa que abandonou o marido, e foi viver nas ruas. Pessoas que vivem escravizadas pelo vício, são perturbadas, pessoas que às vezes não têm força para sair daquela situação, e sozinho você não consegue vencer. Tem batalhas que você não vence ela sozinho. É preciso da força do Arcanjo Miguel. Eu tenho explicado aqui, é muito importante ter a separação. Tem pessoas que não crêem nos anjos. Eu creio, que está na palavra de Deus. Jesus é o nosso Salvador. Nenhum anjo vai te salvar. O Arcanjo Miguel é aquele que nos defende do mal, das armadilhas e situações que nem você mesmo às vezes consegue ver. Livramentos que dá para você de morte, né? Jesus é o nosso Salvador. Então, anjo nenhum salva, somente Jesus. Deus é Pai, Ele dá ordem, porque Ele é Senhor. E por isso que Ele deu ordem aos seus anjos, para quê? Para nos guardar aqui na terra, para nos defender aqui na terra. Quando a pessoa é atacada dentro da casa dela, porque ela está sem proteção. Geralmente você passa algumas casas, você vê câmeras, pessoas que fazem a guarda daquela casa, cachorros bravos, vários tipos de proteção dentro daquela casa. Mas nenhum desses equipamentos, dessas proteções, impede que o mal entre, que os espíritos das trevas entrem para levar morte, para levar falência, para levar separação, para levar destruição. Pessoas que às vezes ela coloca a cabeça no travesseiro para dormir, não dorme. E de uma hora para outra a pessoa muda a cabeça, sai de casa, abandona a família, abandona tudo, abandona os projetos, abandona tudo na vida. O que, que é isto? Espíritos malignos. Ah, mas eu não creio nisso não. Bom para os seus inimigos. Quando você passa que você não acredita, você fala assim, eu não acredito nessas coisas. Bom para os seus adversários, para os seus inimigos que trabalham contra você. Que você acha que todo mal é Deus que manda? É o que você tem que passar por isso mesmo? Não é. Olha a importância do Arcanjo Miguel. Olha a importância da espada. Ter a espada dentro da sua casa, espada ungida, consagrada, no Monte Manaim, faz toda a diferença. Porque na sua casa você recebe pessoas invejosas, parente invejoso, amigo invejoso. Na rua da casa que você mora, você acha que todo mundo gosta de você? Tem bons olhos para você? Não. Você acha que aqueles que dizem ser seus amigos não têm inveja de você, não? Fazem de tudo para te derrubar. E quando consegue te derrubar, eles somem. Desaparece. Não vai na sua casa mais. Por quê? Conseguiu aquilo que eles queriam, que era a destruição na sua vida. Mês de agosto é o mês de travar uma batalha pesada para libertar as pessoas que estão escravizadas. Se você se sente escravizado por algum problema, alguma situação que você não consegue resolver, procure o profeta, a profetisa que vai orientar você. Vamos travar uma batalha pesada contra os nossos inimigos neste mês de agosto. A libertação dos escravos. Eu não aceito você escravizado por esse problema, essa doença, essa amarração, esse problema que você carrega na justiça. Tem pessoas que são escravas da miséria, escravas do jogo do azar, escrava de um ex-amor. Você precisa arrebentar, se libertar, né? Se libertar dessas correntes que estão impedindo você de ir para frente, de amanhã você vencer e dar o seu testemunho. Eu estou do seu lado. Não vou parar de orar enquanto não ouvir o seu testemunho.

0: você tem vivido como uma pessoa verdadeiramente livre ou apenas aprendeu a conviver com as suas correntes? Todo ser humano nasce com sonhos, mas e você, ainda consegue sonhar? 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Permanecei, pois, firmes e não vos submeteis de novo a um jugo de escravidão. 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O dia da sua libertação.
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0: mas o Arcanjo Miguel não. O Arcanjo Miguel mata.
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0: céu.
1: Paz e luz pra você, meu irmão. Paz e luz pra você, minha irmã. Pra você que está acompanhando aí a nossa programação aqui na Web Rádio Reino. Que Deus venha abençoar rica e abundantemente a sua casa e a sua família. Em nome de Jesus. Lembrando a você que você pode estar enviando o seu nome e o da sua família para serem inclusos ao momento de oração. Adicione o nosso número 62, nosso WhatsApp é o 62 98583-4609. 62 98583-4609. Ou dentro do nosso aplicativo ou no nosso site, o www.radioreino.com, ou o nosso aplicativo baixado aí na sua Play Store, o aplicativo Web Rádio Reino. Nele você pode deixar aí o seu pedido de oração na aba de pedido de oração ou de recados. Que Deus abençoe a sua vida. Mais uma vez aí, o nosso WhatsApp, 62 98583-4609. Paz e luz para você!

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2: Nós precisamos aprender com Deus, o autor da vida, e com Jesus, o autor e consumador da nossa fé, como nós viveremos uma vida de excelência aqui na Terra. E isso só é possível praticando a palavra de Deus. Jesus disse assim: sem mim nada podeis fazer. Mas o apóstolo Paulo deixou claro: posso todas as coisas naquele que me fortalece.
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3: 8 e 5.
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4: Eu represento uma obra grandiosa. Eu represento um poder grandioso. Eu trago nas minhas mãos uma credencial do nome de Jesus. O poder de um Deus que pega o homem no pó e o transforma em príncipe. O poder de um Deus que levanta o entrevado, o paralítico. O poder de um Deus que dá vista aos cegos, que faz o surdo ouvir, que cura o desenganado, desafia a ciência e faz aquilo que a ciência não consegue fazer. Eu trago aqui uma palavra de coragem e vitória espiritual para a sua vida. Para que você possa olhar para cima e saber que alguém lá de cima me colocou no seu caminho para abrir os seus olhos para o grande amor que ele tem por você. Nada acontece por acaso. Eu oro todas as madrugadas e comigo oram mais de 1 milhão de pessoas. Tem muitos anos isso. Em todas as partes do mundo. Eu recebo no Monte Manaim pessoas doentes, desenganadas, com filho nas drogas, com casamento destruído, desejo de suicídio, depressão, angústia. E essas pessoas que me procuram batendo na última porta. Depois de terem ido em muitas igrejas, em muitos lugares, são tocadas por Deus. Sentem algo grandioso. E esta obra da revelação do Espírito, ela traz para você uma força violenta, um poder grandioso. Deus não aceita que nada e nem ninguém venha escravizar sua vida. Venha dominar a sua vida. Venha atrapalhar a sua vida. Venha impedir você de ir para frente. Venha impedir você de realizar seus sonhos. É impressionante. O contrário da morte não é vida. O contrário da morte é sonhos. Porque quem parou de sonhar já morreu há muito tempo. E quando você parou de sonhar, dentro de você enfraqueceu a sua vontade de viver. A falta de sonhos, ela vai definhando por dentro as pessoas. E elas vão perdendo o ânimo para a vida. Só que a sua vida está apenas começando. Por isso que eu estou aqui. Deus me colocou no seu caminho, em resposta à sua oração, para trazer para você a obra da revelação do Espírito Santo. Por isso, creia.

0: Espada de Fogo. O primeiro a usar a Espada de Fogo para proteger o caminho da Árvore da Vida foi o próprio Deus.
1: Diz a palavra de Deus em Gênesis 3:24 que Deus, no princípio, quando o homem caiu, derrubado pelo príncipe das trevas, o próprio Deus, para guardar o caminho do homem e proteger a árvore da vida, ele colocou uma espada de fogo que se revolvia em defesa do paraíso.
0: Deus quer transformar o seu lar em um paraíso de paz, amor, compaixão e harmonia, onde as pessoas têm prazer em conviver umas com as outras.
1: Diz a palavra de Deus em Provérbios 14:30. A inveja entra na vida da pessoa e atinge a área sentimental, familiar, profissional e financeira. A inveja atinge até os ossos.
0: Não permita que a inveja dos parentes e vizinhos invejosos, o feitiço dos inimigos ocultos, o desejo de vingança dos rancorosos e de quem não gosta de você, venha entrar para dentro da sua casa e destruir sua família. Coloque na sala de sua casa uma espada de fogo. Fisicamente, ela parece uma obra de arte. Espiritualmente, ela faz uma blindagem na sua casa para o inimigo não entrar.
2: Aqui não!
0: Espada de fogo. Espada de fogo. Até Deus Todo-Poderoso usou para proteger o caminho da Árvore da Vida. Espada de fogo. Missionário Adelino de Carvalho.
3: A grandeza de Deus é para aqueles que acreditam. As coisas de Deus é para quem tem fé. Os milagres de Deus é para quem sacrifica, porque o sacrifício gera milagres. Nós vamos agora à participação de mais um companheiro, uma companheira nossa, mais um quadro do nosso programa. Esses quadros são muito importantes, porque eles trazem para cada pessoa que ouve a luz do conhecimento espiritual. O conhecimento nos leva à luz. O conhecimento fortalece a nossa fé. Nada nos prejudica tanto quanto a ignorância espiritual, a cegueira espiritual. O apóstolo Paulo disse: eu sei em quem tenho crido e sei que ele é poderoso. Vamos agora a mais um quadro do nosso programa.
4: Que o nosso bom Deus abençoe você rica e abundantemente. Aqui é o Bispo Dom Luiz de Carvalho. E na nossa reflexão de hoje, eu quero basear sobre pensamento. Eu atendi um casal que estava passando por momentos muito difíceis de desentendimentos. E quando o marido chegava em casa, não tinha a comida que ele queria comer. Por exemplo, às vezes a mulher fazia um frango e ele queria um bife. Às vezes ele queria um frango e a mulher fazia bife. Pode até parecer uma coisa pequena, mas estava gerando uma insatisfação, briga, eles iam dormir chateado. Olha, um problema vai puxando o outro e quando vai ver, já virou um distanciamento. Eu sentei com o casal, conversei com os dois e ali tive uma conversa com eles e perguntei: o senhor, quando está indo para casa, o senhor avisa a sua esposa o que que você vai querer comer naquela noite? Ele falou: não, mas ela sabe, ela que faz a comida. Quando o senhor chega em casa, a comida está pronta? Está pronta. O senhor quer que ela adivinhe aquilo que o senhor quer comer? Não, ela me conhece muito bem, já tem mais de 20 anos casado. Eu falei: pois é. Aonde falta comunicação, vai haver só simplesmente intenções. O seu pensamento está sendo um pensamento pelo qual ela precisa entender o seu pensamento, mas ele está dentro de você. A partir do momento que você fala, você vai chegar em casa e vai ter aquilo que você pediu. Você está me entendendo? Quando a gente acha ou pensa que o outro está alinhado com os nossos pensamentos e que já sabe tudo da gente, acaba que acontece um desentendimento. Foi o que está acontecendo com vocês. Ele passou a avisar, as brigas passaram a diminuir frequentemente e até acabar, e hoje não tem mais briga, aumentou-se o diálogo e eles estão em paz. Você está entendendo? A Bíblia diz assim em Jeremias, capítulo 29, no versículo 11. Ela fala o quê? Porque eu bem sei os pensamentos que penso de vós, diz o Senhor, pensamentos de paz e não de mal, para vos dar um fim que espera. Então entenda, Deus tem pensamentos para a sua vida de prosperidade, Deus tem pensamento para a sua vida de crescimento. Mas você tem buscado os pensamentos de Deus para a sua vida? Nós estamos agora nos organizando dentro da aliança com Deus para ter um compromisso com Deus. Eu falei esses dias sobre você ter compromisso com você, porque se você não tem compromisso com você, você não vai ter com Deus. Se você não tem compromisso com Deus, você não vai ter com as pessoas. Então, primeiro é com você. Você precisa ter isso dentro de você. Eu não vou ter uma vida errada, porque isso eu não quero para mim. Eu não vou ter uma vida bagunçada, infiel, porque isso eu não quero para mim. Eu aprendi em Israel que os judeus não fazem negócio com pessoas que têm vida dupla, que traem. Por quê? Porque para eles, quem não consegue ser fiel, quem está do seu lado, quem convive na mesma cama que você, não vai ser fiel nos negócios. É uma forma de ingratidão. Achei muito profundo isso. Primeiro com você, depois com Deus. Se você não consegue ser fiel a você mesmo, você vai ser fiel a Deus que você não está vendo? Que necessita de fé e que necessita de uma vida com Ele? Pensa nisso. Tenha um compromisso com o Senhor. Coloque Deus na frente e entenda que se você quer uma vida próspera e abençoada, é preciso ter compromisso. Agora, o que você tem pensado ultimamente? Qual tem sido os seus pensamentos? Seus pensamentos têm sido vinculados aos pensamentos de Deus? Esta é a palavra que eu tenho para você hoje. Até Deus tem bons pensamentos sobre você, de paz, pensamento de lhe fazer prosperar, pensamentos que vai tirar o mal do seu caminho. E você, qual ou quais têm sido os seus pensamentos? Fique essa reflexão de Deus para a sua vida. Confere os seus pensamentos e veja se isso não tem te levado a um caminho sem Deus. Deus abençoe você. Paz e luz.

0: Se você quer que tudo dê certo na sua vida, faça certo, que vai dar certo. 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Faça certo, que vai dar certo. 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E lá em cima do monte, Deus vai contemplar a sua fé, vai te dar o que você precisa e o que só Ele pode fazer por você. Faça certo, que vai dar certo.
1: A história é muito triste. Ela havia acabado de perder o marido. Não tinha dinheiro. Não tinha alimento na lata. Tinha apenas os filhos, que não tinham o que comer. Então ela foi ao encontro do profeta e contou para o profeta a situação que ela vivia. A viúva humilhada se curvou a Deus e obedeceu ao profeta. E veja o que aconteceu.

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2: Deus abençoe você, onde quer que você esteja. Receba as rosas, os lírios, as flores espirituais de amor, de paz, de longevidade, vida longa, raí, vida longa, longevidade, porque a vida é muito linda, a vida é muito linda. As decepções que você passou por elas não roubaram de você o ser humano lindo que existe em você. O coração lindo que existe dentro do seu peito. Essa alma sua que já sofreu tanto, mas que é uma alma linda, branca como a neve, lavada pelo sangue de nosso Senhor derramado na cruz. Que bom estar aqui com você, passando forças, levando você novamente a ter esperança, a sonhar, porque a vida continua. Não é verdade? E se você já criou seus filhos, parabéns, Deus tem mais para você, Deus tem uma missão para você, e esta missão de ajudar a tanta gente que precisa, você, e esta missão de ajudar

0: Se você parar de guerrear, parar de lutar, é porque o inimigo venceu você, os seus inimigos venceram. Enquanto você está lutando, você está de pé. Mas é tão lindo quando a gente vai para o santuário, porque a gente encontra uma família. Uma família linda. Uma família de amor. Pessoas que a gente pensa que tem obrigação de amar a gente, que são pessoas da nossa família de sangue, e às vezes não nos dão o amor que nós esperávamos, nós temos que ter paciência e dizer: olha, eu fiz a minha parte na minha família, eu dei amor, eu fiz a minha parte, agora eu quero servir a Deus, agora eu quero servir a Deus. O santuário é a casa de Deus, e é maravilhoso. As pessoas vão para o santuário, termina a celebração e não vão embora. Ó, olha só, termina a celebração e elas não vão embora, vão abraçar os guardiões, os companheiros, as companheiras, o missionário, a missionária, e isso é tudo muito lindo, maravilhoso. É muito bom pertencer à sua família e saber que Deus nos colocou juntos nesta obra linda, linda, esta obra linda. E eu estou aqui, ó, aqui eu, do seu lado, passando forças para você, passando fé para você. Deus abençoe. Onde quer que você esteja, receba o meu abraço abençoador.
1: Esta igreja é o ninho das águias. Deus derrama hoje sobre você esta unção de águia, para você voar alto no impulso do Espírito Santo de Deus.

Se você quer que tudo dê certo na sua vida, faça certo, que vai dar certo. Faça errado e vai dar errado. Se você quer ser feliz no amor e prosperar nos negócios, faça certo, que vai dar certo. Se você fizer errado, vai dar errado. Se você quer receber a cura, um milagre, uma libertação, sacrifique um sacrifício verdadeiro, porque o sacrifício gera milagres. Faça certo, que vai dar certo. Faça sua corrente de maneira certa, às 13 sextas-feiras. Faça certo, que vai dar certo. Vá ao Monte Manaim com fé, com sacrifício, com determinação. E lá em cima do monte, Deus vai contemplar a sua fé, vai te dar o que você precisa e o que só Ele pode fazer por você. Faça certo, que vai dar certo.

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1: Quando comecei a pregar o evangelho, eu tive muita luta, porque chegava um pastor mais velho e falava assim: nossa, você fala a verdade, doa quem doer, não faz assim não. Eu disse: mas eu tenho um compromisso com a verdade, Jesus é a verdade. Ele me tirou das trevas, me trouxe para a luz, para levar a palavra de Deus às pessoas com dignidade, com honestidade, com verdade, para que todos aqueles que nele creem sejam salvos, e conhecereis a verdade, e a verdade vos libertará. Eu lembro de um pastor que falou assim: mas a verdade ofende. Eu disse para ele: mas a verdade liberta, conserta.
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1: 8:58.
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2: Nós vamos agora a mais um quadro do nosso programa, e tem sido um sucesso a participação desses companheiros, dessas companheiras, que enriquecem muito o nosso programa. Eu tenho observado que quanto mais a pessoa cresce espiritualmente, mais ela cresce em humildade, mais ela cresce em oração, mais ela cresce na fé, mais ela cresce na espiritualidade dela, na força espiritual dela. Porque o que nos impulsiona a sonhar é a força espiritual dentro de nós. O que leva você a enxergar para frente na sua vida e não para trás é a força espiritual de Deus dentro de você. Da mesma forma que o que leva você a andar para trás na vida é sua fraqueza espiritual. Esses quadros trazem o conhecimento espiritual para aqueles que querem galgar degraus na sua vida, melhorar a qualidade de vida, ter paz, ter alegria, ser feliz. Vamos à participação de mais companheiros nossos dentro do nosso programa.
0: Conta-se que certa vez moravam numa floresta uma coruja e uma águia. A águia constantemente alçava voo alto e desaparecia diante dos olhos da coruja. Quando a águia voltava, a coruja dava notícias de tudo o que havia acontecido na floresta, contando para a águia a vida dos pássaros ao redor dela. A coruja sabia de tudo o que acontecia na floresta. Dava notícia da vida de todos os pássaros. Também dava notícia das árvores frutíferas que floreavam e das árvores que morriam. Numa rodada de pescoço, ela girava a cabeça e via tudo ao seu redor. Já a águia não tinha muito o que falar, pois fazia parte do caráter da águia enxergar longe e voar sozinha. Um dia colocaram fogo na floresta e a coruja não tinha para onde voar. Ela só enxergava o que estava perto, e tudo perto dela se queimou naquele incêndio criminoso. A coruja se perdeu na vida e ninguém nunca mais a viu. Ela não tinha foco. Já a águia, quando viu a floresta incendiando, ela alçou o voo para o penhasco, onde já havia construído o seu ninho. lá em cima, ela teve seus filhotes e seguiu o curso natural da vida. A coruja representa a sabedoria humana e o conhecimento de tudo que está ao seu alcance. Já a águia representa a revelação do reino e a posse de tudo que está acima, fora do alcance dos outros. A Bíblia diz: os que confiam no Senhor voarão com asas como águia. Bárbara Barcelos agora traz para você o quadro Águia ou Coruja.
3: A lágrima. Encontraram-se um dia uma lágrima, uma estrela, uma pérola e uma gota de orvalho. A primeira a começar a falar foi a estrela. E assim, vaidosa, ela dizia: quem diria que eu haveria de ter o trabalho de descer das alturas luminosas para vir conversar com vocês três? Não sabem que eu sou a mais alta, estou além das nuvens e que a minha altivez fulgura entre mil chamas radiosas na infinita amplidão? Respondeu então a pérola, cheia de vaidade também: quem lhe dará valor entre milhões de lâmpadas no espaço? Você não passa de um grão de esplendor metido na poeira do infinito. Ninguém se lembra de abraçá-la, enquanto que eu, lá no fundo dos oceanos, sou buscada e vendida aos soberanos para enfeitar. Com a minha limpidez eu enfeito as coroas dos reis. Vivo no colo esplêndido dos nobres e nos ricos seios das rainhas. Não sou como você, que sob o olhar dos pobres poetas e vagabundos encaminha. Valho muito mais que você, e ainda valho mais que um orvalho e que uma lágrima, pois ambos são apenas gotas d'água, sem o mínimo valor. Então o orvalho respondeu com uma certa mágoa, mas com altivez na voz, dizendo: qual de vocês três tem o encanto de transformar em gozo a boca imaculada de uma flor? Eu venho lá de cima, radiante, nos braços da alvorada. Venho cobrir de beijos uma rosa que se sente tão doce nesse instante que vale a pena vê-la tão ditosa. E trago o riso ao coração da terra que engolfada em pranto me espera. Eis que sou feliz. Na campina ou no cimo da serra, sou sempre uma esperança cristalina nos lábios sorridentes de uma flor. E a lágrima? A lágrima, coitada, essa nada dizia. Mas perguntaram para ela: não tens nada a dizer? E a lágrima então, rolada na terra úmida e fria, nada ousava dizer. Porém, sublime e calma, respondeu: eu sou o perdão. Sou o perdão no crime e a vibração no amor. Bailo no olhar risonho da alegria. Moro no olhar tristíssimo da dor. Sou a alma da saudade e da harmonia. Sou o estrilo na lira soluçante dos poetas. Sou oração no peito dos cristãos. Sou relíquia da mãe em coração de um filho. Sou lembrança de um filho no coração de uma mãe. Não vivo nos seios perfumosos e nem nos colos orgulhosos, ou na ostentação efêmera do luxo. Porém, penetro no espírito do mundo, seja do rei, seja do sábio, seja do rústico, seja do vil, seja do pecador, seja do santo, que até na face do Senhor um dia eu rolei. Eu, lágrima pequena, penetrei no coração de Deus durante a oração do aflito e fiz estremecer os céus. Não sei nem quantos pecados eu já lavei. A lágrima humildemente se calou e em silêncio tudo ela contemplou serenamente na vastidão vazia, pois a estrela se ocultou atrás de uma nuvem e chorou. A pérola desceu às profundezas do mar e chorou também. O orvalho, tremulando sobre a relva, também chorou. E a lágrima sorriu. Deus abençoe a sua vida, paz e luz para você.

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1: Eu quero conversar com você. Presta atenção aqui, meu irmão, minha irmã de fé, que o Espírito de Deus te abençoe rica e abundantemente e que você possa receber a revelação desta obra forte. Muitas pessoas comentam, falam muito sobre a força espiritual desta obra para desmanchar mesmo o mal, desmanchar o mal, desfazer tudo aquilo que não presta, que não provém de Deus, que tentar atrapalhar a sua vida. Você pode estar atravessando um momento difícil no seu casamento, às vezes um problema de saúde, um problema na sua vida financeira, na sua empresa, no seu comércio, às vezes um problema com filho que saiu de casa, caiu nas drogas, ou a filha que caiu no mundo da prostituição, você que foi vítima de trabalhos de esquerda, porque tem pessoas que nunca fez mal para ninguém, mas tem pessoas que não gostam de você. Não se iluda, não. Tem pessoas que não gostam de você. Às vezes você sente peso no corpo, dor de cabeça, desânimo, as coisas começam a dar tudo errado, fica tudo embaraçado, embolado, e você tenta ir para frente, não consegue. Aí você fala, eu preciso mudar daqui, para uma outra cidade. E a pessoa às vezes muda. E aonde ela vai, aquela bagagem escura e pegajosa da inveja acompanha ela aonde ela for. Ela mudou de cidade, às vezes mudou de endereço, mudou de uma casa para outra, de um apartamento para outro, mas o problema continua. Acompanhou aquela pessoa. Isso é muito sério. Nós vivemos num mundo onde a batalha é espiritual. E a melhor defesa é o ataque. Tem pessoas que são escravas do vício. Já ficou às vezes até internada, fazendo tratamento, depois sai e volta para o vício de novo. Aquela pessoa é escrava do vício, da bebida, vício das drogas, vício do jogo, do azar. Outras são viciadas em outros atos, né, da vida, que leva a pessoa à destruição. Tem pessoas que são escravas da doença, escrava dos remédios, da depressão, da angústia, de pensamentos negativos. Só abre a boca para falar coisas negativas. Esse mês de agosto, os profetas e profetisas estão se preparando para fazer o trabalho poderoso para arrebentar essas correntes do mal, que está fazendo mal para você, ou mal a uma pessoa que você ama. Por exemplo, tem pessoas que moram numa casa e ela vê vultos, ela vê a presença de espíritos dentro da casa dela. Olha como que você precisa do arcanjo Miguel. Deus é Pai, Jesus é o nosso Salvador, e quem nos protege do mal? O arcanjo Miguel. Tem pessoas que sentem o quarto dela escuro. Escuro. A escuridão que eu estou falando não é depois que você apaga as luzes, não. A escuridão da tristeza, da angústia, da mágoa. É aquela pessoa que tem insônia, pesadelo, não consegue dormir à noite. É aquela pessoa agitada. É aquela pessoa que às vezes ela sai de casa, não tem vontade de voltar para casa. A vontade que ela tem é ficar o dia inteiro fora de casa. Se puder ficar no trabalho, tem gente que trabalha dois, três trabalhos. Quanto mais ela ficar fora de casa, melhor, porque quando ela chega dentro de casa, é como se ela estivesse vivendo um inferno na vida dela. É bebida, é droga, é um casamento destruído. é aquela pessoa que vive chorando, que vive lamentando. Isso não é vida. Só que Deus não quer isso para você. Você quer continuar assim? Aí já é um problema seu. Você quer sair desse sofrimento? Sexta-feira agora, procure o profeta de Deus. Profeta, profetiza no santuário. E ele vai preparar você para esse trabalho forte. Para libertar as pessoas da escravidão. E você amanhã vai poder contar o seu testemunho. Tem pessoas que são escravas das dívidas. É aquela pessoa que já pediu dinheiro emprestado, nunca consegue se livrar. Escrava de amigos, não consegue ir para frente, porque toda vez que você tenta, essas pessoas aproximam de você e você dá ouvido para elas. E deixa de dar ouvidos para Deus. Parece muito com a sua situação, não parece? Pois é. Você pode estar falando assim: como o profeta de Deus sabe da minha vida, que eu estou passando por isto? O Espírito de Deus que está sobre a minha vida está me revelando. E você precisa ter uma postura forte, firme no mundo espiritual. Ou você ataca, ou eles vão acabar com você. Eu quero você sexta-feira dentro do santuário. Você vai procurar o profeta, a profetisa. Se você está afastado, volte. Começa a sua corrente. Se você não começou a sua corrente ainda, começa a sua corrente. Coloca a sua fé em prática. Porque eu estou do seu lado e não vou parar de orar enquanto não ouvir o seu testemunho.

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2: Há muitos pais que conhecem todos os bares e boates da cidade, mas não conhecem o filho que tem dentro de casa. Há muitos pais cristãos que falam muito, dão muito conselho para os filhos, pregam para os filhos, mas não tem tempo para ouvi-los. Eu faço um trabalho no santuário com pré-adolescente e adolescente para antecipar o traficante. Prevenir é melhor que remediar. Faço um trabalho também para recuperar viciado em drogas. Mas eu acredito muito na inteligência do adolescente, do pré-adolescente, da criança, que você educa espiritualmente para estar na casa do pai. E é impressionante. Outro dia eu estava ensinando os pré-adolescentes, os adolescentes, como eles devem reagir na escola quando alguém oferecer droga para eles. É muito importante entender que dentro dos presídios tem muitos filhos de cristãos, filhos de pastores, de pastoras, de homens de Deus e mulheres de Deus. Porque faltou alguém orientá-los para não somente conduzir o filho, a filha para a igreja, mas prepará-los para enfrentar uma faculdade, um clima hostil dentro de uma universidade, enfrentar o mundo que é contra Deus, contra a igreja, contra a família e contra uma vida saudável. Contra uma vida saudável. Então, essa preocupação que eu tenho de orientar os pais a se tornarem amigos dos filhos, mães amigas das filhas e conversarem sobre sexo, não é conversar dizendo isso é pecado, isso assim é pecado, não é isso não, é entrar no mundo do adolescente, da adolescente, e conversar no nível deles, compreendê-los, conversar com eles, tratando-os como adultos. Só que o príncipe das trevas está tapa a mente de algumas pessoas para que não dê apoio aos adolescentes em casa. E adolescente em casa é tratado como aborrecente, chato, menino enjoado, é maltratado, incompreendido, é jogado no mundo. E você tem que mudar a estratégia na sua casa. Você precisa ser o melhor amigo do seu filho, a melhor amiga da sua filha. E ouvir, ouvir, ouvir. Eu estou falando isso, nem sei porquê. Deus sabe. É melhor prevenir do que remediar. E quando você não tem tempo para o seu filho, o traficante lá fora tem. E aí vai estragar o menino, vai estragar a menina. Depois que estragar a vida deles, você vai sair correndo atrás do prejuízo, tentando salvar o que você mesmo empurrou para o buraco, através do desprezo e da arrogância de não querer desligar a televisão para ouvir o filho, para ouvir a filha. Deus abençoe. Se você não gostou, sinto muito. Vou continuar falando a verdade, porque eu estou aqui para agradar a Deus.

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Ô, oh, minha irmã, meu irmão, Deus tem visto a sua luta e Deus me colocou no seu caminho para dar uma nova luz, uma nova direção para você. Não foi por acaso que você ligou seu rádio e nem é por acaso que estou aqui, aqui, bem pertinho de você. Nós vamos agora a mais um quadro do nosso programa, trazendo através de companheiros e companheiras nossos a luz do conhecimento espiritual. Luz, luz, luz, muita a luz do conhecimento espiritual. Luz, luz, luz.

abençoe você rica e abundantemente. Aqui é o Bispo Dom Luizio Carvalho. E na nossa reflexão de hoje, eu quero basear sobre pensamento. Eu atendi um casal que estava passando por momentos muito difíceis de desentendimentos. E quando o marido chegava em casa, não tinha a comida que ele queria comer. Por exemplo, às vezes a mulher fazia um frango e ele queria um bife. Às vezes ele queria um frango e a mulher fazia bife. Pode até parecer uma coisa pequena, mas estava gerando uma insatisfação, briga, eles iam dormir chateado. Olha, um problema vai puxando o outro e quando vai ver, já virou um distanciamento. Eu sentei com o casal, conversei com os dois e ali tive uma conversa com eles e perguntei: o senhor, quando está indo para casa, o senhor avisa a sua esposa o que que você vai querer comer naquela noite? Ele falou: não, mas ela sabe, ela que faz a comida. Quando o senhor chega em casa, a comida está pronta? Está pronta. O senhor quer que ela adivinhe aquilo que o senhor quer comer? Não, ela me conhece muito bem, já tem mais de 20 anos casado. Falei: pois é. Aonde falta comunicação, vai haver só simplesmente intenções. O seu pensamento está sendo um pensamento pelo qual ela precisa entender o seu pensamento, mas ele está dentro de você. A partir do momento que você fala, você vai chegar em casa e vai ter aquilo que você pediu. Você está me entendendo? Quando a gente acha ou pensa que o outro está alinhado com os nossos pensamentos e que já sabe tudo da gente, acaba que acontece um desentendimento. Foi o que está acontecendo com vocês. Ele passou a avisar, as brigas passaram a diminuir frequentemente, até acabar, e hoje não tem mais briga, aumentou-se o diálogo e eles estão em paz. Você está entendendo? A Bíblia diz assim em Jeremias, capítulo 29, no versículo 11. Ela fala o quê? Porque eu bem sei os pensamentos que penso de vós, diz o Senhor, pensamentos de paz e não de mal, para vos dar um fim que espera. Então entenda, Deus tem pensamentos para a sua vida de prosperidade, Deus tem pensamento para a sua vida de crescimento, mas você tem buscado os pensamentos de Deus para a sua vida? Nós estamos agora nos organizando dentro da aliança com Deus para ter um compromisso com Deus. Eu falei esses dias sobre você ter compromisso com você, porque se você não tem compromisso com você, você não vai ter com Deus. Se você não tem compromisso com Deus, você não vai ter com as pessoas. Então, primeiro é com você. Você precisa ter isso dentro de você. Eu não vou ter uma vida errada, porque isso eu não quero para mim. Eu não vou ter uma vida bagunçada, infiel, porque isso eu não quero para mim. Eu aprendi em Israel que os judeus não fazem negócio com pessoas que têm vida dupla, que traem. Por quê? Porque para eles, quem não consegue ser fiel, quem está do seu lado, quem convive na mesma cama que você, não vai ser fiel nos negócios. É uma forma de ingratidão. Achei muito profundo isso. Primeiro com você, depois com Deus. Se você não consegue ser fiel a você mesmo, você vai ser fiel a Deus que você não está vendo? Que necessita de fé e que necessita de uma vida com Ele? Pensa nisso. Tenha um compromisso.

compromisso com o Senhor. Coloque Deus na frente e entenda que se você quer uma vida próspera e abençoada, é preciso ter compromisso. Agora, o que você tem pensado ultimamente? Qual tem sido seus pensamentos? Seus pensamentos têm sido vinculados aos pensamentos de Deus? Esta é a palavra que eu tenho para você hoje. Até Deus tem bons pensamentos sobre você, de paz, pensamento de lhe fazer prosperar, pensamentos que vai tirar o mal do seu caminho. E você, qual ou quais têm sido os seus pensamentos? Fique essa reflexão de Deus para a sua vida. Confere os seus pensamentos e veja se isso não tem te levado a um caminho sem Deus. Deus abençoe você. Paz e luz.

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Se você quer ser feliz no amor e prosperar nos negócios, faça certo, que vai dar certo. Se você fizer errado, vai dar errado. Se você quer receber a cura, um milagre, uma libertação, sacrifique um sacrifício verdadeiro, porque o sacrifício gera milagres. Faça certo, que vai dar certo. Faça sua corrente de maneira certa, às 13 sextas-feiras. Faça certo, que vai dar certo. Vá ao Monte Manaim com fé, com sacrifício, com determinação. E lá em cima do monte, Deus vai contemplar a sua fé, vai te dar o que você precisa e o que só Ele pode fazer por você. Faça certo, que vai dar certo.

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coração. É muita gente que acompanha a oração da madrugada. Muita gente, mas muita gente, mas muita gente. E eu tenho uma equipe que atende, eu tenho uma equipe que acompanha de plantão. E a fé, ela tem uma força secreta que é violenta demais, poderosa demais. Quando ela entra no corpo de uma pessoa, quando a fé possui o corpo de uma pessoa, a fé leva esta pessoa a conseguir o impossível na vida dela. Por isso que, se você tem fé, você pode ter certeza que você vai conseguir. Agora, se você não tem fé, pode ter certeza também que Deus não vai fazer nada por você. Porque sem fé é impossível agradar a Deus.

0: Se você quer que tudo dê certo na sua vida, faça certo, que vai dar certo. Faça errado e vai dar errado. Se você quer ser feliz no amor e prosperar nos negócios, faça certo, que vai dar certo. Se você fizer errado, vai dar errado. Se você quer receber a cura, um milagre, uma libertação, sacrifique um sacrifício verdadeiro, porque o sacrifício gera milagres. Faça certo, que vai dar certo. Faça sua corrente de maneira certa, às 13 sextas-feiras. Faça certo, que vai dar certo. Vá ao Monte Manaim com fé, com sacrifício, com determinação. E lá em cima do monte, Deus vai contemplar a sua fé, vai te dar o que você precisa e o que só Ele pode fazer por você. Faça certo, que vai dar certo.
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2: Tem uma coisa que eu faço questão no meu programa, é de passar para cada pessoa o carinho, o amor, que é a maior prova que Deus está com uma pessoa. É quando ela ama o seu próximo. O amor é mais forte que um milagre. O amor é mais forte que uma cura. O amor é mais forte que uma pregação ou uma libertação espiritual. A maior prova que uma pessoa tem Deus no coração é quando ela passa amor para as pessoas. E amar só quem te ama não é vantagem nenhuma, qualquer um faz isso. Mas amar o estranho, a pessoa que procura o santuário a primeira vez e é recebida com carinho, com amor, isso é lindo. E nós temos uma equipe de pessoas que um dia chegaram a primeira vez e foram recebidas com amor, com carinho, foram curadas, receberam milagres no Monte Manaim, e agora são elas que recebem quem está chegando no santuário. E você que está chegando esta semana, daqui uns tempos será você quem irá receber os novos, com um lindo sorriso no rosto e amor no coração. Sempre tem gente procurando os nossos santuários. Sempre tem gente procurando por Deus. E a maior prova da presença de Deus é o amor. O amor. O amor. Se alguém te desprezou, fez pouco de você, não fique triste. Olha aqui, ó. Não fique triste, não. Quem te desprezou é porque nunca te mereceu. Vem pra cá. Vem. Vem pra cá. Você tem uma nova família no santuário, cheia de amor. Uma família de fé. Deus abençoe você, onde quer que você esteja.

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1: 10 e 19.

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1: Eu tenho trazido aqui pessoas que têm profundo conhecimento espiritual, que trazem para vocês a luz da vida. A luz da vida é o conhecimento de Jesus, que disse: eu sou a luz da vida, e aquele que me segue não andará em trevas, mas será a luz do mundo. Há uma outra tradução que diz: eu sou a luz do mundo, e aquele que me segue não andará em trevas, mas terá a luz da vida. Luz, esta é a palavra, luz. Muita luz para você, luz. Conhecimento espiritual é luz. E esses companheiros nossos, essas companheiras nossas que participam do nosso programa, têm se esmerilado na busca do conhecimento espiritual para passar para cada um de nós. Vamos agora a mais um quadro do nosso programa.

você, quem vos fala é a Bispa Rejane Rocha, faço parte da equipe do missionário Adelino de Carvalho. E dentro deste programa, eu quero contar para você a experiência que um casal estava vivendo, triste, que eles estavam tendo muitas brigas, não estavam entrando em acordo, não havia mais diálogo, ele já estava dormindo no sofá e a pivô de toda desgraça, desentendimento, frieza no casamento era a cunhada dessa senhora, uma mulher invejosa, uma pessoa mal amada, uma pessoa que carregava e carrega com ela mágoas no coração. E pelo fato dela não ser feliz no amor, ela não queria que seu irmão fosse. Então começou a atrapalhar. Sabe aquele tipo de pessoas que não é feliz e não quer que ninguém seja? Você tem gente assim na sua família? Conhece pessoas assim? Pois é, era essa situação esse casal estava vivendo, até que ela ouviu falar do Monte Manaim através dessa programação, procurou o profeta orientou, revelou que havia sido feito um trabalho de esquerda para esfriar a relação e haver separação de corpos e do casal. Ela sacrificou, obedeceu à voz da profetisa e Deus operou o milagre. Ela foi buscar no Monte Manaim esse milagre. É importante você entender que tudo que é orientado para você fazer é dentro do santuário, diante do profeta. Em Manaim você vai buscar o que falta na sua vida. E ela foi, buscou, e foi na fonte de Ana que ela encontrou essa resposta. Olha o poder de Deus que há nessas águas. Há um mistério. Tudo em Manaim é muito forte. E eu, por ser guardiã da fonte de Ana, eu tenho ouvido esses testemunhos maravilhosos. Esse casal hoje vive bem, estão os dois no santuário, estão vivendo felizes e com a proteção espiritual de Deus, porque o mal foi arrancado pela raiz. Então você que me ouve, está vivendo isso dentro da sua casa, é com o marido, é com a sua mãe, é com o irmão, é com o filho, é no local de trabalho, a convivência não está boa, é com parente, você vai esperar tudo acabar para você tomar atitude? Hã? É uma decisão que só você pode tomar. Anote o número do meu WhatsApp e entre em contato comigo. Sou a profetisa Rejane Rocha e eu vou te ajudar. Meu WhatsApp é 31 97509 2670. 31 97509 2670. Mas você pode me procurar em qualquer parte do Brasil, aonde estiver chegando esta palavra de Deus que sai da minha boca para você. Não é por acaso que você ligou o rádio, que você está ouvindo essa profetisa do Deus Altíssimo falar com você. Eu posso te ajudar. Me procure antes que seja tarde demais.

0: agora ouvir testemunho de fé. Testemunho, testemunho, a prova da existência do poder de Deus que existe na vida de uma pessoa que usa a fé em Deus, na direção do profeta que está na palavra de Deus. Vamos ouvir?
1: Pare e reflita agora em tudo que você vai ouvir neste momento. Pois pessoas que por meio de uma fé sacrificial obtiveram o seu resultado e alcançaram o milagre de Deus na sua vida. O que você vai ouvir agora é uma prova viva que Deus, que operou ontem, opera hoje e sempre. Vamos agora acompanhar mais um resultado de quem usou a fé e recebeu o seu milagre.
2: Paz e luz, eu estou aqui diretamente do Santo Monte Manaim. Eu estou com mais uma mulher de fé que vai nos contar o seu depoimento. Qual o seu nome?
3: Meu nome é Isabel.
2: Isabel, nos conta, o que, que você recebeu de Deus ao vir para o santuário, ao dar início à corrente de batalha espiritual?
3: Bom, né, eu tinha depressão pós-parto, quando meu filho nasceu, né? E aí eu já estava tomando remédio, mas não adiantava. E aí eu ouvindo uma programação de rádio, onde a bispa falava, aí aquilo me tocou e eu consegui chegar até o santuário. E aí fui orientada a subir o Monte Manaim e fui curada.
2: Você foi totalmente curada depois de subir no Monte Manaim. E nos conta, o que, que os médicos falavam? Porque você não está nos falando que você tomava remédio e não resolvia. O que, que os médicos falavam?
3: Falava que era depressão, mas não tinha cura, que eu tinha que tomar remédio, mas só que não passava. Eu continuava tendo crises, as crises que eu tinha vontade de tirar minha vida, a vida do bebê, e não passava. E era todos os dias no horário marcado, todos os dias à noite. Aí eu tinha essas crises.
2: Aí você ouviu a programação e você viu que aquilo não era um normal, e sim um ataque espiritual, porque era de hora marcada, né?
3: Sim, esse problema é espiritual, isso os médicos não vão descobrir, porque é espiritual. Aí aquilo me mostrou, Deus me mostrou.
2: E aí você veio e hoje você tá feliz?
3: Sim, glória a Deus, para a honra e glória de Jesus, aqui a gente tá feliz, graças a Deus.
2: Tá feliz?
3: Tá feliz, graças a Deus.
2: E o que, é que você tem a dizer para essas pessoas que estão nos acompanhando, que ainda não veio até o santuário?
3: Que venha, que aqui no santuário, no reino do céu, tem resultado. É, basta ter fé e acreditar e obedecer o profeta, que tem resultado no Monte Manaim. Os grandes milagres de Deus no Monte Manaim.
1: Você acabou de ouvir o que a fé é capaz de fazer. Você acabou de ouvir o que também pode acontecer em sua vida. Basta você crer. Milhares e milhares de pessoas têm procurado o santuário e aprendido que por meio de uma fé sacrificial, a sua vida pode mudar. Você ouviu o resultado agora. O próximo será o seu.
0: O inimigo foi envergonhado. É essa especialidade de Deus para a sua vida. Solução. E eu tenho a solução. Por que eu tenho? Porque é preciso você lutar a luta certa. Tem pessoas que estão perdendo batalha com fé. Estão perdendo a batalha orando, só jejuando. Por quê? Porque tem lutas que você enfrenta, e para você vencer o inimigo nessa luta que você está passando.

0: passando. Tem que haver a orientação de uma mulher de Deus ou de um homem de Deus, certa, para arrancar o mal pela raiz. Aí você tem as vitórias que você precisa. E eu tenho o que você precisa. 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

0: A grandiosidade do Monte Manaim é um sonho de Deus. São milhares e milhares de pessoas que todos os anos saem de longe, viajam dias e dias num grande sacrifício para receberem no Monte Manaim uma cura ou a libertação de um ente querido escravizado pelo vício ou por espíritos de amarração.
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1: Quando uma pessoa foge de Deus, ela entra num navio e esse navio afunda. Quando uma pessoa foge da presença de Deus, tudo o que ela faz dá errado. Quando uma pessoa foge da presença de Deus, ela dá um passo para frente e dois para trás. A vida dela só anda para trás. Por quê? Porque se Deus é por nós, quem será contra nós? Mas se Deus não é por nós, então o barco vai afundar.
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2: A história é muito triste. Ela havia acabado de perder o marido. Não tinha dinheiro. Não tinha alimento na lata. Tinha apenas os filhos, que não tinham o que comer. Então ela foi ao encontro do profeta e contou para o profeta a situação que ela vivia. A viúva humilhada se curvou a Deus e obedeceu ao profeta. E veja o que aconteceu.

0: Em Isaías 53 está escrito:
1: quem creu na mensagem do sacrifício?
0: Abraão creu na mensagem do sacrifício e Deus deu a ele o poder de dominar a cidade onde morava.
1: Isaac creu na mensagem do sacrifício e Deus deu a ele o poder de herança.
0: Moisés creu na mensagem do sacrifício e Deus deu a ele o poder de dominar Satanás.
1: Ana creu na mensagem do sacrifício e Deus deu a ela o direito de gerar filhos.
0: Gideão creu na mensagem do sacrifício e Deus tirou a força do inimigo e deu a ele a força de 1000 homens.
1: Salomão creu na mensagem do sacrifício e Deus disse a ele: o que você me pedir, eu vou te dar.
0: Elias creu na mensagem do sacrifício e Deus derramou chuva abundante.
1: Quem creu em nossa pregação? E a quem foi revelado o braço do Senhor?

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1: 11:10.
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2: O crescimento espiritual é uma necessidade para toda aquela pessoa que busca uma vida melhor, uma vida de paz, uma vida com preenchimento do vazio na alma. Diz a palavra de Deus: o meu povo, disse Deus, tem sofrido por falta de conhecimento. Eu tenho procurado no nosso programa trazer, através da participação de companheiros e companheiras, uma visão maior da grandeza de Deus para a nossa vida, da grandeza de Deus para o propósito do Pai em levantar seus filhos. Enquanto o mundo quer te ver por baixo, e a trama maligna do mundo é te jogar para baixo e levar você ao fracasso e à derrota, Deus quer levantar você e colocar você por cima. O crescimento espiritual vem através do conhecimento. Diz a palavra de Deus: o meu povo tem sido destruído por falta de conhecimento espiritual. Nós vamos agora a mais um quadro importante do nosso programa.
0: Conta-se que certa vez moravam numa floresta uma coruja e uma águia. A águia constantemente alçava voo alto e desaparecia diante dos olhos da coruja. Quando a águia voltava, a coruja dava notícias de tudo o que havia acontecido na floresta, contando para a águia a vida dos pássaros ao redor dela. A coruja sabia de tudo o que acontecia na floresta. Dava notícia da vida de todos os pássaros. Também dava notícia das árvores frutíferas que floreavam e das árvores que morriam. Numa rodada de pescoço, ela girava a cabeça e via tudo ao seu redor. Já a águia não tinha muito o que falar, pois fazia parte do caráter da águia enxergar longe e voar sozinha. Um dia colocaram fogo na floresta e a coruja não tinha para onde voar. Ela só enxergava o que estava perto e tudo perto dela se queimou naquele incêndio criminoso. A coruja se perdeu na vida e ninguém nunca mais a viu. Ela não tinha foco. Já a águia, quando viu a floresta incendiando, ela alçou o voo para o penhasco, onde já havia construído o seu ninho. Lá em cima, ela teve seus filhotes e seguiu o curso natural da vida. A coruja representa a sabedoria humana e o conhecimento de tudo que está ao seu alcance. Já a águia representa a revelação do reino e a posse de tudo que está acima, fora do alcance dos outros. A Bíblia diz: os que confiam no Senhor voarão com asas como águia. Bárbara Barcelos agora traz para você o quadro Águia ou Coruja.
1: A lágrima. Encontraram-se um dia uma lágrima, uma estrela, uma pérola e uma gota de orvalho. A primeira a começar a falar foi a estrela. E assim, vaidosa, ela dizia: quem diria que eu haveria de ter o trabalho de descer das alturas luminosas para vir conversar com vocês três? Não sabem que eu sou a mais alta, estou além das nuvens e que a minha altivez fulgura entre mil chamas radiosas na infinita amplidão? Respondeu então a pérola, cheia de vaidade também: quem lhe dará valor entre milhões de lâmpadas no espaço? Você não passa de um grão de esplendor metido na poeira do infinito. Ninguém se lembra de abraçá-la, enquanto que eu, lá no fundo dos oceanos, sou buscada e vendida aos soberanos para enfeitar. Com a minha limpidez, eu enfeito as coroas dos reis. Vivo no colo esplêndido dos nobres e nos ricos seios das rainhas. Não sou como você, que sob o olhar dos pobres poetas e vagabundos encaminha. Valho muito mais que você. E ainda valho mais que um orvalho e que uma lágrima, pois ambos são apenas gotas d'água, sem o mínimo valor. Então o orvalho respondeu com uma certa mágoa, mas com altivez na voz, dizendo: qual de vocês três tem o encanto de transformar em gozo a boca imaculada de uma flor? Eu venho lá de cima, radiante, nos braços da alvorada. Venho cobrir de beijos uma rosa que se sente tão doce nesse instante que vale a pena vê-la tão ditosa. E trago o riso ao coração da terra que engolfada em pranto me espera. Eis que sou feliz. Na campina ou no cimo da serra, sou sempre uma esperança cristalina nos lábios sorridentes de uma flor. E a lágrima? A lágrima, coitada, essa nada dizia. Mas perguntaram para ela: não tens nada a dizer? E a lágrima então, rolada na terra úmida e fria, nada ousava dizer. Porém, sublime e calma, respondeu: eu sou o perdão. Sou o perdão no crime e a vibração no amor. Bailo no olhar risonho da alegria. Moro no olhar tristíssimo da dor. Sou a alma da saudade e da harmonia. sou o estrilo na lira soluçante dos poetas. Sou oração no peito dos cristãos. Sou relíquia da mãe em coração de um filho. Sou lembrança de um filho no coração de uma mãe. Não vivo nos seios perfumosos e nem nos colos orgulhosos ou na ostentação efêmera do luxo. Porém, penetro no espírito do mundo, seja do rei, seja do sábio, seja do rústico, seja do vil, seja do pecador, seja do santo, que até na face do Senhor um dia eu rolei. Eu, lágrima pequena, penetrei no coração de Deus durante a oração do aflito e fiz estremecer os céus. Não sei nem quantos pecados eu já lavei. A lágrima humildemente se calou e em silêncio tudo ela contemplou serenamente na vastidão vazia, pois a estrela se ocultou atrás de uma nuvem e chorou. A pérola desceu às profundezas do mar e chorou também. O orvalho, tremulando sobre a relva, também chorou. E a lágrima sorriu. Deus abençoe a sua vida, paz e luz para você.

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1: Eu quero conversar com você. Presta atenção aqui, meu irmão, minha irmã de fé, que o Espírito de Deus te abençoe rica e abundantemente e que você possa receber a revelação desta obra forte. Muitas pessoas comentam, falam muito sobre a força espiritual desta obra, para desmanchar mesmo o mal, desmanchar o mal, desfazer tudo aquilo que não presta, que não provém de Deus, que tentar atrapalhar a sua vida. Você pode estar atravessando um momento difícil no seu casamento, às vezes um problema de saúde, um problema na sua vida financeira, na sua empresa, no seu comércio, às vezes um problema com filho que saiu de casa, caiu nas drogas, ou a filha que caiu no mundo da prostituição, você que foi vítima de trabalhos de esquerda, porque tem pessoas que nunca fez mal para ninguém, mas tem pessoas que não gostam de você. Não se iluda, não. Tem pessoas que não gostam de você. Às vezes você sente peso no corpo, dor de cabeça, desânimo, as coisas começam a dar tudo errado, fica tudo embaraçado, embolado, e você tenta ir para frente, não consegue. Aí você fala, eu preciso mudar daqui, para uma outra cidade. E a pessoa às vezes muda. E aonde ela vai, aquela bagagem escura e pegajosa da inveja acompanha ela aonde ela for. Ela mudou de cidade, às vezes mudou de endereço, mudou de uma casa para outra, de um apartamento para outro, mas o problema continua. Acompanhou aquela pessoa. Isso é muito sério. Nós vivemos num mundo onde a batalha é espiritual e a melhor defesa é o ataque. Tem pessoas que são escravas do vício. Já ficou às vezes até internada, fazendo tratamento, depois sai e volta para o vício de novo. Aquela pessoa é escrava do vício, da bebida, vício das drogas, vício do jogo, do azar. Outras são viciadas em outros atos, né, da vida, que leva a pessoa à destruição. Tem pessoas que são escravas da doença, escrava dos remédios, da depressão, da angústia, de pensamentos negativos. Só abre a boca para falar coisas negativas. Esse mês de agosto, os profetas e profetisas estão se preparando para fazer o trabalho poderoso para arrebentar essas correntes do mal, que está fazendo mal para você, ou mal a uma pessoa que você ama. Por exemplo, tem pessoas que moram numa casa e ela vê vultos, ela vê a presença de espíritos dentro da casa dela. Olha como que você precisa do arcanjo Miguel. Deus é Pai, Jesus é o nosso Salvador, e quem nos protege do mal? O arcanjo Miguel. Tem pessoas que sentem o quarto dela escuro. Escuro, a escuridão que eu estou falando, não é depois que você apaga as luzes, não. A escuridão da tristeza, da angústia, da mágoa, é aquela pessoa que tem insônia, pesadelo, não consegue dormir à noite, é aquela pessoa agitada, é aquela pessoa que às vezes ela sai de casa, não tem vontade de voltar para casa. A vontade que ela tem é ficar o dia inteiro fora de casa. Se puder ficar no trabalho, tem gente que trabalha dois, três trabalhos. Quanto mais ela ficar fora de casa, melhor, porque quando ela chega dentro de casa, é como se ela estivesse vivendo um inferno na vida dela. É bebida, é droga, é um casamento destruído, é aquela pessoa que vive chorando, que vive lamentando. Isso não é vida. Só que Deus não quer isso para você. Você quer continuar assim? Aí já é um problema seu. Você quer sair desse sofrimento? Sexta-feira agora, procura o profeta de Deus. Profeta, profetiza no santuário. E ele vai preparar você para esse trabalho forte, para libertar as pessoas da escravidão. E você amanhã vai poder contar o seu testemunho. Tem pessoas que são escravas das dívidas. É aquela pessoa que já pediu dinheiro emprestado, nunca consegue se livrar. Escrava de amigos, não consegue ir para frente, porque toda vez que você tenta, essas pessoas aproximam de você e você dá ouvido para elas. E deixa de dar ouvidos para Deus. Parece muito com a sua situação, não parece? Pois é. Você pode estar falando assim: como o profeta de Deus sabe da minha vida, que eu estou passando por isto? O Espírito de Deus que está sobre a minha vida está me revelando. E você precisa ter uma postura forte, firme no mundo espiritual. Ou você ataca, ou eles vão acabar com você. Eu quero você sexta-feira dentro do santuário. Você vai procurar o profeta, a profetisa. Se você está afastado, volte. Começa a sua corrente. Se você não começou sua corrente ainda, começa a sua corrente. Coloca a sua fé em prática. Porque eu estou do seu lado e não vou parar de orar enquanto não ouvir o seu testemunho.

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1: 11:41.
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2: É madrugada, paz e luz para você, meu irmão, minha irmã de fé, meu companheiro, minha companheira da oração da madrugada. Madrugada de sábado, que o Espírito de Deus te abençoe rica e abundantemente. Nós tivemos ontem uma sexta-feira poderosa, muito forte, e a corrente do Arcanjo Miguel. Ontem foi a primeira sexta-feira do mês de agosto, e os profetas profetizam juntamente com o apóstolo missionário Adelino de Carvalho, apóstolo Sol. Estamos em consagração, preparando uma batalha espiritual contra todo mal, tudo que não presta, que não provém de Deus. E ontem, sexta-feira, aquelas pessoas que precisam da libertação, porque são escravas, tem pessoas que são escravas, escravas já há muitos anos. É aquela pessoa que não tem paz, não tem alegria, não tem saúde, escravizada pelo vício, vício da bebida, vício das drogas, pessoas que são viciadas por algum tipo de problema que às vezes tem gerado dores e sofrimentos, e se tornaram escravas daquilo. Tem pessoas que são dores e sofrimentos, se tornaram escravas daquilo.

você ama. Você não pode aceitar. Eu não aceito. Deus também não aceita. Mas você tem que exercer a sua fé. Dia 14, sexta-feira que vem, em todos os nossos santuários, vai acontecer uma batalha espiritual pesada, travada contra o império das trevas. As correntes que têm te aprisionado, algemas que têm te escravizado, porque tem pessoas que parece que ela tem algo nos pés que pesa a vida dela, não consegue ir para frente, não consegue ter sucesso em nada. São pessoas que às vezes surgem no caminho dela grandes oportunidades, mas ela não consegue ir para frente, não consegue prosperar, não consegue realizar um sonho. Agora, uma pessoa que a vida dela é escravizada, a mente dela é escravizada, então ela não tem sonhos. É aquela pessoa que sempre olha para a situação e não vê saída. Não tem jeito, não posso, não consigo. É difícil, coloca dificuldade em tudo. Se tornou escrava da miséria. Eu lembro de uma senhora que ela era uma pessoa que lutava tanto, uma pessoa muito organizada na vida dela. Ela sempre gostava de ter a casa dela limpa, organizada, mas ela foi atingida por um trabalho de esquerda que ela perdeu a força das mãos. E a casa dela, não tendo ninguém para poder ajudar, porque era uma senhora sozinha, a única filha que ela tinha havia abandonado ela, foi embora, e ela ficou só. Só que a inveja é tamanha, né? Uma inveja grande de pessoas que não gostavam dela, e ela, não tendo uma força espiritual, uma proteção espiritual, ela foi atingida, adoeceu. E a casa dela, que era uma casa organizada, limpa, era uma pessoa muito organizada em tudo, ela adoeceu e a casa dela virou um lixo. Um lixo. E não aparecia ninguém. Até que um dia, ouvindo a oração da madrugada, ela foi até o profeta de Deus. E o profeta de Deus entrou com ela naquela batalha espiritual, fez esse trabalho forte da libertação dos escravos, e ela estava sendo escravizada por aqueles espíritos que deixou ela naquela situação de doença, dificuldade, miséria, sujeira dentro da casa dela. E ela foi liberta daquilo. Hoje dá gosto, você entra na casa dela hoje, a saúde dela é outra, a organização na casa dela é outra. Mulher cheia de vida, cheia de vida, cheia de força espiritual. Mas por que ela conseguiu sair daquela escravidão? Porque ela reagiu. Tem pessoas que não têm poder de reação. Ela vai aceitando. E talvez pode ser seu caso, que está aceitando esse sofrimento aí na sua casa, na sua vida, que está te oprimindo, tirando a sua paz, a sua alegria, o seu sossego, seus sonhos. Chega, põe um ponto final. Se não deu para você na sexta-feira, vai no domingo. Vai domingo no santuário. Fala com o profeta, com a profetisa, que vai incluir você nesse trabalho forte. E dia 14, sexta-feira, dia 14, no altar, vai ser feito um ato profético de libertação poderoso para arrebentar todas as algemas, correntes que têm te escravizado em algum sofrimento. Hoje é sábado, tem evangelismo pela manhã, às 3 horas da tarde nós temos aí o trabalho com as crianças, o People Fest, a oração para as crianças. Domingo, dia dos pais, nós temos a oração em favor de todos os pais. Leva o seu pai para receber uma oração no domingo. O apóstolo até falou isso ontem na palavra que ele deu na transmissão. Leva o seu pai. Se o seu pai está perto de você, você pode levar até o santuário, leve com você neste domingo. Às 7 da manhã, nós temos horário também das 10, das 3 e às 18 horas. Vou ter a Santa Ceia e a oração em favor de todos os pais neste domingo em todos os santuários. Vamos orar, quero pedir a Deus por você, pela sua família, em nome de Jesus.

nosso Deus e nosso Pai. Te agradecemos, meu Deus, pela força e o poder espiritual que envolve a nossa vida. Há muitas pessoas que estão sofrendo. Nós tivemos uma sexta-feira forte, o povo está num clima de batalha, de guerra espiritual, porque ninguém aceita viver, meu Deus, a escravidão do inimigo. Pessoas que são escravas de uma doença, da depressão, da angústia, do medo, da avareza, da miséria. Pessoas que são escravas, meu Deus, de espíritos perturbadores. Pessoas que são escravas, meu Pai, do passado, que não aceitam mais e preparam para esse ato profético de libertação no dia 14 de agosto. Vai ser muito forte a ação poderosa do Arcanjo Miguel. Essa pessoa que não decidiu, Pai, não pôde estar na sexta-feira no santuário, que ela esteja nesse domingo para serem preparadas para fazer este ato profético e não aceitar essa escravidão. Em nome de Jesus, que assim seja. Amém e graças a Deus. Graças a Deus. Que o Espírito de Deus te revele e você que precisa, procure o profeta, a profetisa, que vai te incluir nesse trabalho poderoso para libertar você de todas as algemas, correntes que tem te aprisionado ao sofrimento. Vamos ouvir um louvor. Que Deus te abençoe. Paz e bem.

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3: 11:58.
4: Um homem com uma força sobrenatural. No Monte Manaim, todos viram ele orar no altar do castiçal e a chuva de milagres descer. Muita gente foi curada na hora com a chuva sobrenatural. Ele sempre foi chamado de o homem dos milagres.

0: Ele viaja pelo Brasil recolhendo cadeira de rodas, muletas e aparelhos de pessoas curadas através da sua oração. Impressionante o poder sobrenatural que Deus lhe concedeu. Uma certa vez, ele mandou as pessoas comprarem nas lojas da cidade um lenço branco comum, que nunca tivesse sido usado. Mandou as pessoas colocarem o lenço no local da enfermidade. E orou pedindo a Jesus que curasse as pessoas e tocasse no lenço com suas mãos ensanguentadas. Quando terminou a oração, ele mandou as pessoas olharem para o lenço e lá estava a marca do sangue, como sinal do toque das mãos ensanguentadas de Jesus. No Monte Manaim, onde esse homem ora, os anjos aparecem de forma sobrenatural. As pessoas veem a olhos nus os anjos de Deus que moram ali, na montanha sagrada de Manaim. Lá também foi fotografada uma porta misteriosa, junto ao rio sagrado, num lugar onde não há construção. Que mistério há nesse homem? Como explicar a oração que ele fez pelo rádio, mandando os espíritos que se escondem dentro das casas se manifestarem nas garrafas d'água? E sem tocar em nenhuma garrafa, apenas orando pelo rádio, muitas garrafas estouraram. Outras entortaram como se tivessem sido levadas ao fogo. E em outras apareceram terra de cemitério e bichos. Como explicar esses fenômenos sobrenaturais realizados através da simplicidade desse homem de Deus? A oração que ele faz para quem está com feitiçaria nas mãos, fazendo travar as mãos das pessoas de tal forma que elas não conseguem separar uma mão da outra. A oração de Manassés, que faz a pessoa esquecer completamente o passado de sofrimento dela. E mesmo que ela tente lembrar, ela não consegue mais. As pessoas que vão ao Monte Manaim perguntam: como pode um homem ter tanto poder assim? E as vezes que vimos ele tirar dores com a mão e ainda mostrar para as pessoas ao dizer: a dor dela está aqui na minha mão. E perguntar à pessoa: parou de doer? E a pessoa responder: sumiu a dor. Ele mostra na mão dele: a sua dor está aqui. Que mistério há nesse homem? Quem é ele para fazer isso? Por que ele é tão simples? A resposta é uma só. Estamos diante de um verdadeiro apóstolo de Cristo. O apóstolo Davi, missionário Adelino de Carvalho.
1: 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Prepare o seu coração, porque a oração que você vai receber agora foi feita no alto do Monte Manaim.

lugar dos grandes milagres de Deus. Onde milhares de pessoas já foram curadas, tiveram visões de anjos, um lugar sagrado, onde o apóstolo sempre ora pelo povo.

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1: Esta é a prece do meio-dia. Quando os dois ponteiros do relógio apontam para os céus, milhares e milhares de católicos, espíritas, protestantes e evangélicos formam comigo a grande força espiritual da prece do meio-dia. Pelos que choram, pelos carentes de amor e de afeto, pelos injustiçados e encarcerados, e por todos aqueles que, irmanados numa grande força do pensamento positivo, fazem comigo a poderosa oração da proteção.

diante da Arca da Aliança. Da estrela reveladora dos mistérios espirituais, do castiçal sagrado e da força espiritual, da espada do Arcanjo Miguel, invoco o poder mais alto e clamo: chagas abertas, sagrado coração, todo amor e bondade, o sangue de nosso Senhor Jesus Cristo no meu corpo se derrame hoje e sempre. E eu andarei vestido e armado com as armas espirituais de Deus, para que meus inimigos, tendo pés, não me alcancem, tendo mãos, não me peguem, tendo olhos, não me enxerguem, e nem pensamentos eles possam ter para me fazer mal. Armas de fogo o meu corpo não alcançarão, facas e lanças se quebrem sem ao meu corpo chegar, cordas e correntes se arrebentem sem o meu corpo amarrar. O Arcanjo Miguel derrube meus inimigos com o poder de sua espada de fogo. Jesus Cristo me proteja e me defenda com o poder de sua santa e divina graça. O Espírito Santo me cubra de luz e me guie na verdade. E Deus, com sua infinita misericórdia e grande poder, seja meu defensor contra as maldades e perseguições de meus inimigos. E eu, para sempre, saberei dizer: graças a Deus.

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2: 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Meio-dia e 16.
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3: Eu represento uma obra grandiosa. Eu represento um poder grandioso. Eu trago nas minhas mãos uma credencial do nome de Jesus. O poder de um Deus que pega o homem no pó e o transforma em príncipe. O poder de um Deus que levanta o entrevado, o paralítico. O poder de um Deus que dá vista aos cegos. que faz o surdo ouvir, que cura o desenganado, desafia a ciência e faz aquilo que a ciência não consegue fazer. Eu trago aqui uma palavra de coragem e vitória espiritual para a sua vida, para que você possa olhar para cima e saber que alguém lá de cima me colocou no seu caminho para abrir os seus olhos para o grande amor que ele tem por você. Nada acontece por acaso. Eu oro todas as madrugadas e comigo oram mais de 1 milhão de pessoas. Tem muitos anos isso. Em todas as partes do mundo. Eu recebo no Monte Manaim pessoas doentes, desenganadas, com filho nas drogas, com casamento destruído, desejo de suicídio, depressão, angústia. E essas pessoas que me procuram batendo na última porta. Depois de terem ido em muitas igrejas, em muitos lugares, são tocadas por Deus. Sentem algo grandioso. E esta obra da revelação do Espírito, ela traz para você uma força violenta, um poder grandioso. Deus não aceita que nada e nem ninguém venha escravizar sua vida, venha dominar sua vida, venha atrapalhar sua vida, venha impedir você de ir para frente, venha impedir você de realizar seus sonhos. É impressionante. O contrário da morte não é vida. O contrário da morte é sonhos. Porque quem parou de sonhar já morreu há muito tempo. E quando você parou de sonhar, dentro de você enfraqueceu a sua vontade de viver. A falta de sonhos, ela vai definhando por dentro as pessoas. E elas vão perdendo o ânimo para a vida. Só que a sua vida está apenas começando. Por isso que eu estou aqui. Deus me colocou no seu caminho, em resposta à sua oração, para trazer para você a obra da revelação do Espírito Santo. Por isso, creia.

0: Espada de Fogo. O primeiro a usar a espada de fogo para proteger o caminho da árvore da vida foi o próprio Deus.
1: Diz a palavra de Deus em Gênesis 3:24 que Deus, no princípio, quando o homem caiu, derrubado pelo príncipe das trevas, o próprio Deus, para guardar o caminho do homem e proteger a árvore da vida, ele colocou uma espada de fogo que se revolvia em defesa do paraíso.
0: Deus quer transformar o seu lar em um paraíso de paz, amor, compaixão e harmonia, onde as pessoas têm prazer em conviver umas com as outras.
1: Diz a palavra de Deus em Provérbios 14:30. A inveja entra na vida da pessoa e atinge a área sentimental, familiar, profissional e financeira. A inveja atinge até os ossos.
0: Não permita que a inveja dos parentes e vizinhos invejosos, o feitiço dos inimigos ocultos, o desejo de vingança dos rancorosos e de quem não gosta de você, venha entrar para dentro da sua casa e destruir sua família. Coloque na sala de sua casa uma espada de fogo. Fisicamente, ela parece uma obra de arte. Espiritualmente, ela faz uma blindagem na sua casa para o inimigo não entrar.
2: Aqui não!
0: Espada de fogo. Espada de fogo. Até Deus Todo-Poderoso usou para proteger o caminho da árvore da vida. Espada de fogo. 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
3: A grandeza de Deus é para aqueles que acreditam. As coisas de Deus é para quem tem fé. Os milagres de Deus é para quem sacrifica. Porque o sacrifício gera milagres. Nós vamos agora à participação de mais um companheiro, uma companheira nossa. Mais um quadro do nosso programa. Esses quadros são muito importantes, porque eles trazem para cada pessoa que ouve a luz do conhecimento espiritual. O conhecimento nos leva à luz. O conhecimento fortalece a nossa fé. Nada nos prejudica tanto quanto a ignorância espiritual, a cegueira espiritual. O apóstolo Paulo disse: eu sei em quem tenho crido e sei que ele é poderoso. Vamos agora a mais um quadro do nosso programa.
4: Que o nosso bom Deus abençoe você rica e abundantemente. Aqui é o Bispo Dom Luiz de Carvalho. E na nossa reflexão de hoje, eu quero basear sobre pensamento. Eu atendi um casal que estava passando por momentos muito difíceis de desentendimentos. E quando o marido chegava em casa, não tinha a comida que ele queria comer. Por exemplo, às vezes a mulher fazia um frango e ele queria um bife. Às vezes ele queria um frango e a mulher fazia bife. Pode até parecer uma coisa pequena, mas estava gerando uma insatisfação, briga, eles iam dormir chateado. Olha, um problema vai puxando o outro e quando vai ver, já virou um distanciamento. Eu sentei com o casal, conversei com os dois e ali tive uma conversa com eles e perguntei: o senhor, quando está indo para casa, o senhor avisa a sua esposa o que que você vai querer comer naquela noite? Ele falou: não, mas ela sabe, ela que faz a comida. Quando o senhor chega em casa, a comida está pronta? Está pronta. O senhor quer que ela adivinhe aquilo que o senhor quer comer? Não, ela me conhece muito bem, já tem mais de 20 anos casado. Eu falei: pois é, aonde falta comunicação, vai haver só simplesmente intenções. O seu pensamento está sendo um pensamento pelo qual ela precisa entender o seu pensamento, mas ele está dentro de você. A partir do momento que você fala, você vai chegar em casa e vai ter aquilo que você pediu. Você está me entendendo? Quando a gente acha ou pensa que o outro está alinhado com os nossos pensamentos e que já sabe tudo da gente, acaba que acontece um desentendimento. Foi o que está acontecendo com vocês. Ele passou a avisar, as brigas passaram a diminuir frequentemente, até acabar e hoje não tem mais briga, aumentou-se o diálogo e eles estão em paz. Você está entendendo? A Bíblia diz assim em Jeremias capítulo 29, no versículo 11. Ela fala o quê? Porque eu bem sei os pensamentos que penso de vós, diz o Senhor, pensamentos de paz e não de mal, para vos dar um fim que espera. Então entenda, Deus tem pensamentos para a sua vida de prosperidade, Deus tem pensamento para a sua vida de crescimento. Mas você tem buscado os pensamentos de Deus para a sua vida? Nós estamos agora nos organizando dentro da aliança com Deus para ter um compromisso com Deus. Eu falei esses dias sobre você ter compromisso com você, porque se você não tem compromisso com você, você não vai ter com Deus. Se você não tem compromisso com Deus, você não vai ter com as pessoas. Então, primeiro é com você. Você precisa ter isso dentro de você. Eu não vou ter uma vida errada, porque isso eu não quero para mim. Eu não vou ter uma vida bagunçada, infiel, porque isso eu não quero para mim. Eu aprendi em Israel que os judeus não fazem negócio com pessoas que têm vida dupla, que traem. Por quê? Porque para eles, quem não consegue ser fiel, quem está do seu lado, quem convive na mesma cama que você, não vai ser fiel nos negócios. É uma forma de ingratidão. Achei muito profundo isso. Primeiro com você, depois com Deus. Se você não consegue ser fiel a você mesmo, você vai ser fiel a Deus que você não está vendo? Que necessita de fé e que necessita de uma vida com Ele? Pensa nisso. Tenha um compromisso com o Senhor. Coloque Deus na frente e entenda que se você quer uma vida próspera e abençoada, é preciso ter compromisso. Agora, o que você tem pensado ultimamente? Qual tem sido os seus pensamentos? Seus pensamentos têm sido vinculados aos pensamentos de Deus? Esta é a palavra que eu tenho para você hoje. Até Deus tem bons pensamentos sobre você, de paz, pensamento de lhe fazer prosperar, pensamentos que vai tirar o mal do seu caminho. E você, qual ou quais têm sido os seus pensamentos? Fique essa reflexão de Deus para a sua vida. Confere os seus pensamentos e veja se isso não tem te levado a um caminho sem Deus. Deus abençoe você. Paz e luz.

0: 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Vai te dar o que você precisa e o que só Ele pode fazer por você. 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
1: A história é muito triste. Ela havia acabado de perder o marido. Não tinha dinheiro. Não tinha alimento na lata. Tinha apenas os filhos, que não tinham o que comer. Então ela foi ao encontro do profeta e contou para o profeta a situação que ela vivia. A viúva humilhada se curvou a Deus e obedeceu ao profeta. E obedeceu ao profeta.

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0: Diz a palavra de Deus que Abraão recebeu pão e vinho através do sacerdote Melquisedeque e entregou o dízimo de tudo ao Deus Todo-Poderoso.
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2: Deus abençoe você, onde quer que você esteja. Receba as rosas, os lírios, as flores espirituais de amor, de paz, de longevidade, vida longa, raí, vida longa, longevidade, porque a vida é muito linda, a vida é muito linda. As decepções que você passou por elas não roubaram de você o ser humano lindo que existe em você. O coração lindo que existe dentro do seu peito. Essa alma sua que já sofreu tanto, mas que é uma alma linda, branca como a neve, lavada pelo sangue de nosso Senhor derramado na cruz. Que bom estar aqui com você, passando forças, levando você novamente a ter esperança, a sonhar, porque a vida continua. Não é verdade? E se você já criou seus filhos, parabéns, Deus tem mais para você, Deus tem uma missão para você, e esta missão de ajudar a tanta gente que precisa, tanta gente, não é esmola que ajuda ninguém não, é uma palavra, um apoio. Sabe, quando a gente vai para o santuário, e as pessoas vão para o santuário para serem curadas, para serem libertadas de macumba, feitiço, doença mandada, vício, vai para lá pedir pelos filhos. A vida é uma guerra contra o mal, é uma guerra contra o mal. Se você parar de guerrear, parar de lutar, é porque o inimigo venceu você, os seus inimigos venceram. Enquanto você está lutando, você está de pé. Mas é tão lindo quando a gente vai para o santuário, porque a gente encontra uma família. Uma família linda. Uma família de amor. Pessoas que a gente pensa que tem obrigação de amar a gente, que são pessoas da nossa família de sangue, e às vezes não nos dão o amor que nós esperávamos, nós temos que ter paciência e dizer: olha, eu fiz a minha parte na minha família, eu dei amor, eu fiz a minha parte, agora eu quero servir a Deus, agora eu quero servir a Deus. O santuário é a casa de Deus, e é maravilhoso. As pessoas vão para o santuário, termina a celebração e não vão embora. Ó, olha só, termina a celebração e elas não vão embora. Vão abraçar os guardiões, os companheiros, as companheiras, o missionário, a missionária. E isso é tudo muito lindo, maravilhoso. É muito bom pertencer à sua família e saber que Deus nos colocou juntos nesta obra linda, linda, esta obra linda. E eu estou aqui, ó, aqui eu, do seu lado, passando forças para você, passando fé para você. Deus abençoe, onde quer que você esteja, receba o meu abraço abençoador.
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1: Quando comecei a pregar o evangelho, eu tive muita luta, porque chegava um pastor mais velho e falava assim: nossa, você fala a verdade, doa quem doer, não faz assim não. Eu disse: mas eu tenho um compromisso com a verdade, Jesus é a verdade. Ele me tirou das trevas, me trouxe para a luz, para levar a palavra de Deus às pessoas com dignidade, com honestidade, com verdade, para que todos aqueles que nele creem sejam salvos, e conhecereis a verdade, e a verdade vos libertará. Me lembro de um pastor que falou assim: mas a verdade ofende. Eu disse para ele: mas a verdade liberta, conserta.
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1: 1:10.
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2: Nós vamos agora a mais um quadro do nosso programa, e tem sido um sucesso a participação desses companheiros, dessas companheiras, que enriquecem muito o nosso programa. Eu tenho observado que quanto mais a pessoa cresce espiritualmente, mais ela cresce em humildade, mais ela cresce em oração, mais ela cresce na fé, mais ela cresce na espiritualidade dela, na força espiritual dela. Porque o que nos impulsiona a sonhar é a força espiritual dentro de nós. O que leva você a enxergar para frente na sua vida e não para trás é a força espiritual de Deus dentro de você. Da mesma forma que o que leva você a andar para trás na vida é sua fraqueza espiritual. Esses quadros trazem o conhecimento espiritual para aqueles que querem galgar degraus na sua vida, melhorar a qualidade de vida, ter paz, ter alegria, ser feliz. Vamos à participação de mais companheiros nossos dentro do nosso programa.
0: Conta-se que certa vez moravam numa floresta uma coruja e uma águia. A águia constantemente alçava voo alto e desaparecia diante dos olhos da coruja. Quando a águia voltava, a coruja dava notícias de tudo o que havia acontecido na floresta, contando para a águia a vida dos pássaros ao redor dela. A coruja sabia de tudo o que acontecia na floresta. Dava notícia da vida de todos os pássaros. Também dava notícia das árvores frutíferas que floreavam e das árvores que morriam. Numa rodada de pescoço, ela girava a cabeça e via tudo ao seu redor. Já a águia não tinha muito o que falar, pois fazia parte do caráter da águia enxergar longe e voar sozinha. Um dia colocaram fogo na floresta e a coruja não tinha para onde voar. Ela só enxergava o que estava perto, e tudo perto dela se queimou naquele incêndio criminoso. A coruja se perdeu na vida e ninguém nunca mais a viu. Ela não tinha foco. Já a águia, quando viu a floresta incendiando, ela alçou o voo para o penhasco, onde já havia construído o seu ninho. Lá em cima, ela teve seus filhotes e seguiu o curso natural da vida. A coruja representa a sabedoria humana e o conhecimento de tudo que está ao seu alcance. Já a águia representa a revelação do reino e a posse de tudo que está acima, fora do alcance dos outros. A Bíblia diz: os que confiam no Senhor voarão com asas como águia. Bárbara Barcelos agora traz para você o quadro Águia ou Coruja.
1: A lágrima. Encontraram-se um dia uma lágrima, uma estrela, uma pérola e uma gota de orvalho. A primeira a começar a falar foi a estrela. E assim, vaidosa, ela dizia: quem diria que eu haveria de ter o trabalho de descer das alturas luminosas para vir conversar com vocês três? Não sabem que eu sou a mais alta, estou além das nuvens e que a minha altivez fulgura entre mil chamas radiosas na infinita amplidão? Respondeu então a pérola, cheia de vaidade também: quem lhe dará valor entre milhões de lâmpadas no espaço? Você não passa de um grão de esplendor metido na poeira do infinito. Ninguém se lembra de abraçá-la, enquanto que eu, lá no fundo dos oceanos, sou buscada e vendida aos soberanos para enfeitar. Com a minha limpidez, eu enfeito as coroas dos reis. Vivo no colo esplêndido dos nobres e nos ricos seios das rainhas. Não sou como você, que sob o olhar dos pobres poetas e vagabundos encaminha. Valho muito mais que você. E ainda valho mais que um orvalho e que uma lágrima, pois ambos são apenas gotas d'água, sem o mínimo valor. Então o orvalho respondeu com uma certa mágoa, mas com altivez na voz, dizendo: qual de vocês três tem o encanto de transformar em gozo a boca imaculada de uma flor? Eu venho lá de cima, radiante, nos braços da alvorada. Venho cobrir de beijos uma rosa que se sente tão doce nesse instante que vale a pena vê-la tão ditosa. E trago o riso ao coração da terra que engolfada em pranto me espera. Eis que sou feliz. Na campina ou no cimo da serra, sou sempre uma esperança cristalina nos lábios sorridentes de uma flor. E a lágrima? A lágrima, coitada, essa nada dizia. Mas perguntaram para ela: não tens nada a dizer? E a lágrima, então, rolada na terra úmida e fria, nada ousava dizer. Porém, sublime e calma, respondeu: eu sou o perdão. Sou o perdão no crime e a vibração no amor. Bailo no olhar risonho da alegria. Moro no olhar tristíssimo da dor. Sou a alma da saudade e da harmonia. Sou o estrilo na lira soluçante dos poetas. Sou oração no peito dos cristãos. Sou relíquia da mãe em coração de um filho. Sou lembrança de um filho no coração de uma mãe. Não vivo nos seios perfumosos e nem nos colos orgulhosos, ou na ostentação efêmera do luxo. Porém, penetro no espírito do mundo, seja do rei, seja do sábio, seja do rústico, seja do vil, seja do pecador, seja do santo, que até na face do Senhor um dia eu rolei. Eu, lágrima pequena, penetrei no coração de Deus durante a oração do aflito e fiz estremecer os céus. Não sei nem quantos pecados eu já lavei. A lágrima humildemente se calou e em silêncio tudo ela contemplou serenamente na vastidão vazia, pois a estrela se ocultou atrás de uma nuvem e chorou. A pérola desceu às profundezas do mar e chorou também. O orvalho, tremulando sobre a relva, também chorou. E a lágrima sorriu. Deus abençoe a sua vida. Paz e luz para você.

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1: Eu quero conversar com você. Presta atenção aqui, meu irmão, minha irmã de fé, que o Espírito de Deus te abençoe rica e abundantemente e que você possa receber a revelação desta obra forte. Muitas pessoas comentam, falam muito sobre a força espiritual desta obra para desmanchar mesmo o mal, desmanchar o mal, desfazer tudo aquilo que não presta, que não provém de Deus, que tentar atrapalhar a sua vida. Você pode estar atravessando um momento difícil no seu casamento, às vezes um problema de saúde, um problema na sua vida financeira, na sua empresa, no seu comércio, às vezes um problema com filho que saiu de casa, caiu nas drogas, ou a filha que caiu no mundo da prostituição. Você que foi vítima de trabalhos de esquerda, porque tem pessoas que nunca fez mal para ninguém, mas tem pessoas que não gostam de você. Não se iluda, não. Tem pessoas que não gostam de você. Às vezes você sente peso no corpo, dor de cabeça, desânimo, as coisas começam a dar tudo errado, fica tudo embaraçado, embolado, e você tenta ir para frente, não consegue. Aí você fala, eu preciso mudar daqui, para uma outra cidade. E a pessoa às vezes muda. E aonde ela vai, aquela bagagem escura e pegajosa da inveja acompanha ela aonde ela for. Ela mudou de cidade, às vezes mudou de endereço, mudou de uma casa para outra, de um apartamento para outro, mas o problema continua. Acompanhou aquela pessoa. Isso é muito sério. Nós vivemos num mundo onde a batalha é espiritual e a melhor defesa é o ataque. Tem pessoas que são escravas do vício. Já ficou às vezes até internada, fazendo tratamento, depois sai e volta para o vício de novo. Aquela pessoa é escrava do vício, da bebida, vício das drogas, vício do jogo, do azar. Outras são viciadas em outros atos, né, da vida, que leva a pessoa à destruição. Tem pessoas que são escravas da doença, escrava dos remédios, da depressão, da angústia, de pensamentos negativos. Só abre a boca para falar coisas negativas. Esse mês de agosto, os profetas e profetisas estão se preparando para fazer o trabalho poderoso para arrebentar essas correntes do mal, que está fazendo mal para você, ou mal a uma pessoa que você ama. Por exemplo, tem pessoas que moram numa casa e ela vê vultos, ela vê a presença de espíritos dentro da casa dela. Olha como que você precisa do arcanjo Miguel. Deus é Pai, Jesus é o nosso Salvador, e quem nos protege do mal? O arcanjo Miguel. Tem pessoas que sentem o quarto dela escuro. Escuro, a escuridão que eu estou falando, não é depois que você apaga as luzes, não. A escuridão da tristeza, da angústia, da mágoa, é aquela pessoa que tem insônia, pesadelo, não consegue dormir à noite, é aquela pessoa agitada, é aquela pessoa que às vezes ela sai de casa, não tem vontade de voltar para casa, a vontade que ela tem é ficar o dia inteiro fora de casa. Se puder ficar no trabalho, tem gente que trabalha dois, três trabalhos. Quanto mais ela ficar fora de casa, melhor, porque quando ela chega dentro de casa, é como se ela estivesse vivendo um inferno na vida dela. É bebida, é droga, é um casamento destruído, é aquela pessoa que vive chorando, que vive lamentando. Isso não é vida. Só que Deus não quer isso para você. Você quer continuar assim? Aí já é um problema seu. Você quer sair desse sofrimento? Sexta-feira agora, procura o profeta de Deus. Profeta, profetiza no santuário. E ele vai preparar você para esse trabalho forte, para libertar as pessoas da escravidão. E você amanhã vai poder contar o seu testemunho. Tem pessoas que são escravas das dívidas. É aquela pessoa que já pediu dinheiro emprestado, nunca consegue se livrar. Escrava de amigos, não consegue ir para frente, porque toda vez que você tenta, essas pessoas aproximam de você e você dá ouvido para elas e deixa de dar ouvidos para Deus. Parece muito com a sua situação, não parece? Pois é. Você pode estar falando assim: como o profeta de Deus sabe da minha vida, que eu estou passando por isto? O Espírito de Deus que está sobre a minha vida está me revelando. E você precisa ter uma postura forte, firme no mundo espiritual. Ou você ataca, ou eles vão acabar com você. Eu quero você sexta-feira dentro do santuário. Você vai procurar o profeta, a profetisa. Se você está afastado, volte. Começa a sua corrente. Se você não começou a sua corrente ainda, começa a sua corrente. Coloca a sua fé em prática. Porque eu estou do seu lado e não vou parar de orar enquanto não ouvir o seu testemunho.

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1: 1:41.
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2: Há muitos pais que conhecem todos os bares e boates da cidade, mas não conhecem o filho que tem dentro de casa. Há muitos pais cristãos que falam muito, dão muito conselho para os filhos, pregam para os filhos, mas não tem tempo para ouvi-los. Eu faço um trabalho no santuário com pré-adolescente e adolescente, para antecipar o traficante. Prevenir é melhor que remediar. Faço um trabalho também para recuperar viciado em drogas. Mas eu acredito muito na inteligência do adolescente, do pré-adolescente, da criança, que você educa espiritualmente para estar na casa do pai. E é impressionante. Outro dia eu estava ensinando os pré-adolescentes, os adolescentes, como eles devem reagir na escola quando alguém oferecer droga para eles. É muito importante entender que dentro dos presídios tem muitos filhos de cristãos, filhos de pastores, de pastoras, de homens de Deus e mulheres de Deus. Porque faltou alguém orientá-los para não somente conduzir o filho, a filha para a igreja, mas prepará-los para enfrentar uma faculdade, um clima hostil dentro de uma universidade, enfrentar o mundo que é contra Deus, contra a igreja, contra a família e contra uma vida saudável. Contra uma vida saudável. Então, essa preocupação que eu tenho de orientar os pais a se tornarem amigos, de orientar os pais a se tornarem amigos

Só que o príncipe das trevas tapa a mente de algumas pessoas para que não dê apoio aos adolescentes em casa. E adolescente em casa é tratado como aborrecente, chato, menino enjoado, é maltratado, incompreendido, é jogado no mundo. E você tem que mudar a estratégia na sua casa. Você precisa ser o melhor amigo do seu filho, a melhor amiga da sua filha. E ouvir, ouvir, ouvir. Eu estou falando isso, nem sei porquê, Deus sabe. É melhor prevenir do que remediar. E quando você não tem tempo para o seu filho, o traficante lá fora tem. E aí vai estragar o menino, vai estragar a menina. Depois que estragar a vida deles, você vai sair correndo atrás do prejuízo, tentando salvar o que você mesmo empurrou para o buraco, através do desprezo e da arrogância de não querer desligar a televisão para ouvir o filho, para ouvir a filha. Deus abençoe. Se você não gostou, sinto muito. Vou continuar falando a verdade, porque eu estou aqui para agradar a Deus.

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0: Santo, oh minha irmã, meu irmão, Deus tem visto a sua luta e Deus me colocou no seu caminho para dar uma nova luz, uma nova direção para você. Não foi por acaso que você ligou seu rádio e nem é por acaso que estou aqui, aqui, bem pertinho de você. Nós vamos agora a mais um quadro do nosso programa, trazendo através de companheiros e companheiras nossos a luz do conhecimento espiritual. Luz, luz, luz, muita luz para você. A luz vem pelo conhecimento espiritual. Vamos aprender humildade através dos nossos companheiros, em mais um quadro de fé do nosso programa.
1: Que o nosso bom Deus abençoe você rica e abundantemente. Aqui é o Bispo Dom Luiz de Carvalho, e na nossa reflexão de hoje eu quero basear sobre pensamento. Eu atendi um casal que estava passando por momentos muito difíceis de desentendimentos. E quando o marido chegava em casa, não tinha a comida que ele queria comer. Por exemplo, às vezes a mulher fazia um frango e ele queria um bife. Às vezes ele queria um frango e a mulher fazia bife. Pode até parecer uma coisa pequena, mas estava gerando uma insatisfação, briga, eles iam dormir chateado. Olha, um problema vai puxando o outro, e quando vai ver, já virou um distanciamento. Eu sentei com o casal, conversei com os dois, e ali tive uma conversa com eles e perguntei: o senhor, quando está indo para casa, o senhor avisa a sua esposa o que que você vai querer comer naquela noite? Ele fala: não, mas ela sabe, ela que faz a comida. Quando o senhor chega em casa, a comida está pronta? Está pronta. O senhor quer que ela adivinhe aquilo que o senhor quer comer? Não, ela me conhece muito bem, já tem mais de 20 anos casado. Eu falei: pois é. Aonde falta comunicação, vai haver só simplesmente intenções. O seu pensamento está sendo um pensamento pelo qual ela precisa entender o seu pensamento, mas ele está dentro de você. A partir do momento que você fala, você vai chegar em casa e vai ter aquilo que você pediu. Você está me entendendo? Quando a gente acha ou pensa que o outro está alinhado com os nossos pensamentos e que já sabe tudo da gente, acaba que acontece um desentendimento. Foi o que está acontecendo com vocês. Ele passou a avisar, as brigas passaram a diminuir frequentemente e até acabar, e hoje não tem mais briga, aumentou-se o diálogo e eles estão em paz. Você está entendendo? A Bíblia diz assim em Jeremias capítulo 29, no versículo 11. Ela fala o quê? Porque eu bem sei os pensamentos que penso de vós, diz o Senhor, pensamentos de paz e não de mal, para vos dar um fim que espera. Então entenda, Deus tem pensamentos para a sua vida de prosperidade, Deus tem pensamento para a sua vida de crescimento, mas você tem buscado os pensamentos de Deus para a sua vida? Nós estamos agora nos organizando dentro da aliança com Deus para ter um compromisso com Deus. Eu falei esses dias sobre você ter compromisso com você, Porque se você não tem compromisso com você, você não vai ter com Deus. Se você não tem compromisso com Deus, você não vai ter com as pessoas. Então, primeiro é com você. Você precisa ter isso dentro de você. Eu não vou ter uma vida errada, porque isso eu não quero para mim. Eu não vou ter uma vida bagunçada, infiel, porque isso eu não quero para mim. Eu aprendi em Israel que os judeus não faz negócio com pessoas que têm vida dupla, que traem. Por quê? Porque para eles, quem não consegue ser fiel, quem está do seu lado, quem convive na mesma cama que você, não vai ser fiel nos negócios. É uma forma de ingratidão. Achei muito profundo isso. Primeiro com você, depois com Deus. Se você não consegue ser fiel a você mesmo, você vai ser fiel a Deus que você não está vendo? Que necessita de fé e que necessita de uma vida com Ele? Pensa nisso. Tenha um compromisso com o Senhor. Coloque Deus na frente e entenda que se você quer uma vida próspera e abençoada, é preciso ter compromisso. Agora, o que, que você tem pensado ultimamente? Qual tem sido seus pensamentos? Seus pensamentos têm sido vinculados aos pensamentos de Deus? Esta é a palavra que eu tenho para você hoje. Até Deus tem bons pensamentos sobre você, de paz, pensamento de lhe fazer prosperar, pensamentos que vai tirar o mal do seu caminho. E você, qual ou quais têm sido os seus pensamentos? Fique essa reflexão de Deus para a sua vida. Confere os seus pensamentos e veja se isso não tem te levado a um caminho sem Deus. Deus abençoe você. Paz e luz.

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Faça sua corrente de maneira certa, às 13 sextas-feiras. Faça certo, que vai dar certo. Vá ao Monte Manaim com fé, com sacrifício, com determinação. E lá em cima do monte, Deus vai contemplar a sua fé, vai te dar o que você precisa e o que só Ele pode fazer por você. Faça certo, que vai dar certo.

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oração, é muita gente que acompanha a oração da madrugada. Muita gente, mas muita gente, mas muita gente. E eu tenho uma equipe que atende, eu tenho uma equipe que acompanha de plantão. E a fé, ela tem uma força secreta que é violenta demais, poderosa demais. Quando ela entra no corpo de uma pessoa, quando a fé possui o corpo de uma pessoa, a fé leva esta pessoa a conseguir o impossível na vida dela. Por isso que, se você tem fé, você pode ter certeza que você vai conseguir. Agora, se você não tem fé, pode ter certeza também que Deus não vai fazer nada por você. Porque sem fé é impossível agradar a Deus.

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2: Tem uma coisa que eu faço questão no meu programa, é de passar para cada pessoa o carinho, o amor, que é a maior prova que Deus está com uma pessoa. É quando ela ama o seu próximo. O amor é mais forte que um milagre. O amor é mais forte que uma cura. O amor é mais forte que uma pregação ou uma libertação espiritual. A maior prova que uma pessoa tem Deus no coração é quando ela passa amor para as pessoas. E amar só quem te ama não é vantagem nenhuma, qualquer um faz isso. Mas amar o estranho, a pessoa que procura o santuário a primeira vez e é recebida com carinho, com amor, isso é lindo. E nós temos uma equipe de pessoas que um dia chegaram a primeira vez e foram recebidas com amor, com carinho, foram curadas, receberam milagres no Monte Manaim, e agora são elas que recebem quem está chegando no santuário. E você que está chegando esta semana, daqui uns tempos será você quem irá receber os novos, com um lindo sorriso no rosto e amor no coração. Sempre tem gente procurando os nossos santuários. Sempre tem gente procurando por Deus. E a maior prova da presença de Deus é o amor. O amor. O amor. Se alguém te desprezou, fez pouco de você, não fique triste. Olha aqui, ó. Não fique triste, não. Quem te desprezou é porque nunca te mereceu. Vem pra cá. Vem. Vem pra cá. Você tem uma nova família no santuário, cheia de amor. Uma família de fé. Deus abençoe você, onde quer que você esteja.

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1: Eu tenho trazido aqui pessoas que têm profundo conhecimento espiritual, que trazem para vocês a luz da vida. A luz da vida é o conhecimento de Jesus, da vida. A luz da vida é o

Mas terá a luz da vida. Luz, esta é a palavra. Luz, muita luz para você. Luz, conhecimento espiritual é luz. E esses companheiros nossos, essas companheiras nossas que participam do nosso programa, têm se esmerilado na busca do conhecimento espiritual para passar para cada um de nós. Vamos agora a mais um quadro do nosso programa.

quem vos fala é a Bispa Rejane Rocha, faço parte da equipe do missionário Adelino de Carvalho. E dentro deste programa, eu quero contar para você a experiência que um casal estava vivendo, triste, que eles estavam tendo muitas brigas, não estavam entrando em acordo, não havia mais diálogo, ele já estava dormindo no sofá, e a pivô de toda desgraça, desentendimento, frieza no casamento, era a cunhada dessa senhora. Uma mulher invejosa, uma pessoa mal amada, uma pessoa que carregava e carrega com ela mágoas no coração. E pelo fato dela não ser feliz no amor, ela não queria que seu irmão fosse. Então começou a atrapalhar. Sabe aquele tipo de pessoas que não é feliz e não quer que ninguém seja? Você tem gente assim na sua família? Conhece pessoas assim? Pois é, era essa situação esse casal estava vivendo, até que ela ouviu falar do Monte Manaim através dessa programação. Procurou o profeta orientou, revelou que havia sido feito um trabalho de esquerda para esfriar a relação e haver separação de corpos e do casal. Ela sacrificou, obedeceu à voz da profetisa e Deus operou o milagre. Ela foi buscar no Monte Manaim esse milagre. É importante você entender que tudo que é orientado para você fazer é dentro do santuário, diante do profeta. Em Manaim você vai buscar o que falta na sua vida. E ela foi, buscou, e foi na fonte de Ana que ela encontrou essa resposta. Olha o poder de Deus que há nessas águas. Há um mistério. Tudo em Manaim é muito forte. E eu, por ser guardiã da fonte de Ana, eu tenho ouvido esses testemunhos maravilhosos. Esse casal hoje vive bem, estão os dois no santuário, estão vivendo felizes e com a proteção espiritual de Deus, porque o mal foi arrancado pela raiz. Então você que me ouve, está vivendo isso dentro da sua casa, é com o marido, é com a sua mãe, é com o irmão, é com o filho, é no local de trabalho, a convivência não está boa, é com parente. Você vai esperar tudo acabar para você tomar atitude? Hã? É uma decisão que só você pode tomar. Anote o número do meu WhatsApp e entre em contato comigo. Sou a profetisa Rejane Rocha e eu vou te ajudar. 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Mas você pode me procurar em qualquer parte do Brasil, aonde estiver chegando esta palavra de Deus que sai da minha boca para você. Não é por acaso que você ligou o rádio, que você está ouvindo essa profetisa do Deus Altíssimo falar com você.

0: agora ouvir testemunho de fé. Testemunho, testemunho, a prova da existência do poder de Deus que existe na vida de uma pessoa que usa a fé em Deus, na direção do profeta que está na palavra de Deus. Vamos ouvir?
1: Pare e reflita agora em tudo que você vai ouvir neste momento. Pois pessoas que por meio de uma fé sacrificial obtiveram o seu resultado e alcançaram o milagre de Deus na sua vida. O que você vai ouvir agora é uma prova viva que Deus, que operou ontem, opera hoje e sempre. Vamos agora acompanhar mais um resultado de quem usou a fé e recebeu o seu milagre.
2: Paz e luz, eu estou aqui diretamente do Santo Monte Manaim. Eu estou com mais uma mulher de fé que vai nos contar o seu depoimento. Qual o seu nome?
3: Meu nome é Isabel.
2: Isabel, nos conta, o que você recebeu de Deus ao vir para o santuário, ao começar a dar início à corrente de batalha espiritual?
3: Bom, né, eu tinha depressão pós-parto, quando meu filho nasceu, né? E aí eu já estava tomando remédio, mas não adiantava. E aí, ouvindo uma programação de rádio, onde a bispa falava, aí aquilo me tocou e eu consegui chegar até o santuário. E aí fui orientada a subir o Monte Manaim e fui curada.
2: Você foi totalmente curado depois de subir no Monte Manaim. E nos conta, o que, que os médicos falavam? Ah, porque você não está nos falando que você tomava remédio e não resolvia. O que, que os médicos falavam?
3: Falava que era depressão, mas não tinha cura, que eu tinha que tomar remédio, mas só que não passava. Eu continuava tendo crises, eram as crises que eu tinha vontade de tirar minha vida, a vida do bebê, e não passava. E era todos os dias no horário marcado, todos os dias à noite. Aí eu tinha essas crises.
2: Aí você ouviu a programação e você viu que aquilo não era um normal, e sim um ataque espiritual, porque era de hora marcada, né?
3: Sim, esse problema é espiritual, isso os médicos não vão descobrir, porque é espiritual. Aí aquilo me mostrou, Deus me mostrou.
2: E aí você veio e hoje você está feliz?
3: Sim, glória a Deus, para a honra e glória de Jesus, aqui a gente está feliz, graças a Deus.
2: Está feliz?
3: Tá feliz, graças a Deus.
2: E o que, que você tem a dizer para essas pessoas que estão nos acompanhando, que ainda não veio até o santuário?
3: Que venha, que aqui no santuário, no reino do céu, tem resultado. É, basta ter fé e acreditar e obedecer o profeta, que tem resultado no Monte Manaim. Os grandes milagres de Deus no Monte Manaim.
1: Você acabou de ouvir o que a fé é capaz de fazer. Você acabou de ouvir o que também pode acontecer em sua vida. Basta você crer. Milhares e milhares de pessoas têm procurado o santuário e aprendido que por meio de uma fé sacrificial, a sua vida pode mudar. Você ouviu o resultado agora. O próximo será o seu.
0: O inimigo foi envergonhado. É essa especialidade de Deus para a sua vida. Solução. E eu tenho a solução. Por que eu tenho? Porque é preciso você lutar a luta certa. Tem pessoas que estão perdendo batalha com fé. Está perdendo a batalha orando, só jejuando. Por quê? Porque tem lutas que você enfrenta, e para você vencer o inimigo nessa luta que você está passando, tem que haver a orientação de uma mulher de Deus ou de um homem de Deus, certa, para arrancar o mal pela raiz. 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
1: Quando uma pessoa foge de Deus, ela entra num navio e esse navio afunda. Quando uma pessoa foge da presença de Deus, tudo o que ela faz dá errado. Quando uma pessoa foge da presença de Deus, ela dá um passo para frente e dois para trás. A vida dela só anda para trás. Por quê? Porque se Deus é por nós, quem será contra nós? Mas se Deus não é por nós, então o barco vai afundar.
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2: A história é muito triste. Ela havia acabado de perder o marido. Não tinha dinheiro. Não tinha alimento na lata. Tinha apenas os filhos, que não tinham o que comer. Então ela foi ao encontro do profeta e contou para o profeta a situação que ela vivia. A viúva humilhada se curvou a Deus e obedeceu ao profeta. E veja o que aconteceu.

0: Em Isaías 53 está escrito:
1: quem creu na mensagem do sacrifício?
0: Abraão creu na mensagem do sacrifício e Deus deu a ele o poder de dominar a cidade onde morava.
1: Isaac creu na mensagem do sacrifício e Deus deu a ele o poder de herança.
0: Moisés creu na mensagem do sacrifício e Deus deu a ele o poder de dominar Satanás.
1: Ana creu na mensagem do sacrifício e Deus deu a ela o direito de gerar filhos.
0: Gideão creu na mensagem do sacrifício e Deus tirou a força do inimigo e deu a ele a força de 1000 homens.
1: Salomão creu na mensagem do sacrifício e Deus disse a ele: o que você me pedir, eu vou te dar.
0: Elias creu na mensagem do sacrifício e Deus derramou chuva abundante.
1: Quem creu em nossa pregação? E a quem foi revelado o braço do Senhor?

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1: 3:22.
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2: O crescimento espiritual é uma necessidade para toda aquela pessoa que busca uma vida melhor, uma vida de paz, uma vida com preenchimento do vazio na alma. Diz a palavra de Deus: o meu povo, disse Deus, tem sofrido por falta de conhecimento. Eu tenho procurado no nosso programa trazer, através da participação de companheiros e companheiras, uma visão maior da grandeza de Deus para a nossa vida, da grandeza de Deus para o propósito do Pai em levantar seus filhos. Enquanto o mundo quer te ver por baixo, e a trama maligna do mundo é te jogar para baixo e levar você ao fracasso e à derrota, Deus quer levantar você e colocar você por cima. O crescimento espiritual vem através do conhecimento. Diz a palavra de Deus: o meu povo tem sido destruído por falta de conhecimento espiritual. Nós vamos agora a mais um quadro importante do nosso programa.
0: Conta-se que certa vez moravam numa floresta uma coruja e uma águia. A águia constantemente alçava voo alto e desaparecia diante dos olhos da coruja. Quando a águia voltava, a coruja dava notícias de tudo o que havia acontecido na floresta, contando para a águia a vida dos pássaros ao redor dela. A coruja sabia de tudo o que acontecia na floresta. Dava notícia da vida de todos os pássaros. Também dava notícia das árvores frutíferas que floreavam e das árvores que morriam. Numa rodada de pescoço, ela girava a cabeça e via tudo ao seu redor. Já a águia não tinha muito o que falar, pois fazia parte do caráter da águia enxergar longe e voar sozinha. Um dia colocaram fogo na floresta e a coruja não tinha para onde voar. Ela só enxergava o que estava perto e tudo perto dela se queimou naquele incêndio criminoso. A coruja se perdeu na vida e ninguém nunca mais a viu. Ela não tinha foco. Já a águia, quando viu a floresta incendiando, ela alçou o voo para o penhasco, onde já havia construído seu ninho. Lá em cima, ela teve seus filhotes e seguiu o curso natural da vida. A coruja representa a sabedoria humana e o conhecimento de tudo que está ao seu alcance. Já a águia representa a revelação do reino e a posse de tudo que está acima, fora do alcance dos outros. A Bíblia diz: os que confiam no Senhor voarão com asas como águia. Bárbara Barcelos agora traz para você o quadro Águia ou Coruja.
3: A lágrima. Encontraram-se um dia uma lágrima, uma estrela, uma pérola e uma gota de orvalho. A primeira a começar a falar foi a estrela. E assim, vaidosa, ela dizia: quem diria que eu haveria de ter o trabalho de descer das alturas luminosas para vir conversar com vocês três? Não sabem que eu sou a mais alta, estou além das nuvens e que a minha altivez fulgura entre mil chamas radiosas na infinita amplidão? Respondeu então a pérola, cheia de vaidade também: quem lhe dará valor entre milhões de lâmpadas no espaço? Você não passa de um grão de esplendor metido na poeira do infinito. Ninguém se lembra de abraçá-la, enquanto que eu, lá no fundo dos oceanos, sou buscada e vendida aos soberanos para enfeitar. Com a minha limpidez, eu enfeito as coroas dos reis. Vivo no colo esplêndido dos nobres e nos ricos seios das rainhas. Não sou como você, que sob o olhar dos pobres poetas e vagabundos encaminha. Valho muito mais que você, e ainda valho mais que um orvalho e que uma lágrima, pois ambos são apenas gotas d'água, sem o mínimo valor. Então o orvalho respondeu com uma certa mágoa, mas com altivez na voz, dizendo: qual de vocês três tem o encanto de transformar em gozo a boca imaculada de uma flor? Eu venho lá de cima, radiante, nos braços da alvorada. Venho cobrir de beijos uma rosa que se sente tão doce nesse instante que vale a pena vê-la tão ditosa. E trago o riso ao coração da terra que engolfada em pranto me espera. Eis que sou feliz. Na campina ou no cimo da serra, sou sempre uma esperança cristalina nos lábios sorridentes de uma flor. E a lágrima? A lágrima, coitada, essa nada dizia. Mas perguntaram para ela: não tens nada a dizer? E a lágrima então, rolada na terra úmida e fria, nada ousava dizer. Porém, sublime e calma, respondeu: eu sou o perdão. Sou o perdão no crime e a vibração no amor. Bailo no olhar risonho da alegria. Moro no olhar tristíssimo da dor. Sou a alma da saudade e da harmonia. Sou o estrilo na lira soluçante dos poetas. sou oração no peito dos cristãos. Sou relíquia da mãe em coração de um filho. Sou lembrança de um filho no coração de uma mãe. Não vivo nos seios perfumosos e nem nos colos orgulhosos ou na ostentação efêmera do luxo. Porém, penetro no espírito do mundo, seja do rei, seja do sábio, seja do rústico, seja do vil, seja do pecador, seja do santo, e até na face do Senhor um dia eu rolei. Eu, lágrima pequena, penetrei no coração de Deus durante a oração do aflito e fiz estremecer os céus. Não sei nem quantos pecados eu já lavei. A lágrima humildemente se calou e em silêncio tudo ela contemplou serenamente na vastidão vazia, pois a estrela se ocultou atrás de uma nuvem e chorou. A pérola desceu às profundezas do mar e chorou também. O orvalho, tremulando sobre a relva, também chorou. E a lágrima sorriu. Deus abençoe a sua vida, paz e luz para você.

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1: Eu quero conversar com você. Presta atenção aqui, meu irmão, minha irmã de fé, que o Espírito de Deus te abençoe rica e abundantemente e que você possa receber a revelação desta obra forte. Muitas pessoas comentam, falam muito sobre a força espiritual desta obra para desmanchar mesmo o mal, desmanchar o mal, desfazer tudo aquilo que não presta, que não provém de Deus, que tentar atrapalhar a sua vida. Você pode estar atravessando um momento difícil no seu casamento, às vezes um problema de saúde, um problema na sua vida financeira, na sua empresa, no seu comércio, às vezes um problema com o filho que saiu de casa, caiu nas drogas, ou a filha que caiu no mundo da prostituição, você que foi vítima de trabalhos de esquerda, porque tem pessoas que nunca fez mal para ninguém, mas tem pessoas que não gostam de você. Não se iluda, não. Tem pessoas que não gostam de você. Às vezes você sente peso no corpo, dor de cabeça, desânimo, as coisas começam a dar tudo errado, fica tudo embaraçado, embolado, e você tenta ir para frente, não consegue. Aí você fala, eu preciso mudar daqui, para uma outra cidade. E a pessoa às vezes muda. E aonde ela vai, aquela bagagem escura e pegajosa da inveja acompanha ela aonde ela for. Ela mudou de cidade, às vezes mudou de endereço, mudou de uma casa para outra, de um apartamento para outro, mas o problema continua. Acompanhou aquela pessoa. Isso é muito sério. Nós vivemos num mundo onde a batalha é espiritual. E a melhor defesa é o ataque. Tem pessoas que são escravas do vício. Já ficou às vezes até internada, fazendo tratamento, depois sai e volta para o vício de novo. Aquela pessoa é escrava do vício, da bebida, vício das drogas, vício do jogo, do azar. Outras são viciadas em outros atos, né, da vida, que leva a pessoa à destruição. Tem pessoas que são escravas da doença, escrava dos remédios, da depressão, da angústia, de pensamentos negativos. Só abre a boca para falar coisas negativas. Esse mês de agosto, os profetas e profetisas estão se preparando para fazer o trabalho poderoso para arrebentar essas correntes do mal, que está fazendo mal para você, ou mal a uma pessoa que você ama. Por exemplo, tem pessoas que moram numa casa e ela vê vultos, ela vê a presença de espíritos dentro da casa dela, ela vê

da angústia, da mágoa, é aquela pessoa que tem insônia, pesadelo, não consegue dormir à noite, é aquela pessoa agitada, é aquela pessoa que às vezes ela sai de casa, não tem vontade de voltar para casa, a vontade que ela tem é ficar o dia inteiro fora de casa, se puder ficar no trabalho, tem gente que trabalha dois, três trabalhos. Quanto mais ela ficar fora de casa, melhor, porque quando ela chega dentro de casa, é como se ela estivesse vivendo um inferno na vida dela. É bebida, é droga, é um casamento destruído, é aquela pessoa que vive chorando, que vive lamentando. Isso não é vida. Só que Deus não quer isso para você. Você quer continuar assim? Aí já é um problema seu. Você quer sair desse sofrimento? Sexta-feira agora, procure o profeta de Deus. Profeta, profetiza no santuário. E ele vai preparar você para esse trabalho forte, para libertar as pessoas da escravidão. E você amanhã vai poder contar o seu testemunho. Tem pessoas que são escravas das dívidas. É aquela pessoa que já pediu dinheiro emprestado, nunca consegue se livrar. Escrava de amigos, não consegue ir para frente, porque toda vez que você tenta, essas pessoas aproximam de você e você dá ouvido para elas. E deixa de dar ouvidos para Deus. Parece muito com a sua situação, não parece? Pois é. Você pode estar falando assim: como o profeta de Deus sabe da minha vida, que eu estou passando por isto? O Espírito de Deus que está sobre a minha vida está me revelando. E você precisa ter uma postura forte, firme no mundo espiritual. Ou você ataca, ou eles vão acabar com você. Eu quero você sexta-feira dentro do santuário. Você vai procurar o profeta, a profetisa. Se você está afastado, volte. Começa a sua corrente. Se você não começou a sua corrente ainda, começa a sua corrente. Coloca a sua fé em prática. Porque eu estou do seu lado e não vou parar de orar enquanto não ouvir o seu testemunho.

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1: 3h53.
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2: Eu represento uma obra grandiosa. Eu represento um poder grandioso. Eu trago nas minhas mãos uma credencial do nome de Jesus. O poder de um Deus que pega o homem no pó e o transforma em príncipe. O poder de um Deus que levanta o entrevado, o paralítico. O poder de um Deus que dá vista aos cegos, que faz o surdo ouvir, que cura o desenganado, desafia a ciência e faz aquilo que a ciência não consegue fazer. Eu trago aqui uma palavra de coragem e vitória espiritual para a sua vida. Para que você possa olhar para cima e saber que alguém lá de cima me colocou no seu caminho para abrir os seus olhos para o grande amor que ele tem por você. Nada acontece por acaso. Eu oro todas as madrugadas e comigo oram mais de 1 milhão de pessoas. Tem muitos anos isso. Em todas as partes do mundo. Eu recebo no Monte Manaim pessoas doentes, desenganadas, com filho nas drogas, com casamento destruído, desejo de suicídio, depressão, angústia. E essas pessoas que me procuram batendo na última porta. Depois de terem ido em muitas igrejas, em muitos lugares, são tocadas por Deus. Sentem algo grandioso. E esta obra da revelação do Espírito, ela traz para você uma força violenta, um poder grandioso. Deus não aceita que nada e nem ninguém venha escravizar sua vida, venha dominar sua vida, venha atrapalhar sua vida, venha impedir você de ir para frente, venha impedir você de realizar seus sonhos. É impressionante. O contrário da morte não é vida. O contrário da morte é sonhos. Porque quem parou de sonhar já morreu há muito tempo. E quando você parou de sonhar, dentro de você enfraqueceu a sua vontade de viver. A falta de sonhos, ela vai definhando por dentro as pessoas, e elas vão perdendo o ânimo para a vida. Só que a sua vida está apenas começando. Por isso que eu estou aqui. Deus me colocou no seu caminho, em resposta à sua oração, para trazer para você a obra da revelação do Espírito Santo. Por isso, creia.

0: Espada de Fogo. O primeiro a usar a Espada de Fogo para proteger o caminho da Árvore da Vida foi o próprio Deus.
1: Diz a palavra de Deus em Gênesis 3:24 que Deus, no princípio, quando o homem caiu, derrubado pelo príncipe das trevas, o próprio Deus, para guardar o caminho do homem e proteger a árvore da vida, ele colocou uma espada de fogo que se revolvia em defesa do paraíso.
0: Deus quer transformar o seu lar em um paraíso de paz, amor, compaixão e harmonia, onde as pessoas têm prazer em conviver umas com as outras.
1: Diz a palavra de Deus em Provérbios 14:30. A inveja entra na vida da pessoa e atinge a área sentimental, familiar, profissional e financeira. A inveja atinge até os ossos.
0: Não permita que a inveja dos parentes e vizinhos invejosos, o feitiço dos inimigos ocultos, o desejo de vingança dos rancorosos e de quem não gosta de você, venha entrar para dentro da sua casa e destruir sua família. Coloque na sala de sua casa uma espada de fogo. Fisicamente, ela parece uma obra de arte. Espiritualmente, ela faz uma blindagem na sua casa para o inimigo não entrar.
2: Aqui não!
0: Espada de fogo. Espada de fogo. Até Deus Todo-Poderoso usou para proteger o caminho da Árvore da Vida. Espada de fogo. 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
3: A grandeza de Deus é para aqueles que acreditam. As coisas de Deus é para quem tem fé. Os milagres de Deus é para quem sacrifica. Porque o sacrifício gera milagres. Nós vamos agora à participação de mais um companheiro, uma companheira nossa. Mais um quadro do nosso programa. Esses quadros são muito importantes, porque eles trazem para cada pessoa que ouve a luz do conhecimento espiritual. O conhecimento nos leva à luz. O conhecimento fortalece a nossa fé. Nada nos prejudica tanto quanto a ignorância espiritual, a cegueira espiritual. O apóstolo Paulo disse: eu sei em quem tenho crido e sei que ele é poderoso. Vamos agora a mais um quadro do nosso programa.
4: Que o nosso bom Deus abençoe você rica e abundantemente. Aqui é o Bispo Dom Luiz de Carvalho. E na nossa reflexão de hoje, eu quero basear sobre pensamento. Eu atendi um casal que estava passando por momentos muito difíceis de desentendimentos. E quando o marido chegava em casa, não tinha a comida que ele queria comer. Por exemplo, às vezes a mulher fazia um frango e ele queria um bife. Às vezes ele queria um frango e a mulher fazia bife. Pode até parecer uma coisa pequena, mas estava gerando uma insatisfação, briga, eles iam dormir chateado. Olha, um problema vai puxando o outro e quando vai ver, já virou um distanciamento. Eu sentei com o casal, conversei com os dois e ali tive uma conversa com eles e perguntei: o senhor, quando está indo para casa, o senhor avisa a sua esposa o que que você vai querer comer naquela noite? Ele fala: não, mas ela sabe, ela que faz a comida. Quando o senhor chega em casa, a comida está pronta? Está pronta. O senhor quer que ela adivinhe aquilo que o senhor quer comer? Não, ela me conhece muito bem, já tem mais de 20 anos casado. Eu falei: pois é. Aonde falta comunicação, vai haver só simplesmente intenções. O seu pensamento está sendo um pensamento pelo qual ela precisa entender o seu pensamento, mas ele está dentro de você. A partir do momento que você fala, você vai chegar em casa e vai ter aquilo que você pediu. Você está me entendendo? Quando a gente acha ou pensa que o outro está alinhado com os nossos pensamentos e que já sabe tudo da gente, acaba que acontece um desentendimento. Foi o que está acontecendo com vocês. Ele passou a avisar, as brigas passaram a diminuir frequentemente e até acabar, e hoje não tem mais briga, aumentou-se o diálogo e eles estão em paz. Você está entendendo? A Bíblia diz assim em Jeremias capítulo 29, no versículo 11. Ela fala o quê? Porque eu bem sei os pensamentos que penso de vós, diz o Senhor, pensamentos de paz e não de mal, para vos dar um fim que espera. Então entenda, Deus tem pensamentos para a sua vida de prosperidade, Deus tem pensamento para a sua vida de crescimento. Mas você tem buscado os pensamentos de Deus para a sua vida? Nós estamos agora nos organizando dentro da aliança com Deus para ter um compromisso com Deus. Eu falei esses dias sobre você ter compromisso com você, porque se você não tem compromisso com você, você não vai ter com Deus. Se você não tem compromisso com Deus, você não vai ter com as pessoas. Então, primeiro é com você. Você precisa ter isso dentro de você. Eu não vou ter uma vida errada, porque isso eu não quero para mim. Eu não vou ter uma vida bagunçada, infiel, porque isso eu não quero para mim. Eu aprendi em Israel que os judeus não faz negócio com pessoas que têm vida dupla, que traem. Por quê? Porque para eles, quem não consegue ser fiel, quem está do seu lado, quem convive na mesma cama que você, não vai ser fiel nos negócios. É uma forma de ingratidão. Achei muito profundo isso. Primeiro com você, depois com Deus. Se você não consegue ser fiel a você mesmo, você vai ser fiel a Deus que você não está vendo? Que necessita de fé e que necessita de uma vida com Ele? Pensa nisso. Tenha um compromisso com o Senhor. Coloque Deus na frente e entenda que se você quer uma vida próspera e abençoada, é preciso ter compromisso. Agora, o que que você tem pensado ultimamente? Qual tem sido os seus pensamentos? Seus pensamentos têm sido vinculados aos pensamentos de Deus? Esta é a palavra que eu tenho para você hoje. Até Deus tem bons pensamentos sobre você, de paz, pensamento de lhe fazer prosperar, pensamentos que vai tirar o mal do seu caminho. E você, qual ou quais têm sido os seus pensamentos? Fique essa reflexão de Deus para a sua vida. Confere os seus pensamentos e veja se isso não tem te levado a um caminho sem Deus. Deus abençoe você. Paz e luz.

0: Se você quer que tudo dê certo na sua vida, faça certo, que vai dar certo. Faça errado e vai dar errado. Se você quer ser feliz no amor e prosperar nos negócios, faça certo, que vai dar certo. Se você fizer errado, vai dar errado. Se você quer receber a cura, um milagre, uma libertação, sacrifique um sacrifício verdadeiro, porque o sacrifício gera milagres. Faça certo, que vai dar certo. Faça sua corrente de maneira certa, às 13 sextas-feiras. Faça certo, que vai dar certo. Vá ao Monte Manaim com fé, com sacrifício, com determinação. E lá em cima do monte, Deus vai contemplar a sua fé, vai te dar o que você precisa e o que só Ele pode fazer por você. Faça certo, que vai dar certo.
1: A história é muito triste. Ela havia acabado de perder o marido. Não tinha dinheiro. Não tinha alimento na lata. Tinha apenas os filhos, que não tinham o que comer. Então ela foi ao encontro do profeta e contou para o profeta a situação que ela vivia. A viúva humilhada se curvou a Deus e obedeceu ao profeta. E veja o que aconteceu.

0: benção do dízimo e o poder dos vasos de ouro da casa de Deus.
1: Diz a palavra de Deus: ser fiel no pouco e sobre o muito te colocarei.
0: A bênção do dízimo e o mistério da prosperidade de Deus nos vasos de ouro da casa do Pai.
1: Diz a palavra de Deus que Abraão recebeu pão e vinho através do sacerdote Melquisedeque e entregou o dízimo de tudo ao Deus Todo-Poderoso.
0: Você é fiel a Deus no dízimo? Só existem dois tipos de pessoas: quem é fiel e quem não é fiel. Todas as promessas de Deus virão sobre a vida de quem é fiel. Ser fiel no pouco e sobre o muito te colocarei.
1: Diz a palavra de Deus: trazei todos os dízimos à casa do tesouro, para que seja mantida a minha casa, e fazei prova de mim. Por causa da tua fidelidade, repreenderei o espírito devorador.
0: Dízimo, a bênção de quem é fiel. Missionário Adelino de Carvalho.
2: Deus abençoe você, onde quer que você esteja. Receba as rosas, os lírios, as flores espirituais de amor, de paz, de longevidade, vida longa, raí, vida longa, longevidade, porque a vida é muito linda, a vida é muito linda. As decepções que você passou por elas não roubaram de você o ser humano lindo que existe em você. O coração lindo que existe dentro do seu peito. Essa alma sua que já sofreu tanto, mas que é uma alma linda, branca como a neve, lavada pelo sangue de nosso Senhor derramado na cruz. Que bom estar aqui com você, passando forças, levando você novamente a ter esperança, a sonhar, porque a vida continua. Não é verdade? E se você já criou seus filhos, parabéns, Deus tem mais para você, Deus tem uma missão para você, e esta missão de ajudar a tanta gente que precisa, tanta gente. Não é esmola que ajuda ninguém, não, é uma palavra, um apoio. Sabe, quando a gente vai para o santuário, e as pessoas vão para o santuário para serem curadas, para serem libertadas de macumba, feitiço, doença mandada, vício, vai para lá pedir pelos filhos. A vida é uma guerra contra o mal, é uma guerra contra o mal. Se você parar de guerrear, parar de lutar, é porque o inimigo venceu você, os seus inimigos venceram. Enquanto você está lutando, você está de pé. Mas é tão lindo quando a gente vai para o santuário, porque a gente encontra uma família. Uma família linda. Uma família de amor. Pessoas que a gente pensa que tem obrigação de amar a gente, que são pessoas da nossa família de sangue, e às vezes não nos dão o amor que nós esperávamos, nós temos que ter paciência e dizer: olha, eu fiz a minha parte na minha família, eu dei amor, eu fiz a minha parte, agora eu quero servir a Deus, agora eu quero servir a Deus. O santuário é a casa de Deus. E é maravilhoso. As pessoas vão para o santuário, termina a celebração e não vão embora. Ó, olha só, termina a celebração e elas não vão embora. Vão abraçar os guardiões, os companheiros, as companheiras, o missionário, a missionária. E isso é tudo muito lindo. Maravilhoso! É muito bom pertencer à sua família e saber que Deus nos colocou juntos nesta obra linda, linda, esta obra linda. E eu estou aqui, ó, aqui eu, do seu lado, passando forças para você, passando fé para você. Deus abençoe. Onde quer que você esteja, receba o meu abraço abençoador.
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Se você quer que tudo dê certo na sua vida, faça certo, que vai dar certo. 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Se você fizer errado, vai dar errado. Se você quer receber a cura, um milagre, uma libertação, sacrifique um sacrifício verdadeiro, porque o sacrifício gera milagres. Faça certo, que vai dar certo. Faça sua corrente de maneira certa, às 13 sextas-feiras. Faça certo, que vai dar certo. Vá ao Monte Manaim com fé, com sacrifício, com determinação. 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Faça certo, que vai dar certo.

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1: Quando comecei a pregar o evangelho, eu tive muita luta, porque chegava um pastor mais velho e falava assim: nossa, você fala a verdade, doa quem doer, não faz assim não. Eu disse: mas eu tenho um compromisso com a verdade, Jesus é a verdade. Ele me tirou das trevas, me trouxe para a luz, para levar a palavra de Deus às pessoas com dignidade, com honestidade, com verdade, para que todos aqueles que nele creem sejam salvos, e conhecereis a verdade, e a verdade vos libertará. Me lembro de um pastor que falou assim: mas a verdade ofende. Eu disse para ele: mas a verdade liberta, conserta.
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1: 4h46.
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3: Nós vamos agora a mais um quadro do nosso programa e tem sido um sucesso a participação desses companheiros, dessas companheiras que enriquecem muito o nosso programa. Eu tenho observado que quanto mais a pessoa cresce espiritualmente, mais ela cresce em humildade, mais ela cresce em oração, mais ela cresce na fé, mais ela cresce na espiritualidade dela, na força espiritual dela. Porque o que nos impulsiona a sonhar é a força espiritual dentro de nós. O que leva você a enxergar para frente na sua vida e não para trás é a força espiritual de Deus dentro de você. Da mesma forma que o que leva você a andar para trás na vida é sua fraqueza espiritual. Esses quadros trazem o conhecimento espiritual para aqueles que querem galgar degraus na sua vida, melhorar a qualidade de vida, ter paz, ter alegria, ser feliz. Vamos à participação de mais companheiros nossos dentro do nosso programa.
4: Conta-se que certa vez moravam numa floresta uma coruja e uma águia. A águia constantemente alçava voo alto e desaparecia diante dos olhos da coruja. Quando a águia voltava, a coruja dava notícias de tudo o que havia acontecido na floresta, contando para a águia a vida dos pássaros ao redor dela. A coruja sabia de tudo o que acontecia na floresta. Dava notícia da vida de todos os pássaros. Também dava notícia das árvores frutíferas que floreavam e das árvores que morriam. Numa rodada de pescoço, ela girava a cabeça e via tudo ao seu redor. Já a águia não tinha muito o que falar, pois fazia parte do caráter da águia enxergar longe e voar sozinha. Um dia colocaram fogo na floresta e a coruja não tinha para onde voar. Ela só enxergava o que estava perto e tudo perto dela se queimou naquele incêndio criminoso. A coruja se perdeu na vida e ninguém nunca mais a viu. Ela não tinha foco. Já a águia, quando viu a floresta incendiando, ela alçou o voo para o penhasco, onde já havia construído o seu ninho. Lá em cima, ela teve seus filhotes e seguiu o curso natural da vida. A coruja representa a sabedoria humana e o conhecimento de tudo que está ao seu alcance. Já a águia representa a revelação do reino e a posse de tudo que está acima, fora do alcance dos outros. A Bíblia diz: os que confiam no Senhor voarão com asas como águia.
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5: A lágrima. Encontraram-se um dia uma lágrima, uma estrela, uma pérola e uma gota de orvalho. A primeira a começar a falar foi a estrela. E assim, vaidosa, ela dizia: quem diria que eu haveria de ter o trabalho de descer das alturas luminosas para vir conversar com vocês três? Não sabem que eu sou a mais alta, estou além das nuvens e que a minha

altivez fulgura entre mil chamas radiosas na infinita amplidão? Respondeu então a pérola cheia de vaidade também: quem lhe dará valor entre milhões de lâmpadas no espaço? Você não passa de um grão de esplendor metido na poeira do infinito. Ninguém se lembra de abraçá-la, enquanto que eu, lá no fundo dos oceanos, sou buscada e vendida aos soberanos para enfeitar. Com a minha limpidez, eu enfeito as coroas dos reis. Vivo no colo esplêndido dos nobres e nos ricos seios das rainhas. Não sou como você, que sob o olhar dos pobres poetas e vagabundos encaminha. Valho muito mais que você, e ainda valho mais que um orvalho e que uma lágrima, pois ambos são apenas gotas d'água, sem o mínimo valor. Então o orvalho respondeu com uma certa mágoa, mas com altivez na voz, dizendo: qual de vocês três tem o encanto de transformar em gozo a boca imaculada de uma flor? Eu venho lá de cima, radiante, nos braços da alvorada, venho cobrir de beijos uma rosa que se sente tão doce nesse instante que vale a pena vê-la tão ditosa. E trago o riso ao coração da terra, que engolfada em pranto me espera. Eis que sou feliz, na campina ou no cimo da serra, sou sempre uma esperança cristalina nos lábios sorridentes de uma flor. E a lágrima? A lágrima, coitada, essa nada dizia. Mas perguntaram para ela: não tens nada a dizer? E a lágrima então, rolada na terra úmida e fria, nada ousava dizer. Porém, sublime e calma, respondeu: eu sou o perdão. Sou o perdão no crime e a vibração no amor. Bailo no olhar risonho da alegria. Moro no olhar tristíssimo da dor. Sou a alma da saudade e da harmonia. Sou o estrilo na lira soluçante dos poetas. Sou oração no peito dos cristãos. Sou relíquia da mãe em coração de um filho. Sou lembrança de um filho no coração de uma mãe. Não vivo nos seios perfumosos e nem nos colos orgulhosos ou na ostentação efêmera do luxo. Porém, penetro no espírito do mundo, seja do rei, seja do sábio, seja do rústico, seja do vil, seja do pecador, seja do santo, que até na face do Senhor um dia eu rolei. Eu, lágrima pequena, penetrei no coração de Deus durante a oração do aflito e fiz estremecer os céus. Não sei nem quantos pecados eu já lavei. A lágrima humildemente se calou e em silêncio tudo ela contemplou serenamente na vastidão vazia, pois a estrela se ocultou atrás de uma nuvem e chorou. A pérola desceu às profundezas do mar e chorou também. O orvalho, tremulando sobre a relva, também chorou. E a lágrima sorriu. Deus abençoe a sua vida, paz e luz para você.

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1: Eu quero conversar com você. Presta atenção aqui, meu irmão, irmã de fé, que o Espírito de Deus te abençoe rica e abundantemente, e que você possa receber a revelação desta obra forte. Muitas pessoas comentam, falam muito sobre a força espiritual desta obra, para desmanchar mesmo o mal, desmanchar o mal, desfazer tudo aquilo que não presta, que não provém de Deus, que tentar atrapalhar a sua vida. Você pode estar atravessando um momento difícil no seu casamento, às vezes um problema de saúde, um problema na sua vida financeira, na sua empresa, no seu comércio, às vezes um problema com filho que saiu de casa, caiu nas drogas, ou a filha que caiu no mundo da prostituição. Você que foi vítima de trabalhos de esquerda, porque tem pessoas que nunca fez mal para ninguém, mas tem pessoas que não gostam de você. Não se iluda, não. Tem pessoas que não gostam de você. Às vezes você sente peso no corpo, dor de cabeça, desânimo, as coisas começam a dar tudo errado, fica tudo embaraçado, embolado, e você tenta ir para frente, não consegue. Aí você fala, eu preciso mudar daqui, para uma outra cidade. E a pessoa às vezes muda. E aonde ela vai, aquela bagagem escura e pegajosa da inveja acompanha ela aonde ela for. Ela mudou de cidade. Às vezes mudou de endereço. Mudou de uma casa para outra, de um apartamento para outro, mas o problema continua. Acompanhou aquela pessoa. Isso é muito sério. Nós vivemos num mundo onde a batalha é espiritual. E a melhor defesa é o ataque. Tem pessoas que são escravas do vício. Já ficou às vezes até internada, fazendo tratamento, depois sai e volta para o vício de novo. Aquela pessoa escrava do vício, da bebida, vício das drogas, vício do jogo, do azar. Outras são viciadas em outros atos, né, da vida, que leva a pessoa à destruição. Tem pessoas que são escravas da doença, escrava dos remédios, da depressão, da angústia, de pensamentos negativos. Só abre a boca para falar coisas negativas. Esse mês de agosto, os profetas e profetisas estão se preparando para fazer o trabalho poderoso para arrebentar essas correntes do mal, que está fazendo mal para você, ou mal a uma pessoa que você ama. Por exemplo, tem pessoas que moram numa casa e ela vê vultos, ela vê a presença de espíritos dentro da casa dela. Olha como que você precisa do arcanjo Miguel. Deus é Pai, Jesus é o nosso Salvador, e quem nos protege do mal? O arcanjo Miguel. Tem pessoas que sentem o quarto dela escuro. A escuridão que eu estou falando não é depois que você apaga as luzes, não. A escuridão da tristeza, da angústia, da mágoa. É aquela pessoa que tem insônia, pesadelo, não consegue dormir à noite. É aquela pessoa agitada. É aquela pessoa que às vezes ela sai de casa, não tem vontade de voltar para casa. A vontade que ela tem é ficar o dia inteiro fora de casa. Se puder ficar no trabalho, tem gente que trabalha dois, três trabalhos. Quanto mais ela ficar fora de casa, melhor, porque quando ela chega dentro de casa, é como se ela estivesse vivendo um inferno na vida dela. É bebida, é droga, é um casamento destruído, é aquela pessoa que vive chorando, que vive lamentando. Isso não é vida. Só que Deus não quer isso para você. Você quer continuar assim? Aí já é um problema seu. Você quer sair desse sofrimento? Sexta-feira agora, procura o profeta de Deus. Profeta, profetiza no santuário. E ele vai preparar você para esse trabalho forte, para libertar as pessoas da escravidão. E você amanhã vai poder contar o seu testemunho. Tem pessoas que são escravas das dívidas. É aquela pessoa que já pediu dinheiro emprestado, nunca consegue se livrar. Escrava de amigos, não consegue ir para frente, porque toda vez que você tenta, essas pessoas aproximam de você e você dá ouvido para elas. E deixa de dar ouvidos para Deus. Parece muito com a sua situação, não parece? Pois é. Você pode estar falando assim: como o profeta de Deus sabe da minha vida, que eu estou passando por isto? O Espírito de Deus que está sobre a minha vida está me revelando. E você precisa ter uma postura forte, firme no mundo espiritual. Ou você ataca, ou eles vão acabar com você. Eu quero você sexta-feira dentro do santuário. Você vai procurar o profeta, a profetisa. Se você está afastado, volte. Começa a sua corrente. Se você não começou sua corrente ainda, começa a sua corrente. Coloca a sua fé em prática. Porque eu estou do seu lado e não vou parar de orar enquanto não ouvir o seu testemunho.

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1: 5:17.
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2: Há muitos pais que conhecem todos os bares e boates da cidade, mas não conhecem o filho que tem dentro de casa. Há muitos pais cristãos que falam muito, dão muito conselho para os filhos, pregam para os filhos, mas não tem tempo para ouvi-los. Eu faço um trabalho no santuário com pré-adolescente e adolescente para antecipar o traficante. Prevenir é melhor que remediar. Faço um trabalho também para recuperar viciado em drogas. Mas eu acredito muito na inteligência do adolescente, do pré-adolescente, da criança, que você educa espiritualmente para estar na casa do pai. E é impressionante. Outro dia eu estava ensinando os pré-adolescentes, os adolescentes, como eles devem reagir na escola quando alguém oferecer droga para eles. É muito importante entender que dentro dos presídios tem muitos filhos de cristãos, filhos de pastores, de pastoras, de homens de Deus e mulheres de Deus. Porque faltou alguém orientá-los para não somente conduzir o filho, a filha para a igreja, mas prepará-los para enfrentar uma faculdade, um clima hostil dentro de uma universidade, enfrentar o mundo que é contra Deus, contra a igreja, contra a família e contra uma vida saudável. Contra uma vida saudável. Então, essa preocupação que eu tenho de orientar os pais a se tornarem amigos dos filhos, mães amigas das filhas e conversarem sobre sexo. Não é conversar dizendo isso é pecado, isso assim é pecado. Não é isso não. É entrar no mundo do adolescente, da adolescente, e conversar no nível deles, compreendê-los, conversar com eles, tratando-os como adultos. Só que o príncipe das trevas tapa a mente de algumas pessoas para que não dê apoio aos adolescentes em casa. E adolescente em casa é tratado como aborrecente, chato, menino enjoado, é maltratado, incompreendido, é jogado no mundo. E você tem que mudar a estratégia na sua casa. Você precisa ser o melhor amigo do seu filho, a melhor amiga da sua filha. E ouvir, ouvir, ouvir. Eu estou falando isso, nem sei porquê, Deus sabe. É melhor prevenir do que remediar. E quando você não tem tempo para o seu filho, o traficante lá fora tem. E aí vai estragar o menino, vai estragar a menina. Depois que estragar a vida deles, você vai sair correndo atrás do prejuízo, tentando salvar o que você mesmo empurrou para o buraco, através do desprezo e da arrogância de não querer desligar a televisão para ouvir o filho, para ouvir a filha. Deus abençoe. Se você não gostou, sinto muito, vou continuar falando a verdade, porque eu estou aqui para agradar a Deus.

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0: Ô, oh, minha irmã, meu irmão, Deus tem visto a sua luta e Deus me colocou no seu caminho para dar uma nova luz, uma nova direção para você. Não foi por acaso que você ligou seu rádio e nem é por acaso que estou aqui, aqui, bem pertinho de você. Nós vamos agora a mais um quadro do nosso programa, trazendo através de companheiros e companheiras nossos a luz do conhecimento espiritual. Luz, luz, luz, muita luz para você. A luz vem pelo conhecimento espiritual. Vamos aprender humildade através dos nossos companheiros, em mais um quadro de fé do nosso programa.
1: Que o nosso bom Deus abençoe você rica e abundantemente. Aqui é o Bispo Dom Luiz de Carvalho, e na nossa reflexão de hoje eu quero basear sobre pensamento. Eu atendi um casal que estava passando por momentos muito difíceis de desentendimentos. E quando o marido chegava em casa, não tinha a comida que ele queria comer. Por exemplo, às vezes a mulher fazia um frango e ele queria um bife. Às vezes ele queria um frango e a mulher fazia bife. Pode até parecer uma coisa pequena, mas estava gerando uma insatisfação, briga, eles iam dormir chateado. Olha, um problema vai puxando o outro, e quando vai ver, já virou um distanciamento. Eu sentei com o casal, conversei com os dois, e ali tive uma conversa com eles e perguntei: o senhor, quando está indo para casa, o senhor avisa a sua esposa o que que você vai querer comer naquela noite? Ele falou: não, mas ela sabe, ela que faz a comida. Quando o senhor chega em casa, a comida está pronta? Está pronta. O senhor quer que ela adivinhe aquilo que o senhor quer comer? Não, ela me conhece muito bem, já tem mais de 20 anos casado. Eu falei: pois é, aonde falta comunicação, vai haver só simplesmente intenções. O seu pensamento está sendo um pensamento pelo qual ela precisa entender o seu pensamento, mas ele está dentro de você. A partir do momento que você fala, você vai chegar em casa e vai ter aquilo que você pediu. Você está me entendendo? Quando a gente acha ou pensa que o outro está alinhado com os nossos pensamentos e que já sabe tudo da gente, acaba que acontece um desentendimento. Foi o que está acontecendo com vocês. Ele passou a avisar, as brigas passaram a diminuir frequentemente, até acabar, e hoje não tem mais briga, aumentou-se o diálogo e eles estão em paz. Você está entendendo? A Bíblia diz assim em Jeremias capítulo 29, no versículo 11. Ela fala o quê? Porque eu bem sei os pensamentos que penso de vós, diz o Senhor, pensamentos de paz e não de mal, para vos dar um fim que espera. Então entenda, Deus tem pensamentos para a sua vida de prosperidade, Deus tem pensamento para a sua vida de crescimento. Mas você tem buscado os pensamentos de Deus para a sua vida? Nós estamos agora nos organizando dentro da aliança com Deus para ter um compromisso com Deus. Eu falei esses dias sobre você ter compromisso com você Porque se você não tem compromisso com você, você não vai ter com Deus. Se você não tem compromisso com Deus, você não vai ter com as pessoas. Então, primeiro é com você. Você precisa ter isso dentro de você. Eu não vou ter uma vida errada, porque isso eu não quero para mim. Eu não vou ter uma vida bagunçada, infiel, porque isso eu não quero para mim. Eu aprendi em Israel que os judeus não fazem negócio com pessoas que têm vida dupla, que traem. Por quê? Porque para eles, quem não consegue ser fiel, quem está do seu lado, quem convive na mesma cama que você, não vai ser fiel nos negócios. É uma forma de ingratidão. Achei muito profundo isso. Primeiro com você, depois com Deus. Se você não consegue ser fiel a você mesmo, você vai ser fiel a Deus, que você não está vendo? Que necessita de fé e que necessita de uma vida com Ele? Pensa nisso. Tenha um compromisso com o Senhor. Coloque Deus na frente e entenda que se você quer uma vida próspera e abençoada, é preciso ter compromisso. Agora, o que que você tem pensado ultimamente? Qual tem sido seus pensamentos? Seus pensamentos têm sido vinculados aos pensamentos de Deus? Esta é a palavra que eu tenho para você hoje. Até Deus tem bons pensamentos sobre você, de paz, pensamento de lhe fazer prosperar, pensamentos que vai tirar o mal do seu caminho. E você, qual ou quais têm sido os seus pensamentos? Fique essa reflexão de Deus para a sua vida. Confere os seus pensamentos e veja se isso não tem te levado a um caminho sem Deus. Deus abençoe você. Paz e luz.

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Faça certo, que vai dar certo. Vá ao Monte Manaim com fé, com sacrifício, com determinação. E lá em cima do monte, Deus vai contemplar a sua fé, vai te dar o que você precisa e o que só Ele pode fazer por você. 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

de oração. É muita gente que acompanha a oração da madrugada. Muita gente, mas muita gente, mas muita gente. E eu tenho uma equipe que atende, eu tenho uma equipe que acompanha de plantão. E a fé, ela tem uma força secreta que é violenta demais, poderosa demais. Quando ela entra no corpo de uma pessoa, quando a fé possui o corpo de uma pessoa, a fé leva esta pessoa a conseguir o impossível na vida dela. Por isso que, se você tem fé, você pode ter certeza que você vai conseguir. Agora, se você não tem fé, pode ter certeza também que Deus não vai fazer nada por você. Porque sem fé é impossível agradar a Deus.

0: 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Se você quer ser feliz no amor e prosperar nos negócios, faça certo, que vai dar certo. 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Faça sua corrente de maneira certa, às 13 sextas-feiras. Faça certo, que vai dar certo. 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E lá em cima do monte, Deus vai contemplar a sua fé, vai te dar o que você precisa e o que só Ele pode fazer por você. Faça certo, que vai dar certo.
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2: Tem uma coisa que eu faço questão no meu programa, é de passar para cada pessoa o carinho, o amor, que é a maior prova que Deus está com uma pessoa. É quando ela ama o seu próximo. O amor é mais forte que um milagre. O amor é mais forte que uma cura. O amor é mais forte que uma pregação ou uma libertação espiritual. A maior prova que uma pessoa tem Deus no coração é quando ela passa amor para as pessoas. E amar só quem te ama não é vantagem nenhuma, qualquer um faz isso. Mas amar o estranho, a pessoa que procura o santuário a primeira vez e é recebida com carinho, com amor, isso é lindo. E nós temos uma equipe de pessoas que um dia chegaram a primeira vez e foram recebidas com amor, com carinho, foram curadas, receberam milagres no Monte Manaim, e agora são elas que recebem quem está chegando no santuário. E você que está chegando esta semana, daqui uns tempos será você quem irá receber os novos, com um lindo sorriso no rosto e amor no coração. Sempre tem gente procurando os nossos santuários. Sempre tem gente procurando por Deus. E a maior prova da presença de Deus é o amor. O amor. O amor. Se alguém te desprezou, fez pouco de você, não fique triste. Olha aqui, ó. Não fique triste, não. Quem te desprezou é porque nunca te mereceu. Vem pra cá. Vem. Vem pra cá. Você tem uma nova família no santuário, cheia de amor. Uma família de fé. Deus abençoe você, onde quer que você esteja.

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1: Eu tenho trazido aqui pessoas que têm profundo conhecimento espiritual, que trazem para vocês a luz da vida. A luz da vida é o conhecimento de Jesus, que disse: eu sou a luz da vida, e aquele que me segue não andará em trevas, mas será a luz do mundo. Há uma outra tradução que diz: eu sou a luz do mundo, e aquele que me segue não andará em trevas, mas terá a luz da vida. Luz, esta é a palavra, luz, muita luz para você, luz. Conhecimento espiritual é luz. E esses companheiros nossos, essas companheiras nossas que participam do nosso programa, têm se esmerilado na busca do conhecimento espiritual para passar para cada um de nós. Vamos agora a mais um quadro do nosso programa.

quem vos fala é a Bispa Rejane Rocha, faço parte da equipe do missionário Adelino de Carvalho. E dentro deste programa, eu quero contar para você a experiência que um casal estava vivendo, triste, que eles estavam tendo muitas brigas, não estavam entrando em acordo, não havia mais diálogo, ele já estava dormindo no sofá e a pivô de toda a desgraça, desentendimento, frieza no casamento era a cunhada dessa senhora. Uma mulher invejosa, uma pessoa mal amada, uma pessoa que carregava e carrega com ela mágoas no coração. E pelo fato dela não ser feliz no amor, ela não queria que seu irmão fosse. Então começou a atrapalhar. Sabe aquele tipo de pessoas que não é feliz e não quer que ninguém seja? Você tem gente assim na sua família? Conhece pessoas assim? Pois é, era essa situação esse casal estava vivendo, até que ela ouviu falar do Monte Manaim através dessa programação. Procurou o profeta orientou, revelou que havia sido feito um trabalho de esquerda para esfriar a relação e haver separação de corpos e do casal. Ela sacrificou, obedeceu à voz da profetisa e Deus operou o milagre. Ela foi buscar no Monte Manaim esse milagre. É importante você entender que tudo que é orientado para você fazer é dentro do santuário, diante do profeta. Em Manaim você vai buscar o que falta na sua vida. E ela foi, buscou, e foi na fonte de Ana que ela encontrou essa resposta. Olha o poder de Deus que há nessas águas. Há um mistério. Tudo em Manaim é muito forte. E eu, por ser guardiã da fonte de Ana, eu tenho ouvido esses testemunhos maravilhosos. Esse casal hoje vive bem, estão os dois no santuário, estão vivendo felizes e com a proteção espiritual de Deus, porque o mal foi arrancado pela raiz. Então você que me ouve, está vivendo isso dentro da sua casa, é com o marido, é com a sua mãe, é com o irmão, é com o filho, é no local de trabalho, a convivência não está boa, é com parente. Você vai esperar tudo acabar para você tomar atitude? Hã? É uma decisão que só você pode tomar. Anote o número do meu WhatsApp e entre em contato comigo. Sou a profetisa Rejane Rocha e eu vou te ajudar. Meu WhatsApp é 31 975 09 2670. 31 975 09 2670. Mas você pode me procurar em qualquer parte do Brasil. Aonde estiver chegando esta palavra de Deus que sai da minha boca para você, não é por acaso que você ligou o rádio, que você está ouvindo essa profetisa do Deus Altíssimo falar com você. Eu posso te ajudar. Me procure antes que seja tarde demais.

0: agora ouvir testemunho de fé. Testemunho, testemunho, a prova da existência do poder de Deus que existe na vida de uma pessoa que usa a fé em Deus, na direção do profeta que está na palavra de Deus. Vamos ouvir?
1: Pare e reflita agora em tudo que você vai ouvir neste momento. Pois pessoas que por meio de uma fé sacrificial obtiveram o seu resultado e alcançaram o milagre de Deus na sua vida. O que você vai ouvir agora é uma prova viva que Deus, que operou ontem, opera hoje e sempre. Vamos agora acompanhar mais um resultado de quem usou a fé e recebeu o seu milagre.
2: Paz e luz, eu estou aqui diretamente do Santo Monte Manaim. Eu estou com mais uma mulher de fé que vai nos contar o seu depoimento. Qual o seu nome?
3: Meu nome é Isabel.
2: Isabel, nos conta, o que, que você recebeu de Deus ao vir para o santuário, ao começar, ao dar início à corrente de batalha espiritual?
3: Bom, né, eu tinha depressão pós-parto, quando meu filho nasceu, né? E aí eu já estava tomando remédio, mas não adiantava. E aí eu ouvindo uma programação de rádio, onde a bispa falava, aí aquilo me tocou e eu consegui chegar até o santuário. E aí fui orientada a subir o Monte Manaim e fui curada.
2: Você foi totalmente curada depois de subir no Monte Manaim. E nos conta, o que, que os médicos falavam? Ah, porque você não está nos falando que você tomava remédio e não resolvia. O que, que os médicos falavam?
3: Falava que era depressão, mas não tinha cura, que eu tinha que tomar remédio, mas só que não passava. Eu continuava tendo crises, umas crises que eu tinha vontade de tirar minha vida, a vida do bebê, e não passava. E era todos os dias no horário marcado, todos os dias à noite. Aí eu tinha essas crises.
2: Aí você ouviu a programação e você viu que aquilo não era um normal, e sim um ataque espiritual, porque era de hora marcada, né?
3: Sim, esse problema é espiritual, isso os médicos não vão descobrir, porque é espiritual. Aí aquilo me mostrou, Deus me mostrou.
2: E aí você veio e hoje você está feliz?
3: Sim, glória a Deus, para a honra e glória de Jesus, aqui a gente está feliz, graças a Deus.
2: Está feliz?
3: Tá feliz, graças a Deus.
2: E o que, que você tem a dizer para essas pessoas que estão nos acompanhando, que ainda não veio até o santuário?
3: Que venha, que aqui no santuário, no reino do céu, tem resultado. É, basta ter fé e acreditar e obedecer o profeta, que tem resultado no Monte Manaim. Os grandes milagres de Deus no Monte Manaim.
1: Você acabou de ouvir o que a fé é capaz de fazer. Você acabou de ouvir o que também pode acontecer em sua vida. Basta você crer. Milhares e milhares de pessoas têm procurado o santuário e aprendido que por meio de uma fé sacrificial, a sua vida pode mudar. Você ouviu o resultado agora. O próximo será o seu.
0: 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É essa especialidade de Deus para a sua vida. Solução. E eu tenho a solução. Por que eu tenho? Porque é preciso você lutar a luta certa. Tem pessoas que estão perdendo batalha com fé. Estão perdendo a batalha orando, só jejuando. Por quê? Porque tem lutas que você enfrenta, e para você vencer o inimigo nessa luta que você está passando, tem que haver orientação de uma mulher de Deus ou de um homem de Deus, certa, para arrancar o mal pela raiz. 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
1: Quando uma pessoa foge de Deus, ela entra num navio e esse navio afunda. Quando uma pessoa foge da presença de Deus, tudo o que ela faz dá errado. Quando uma pessoa foge da presença de Deus, ela dá um passo para frente e dois para trás. A vida dela só anda para trás. Por quê? Porque se Deus é por nós, quem será contra nós? Mas se Deus não é por nós, então o barco vai afundar.
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2: A história é muito triste. Ela havia acabado de perder o marido. Não tinha dinheiro. Não tinha alimento na lata. Tinha apenas os filhos, que não tinham o que comer. Então ela foi ao encontro do profeta e contou para o profeta a situação que ela vivia. A viúva humilhada. A viúva humilhada.

0: creu na mensagem do sacrifício?
1: Abraão creu na mensagem do sacrifício e Deus deu a ele o poder de dominar a cidade onde morava.
0: Isaac creu na mensagem do sacrifício e Deus deu a ele o poder de herança.
1: Moisés creu na mensagem do sacrifício e Deus deu a ele o poder de dominar Satanás.
0: Ana creu na mensagem do sacrifício e Deus deu a ela o direito de gerar filhos.
1: Gideão creu na mensagem do sacrifício e Deus tirou a força do inimigo e deu a ele a força de 1000 homens.
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1: 6:59.
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2: O crescimento espiritual é uma necessidade para toda aquela pessoa que busca uma vida melhor, uma vida de paz, uma vida com preenchimento do vazio na alma. Diz a palavra de Deus: o meu povo, disse Deus, tem sofrido por falta de conhecimento. Eu tenho procurado, no nosso programa, trazer, através da participação de companheiros e companheiras, uma visão maior da grandeza de Deus para a nossa vida. Da grandeza de Deus para o propósito do Pai em levantar seus filhos. Enquanto o mundo quer te ver por baixo, e a trama maligna do mundo é te jogar para baixo e levar você ao fracasso e à derrota, Deus quer levantar você e colocar você por cima. O crescimento espiritual vem através do conhecimento. Diz a palavra de Deus: o meu povo tem sido destruído por falta de conhecimento espiritual. Nós vamos agora a mais um quadro importante do nosso programa.
0: Conta-se que certa vez moravam numa floresta uma coruja e uma águia. A águia constantemente alçava voo alto e desaparecia diante dos olhos da coruja. Quando a águia voltava, a coruja dava notícias de tudo o que havia acontecido na floresta, contando para a águia a vida dos pássaros ao redor dela. A coruja sabia de tudo o que acontecia na floresta. Dava notícia da vida de todos os pássaros. Também dava notícia das árvores frutíferas que floreavam e das árvores que morriam. Numa rodada de pescoço, ela girava a cabeça e via tudo ao seu redor. Já a águia não tinha muito o que falar, pois fazia parte do caráter da águia enxergar longe e voar sozinha. Um dia colocaram fogo na floresta e a coruja não tinha para onde voar. Ela só enxergava o que estava perto e tudo perto dela se queimou naquele incêndio criminoso. A coruja se perdeu na vida e ninguém nunca mais a viu. Ela não tinha foco. Já a águia, quando viu a floresta incendiando, ela alçou o voo para o penhasco, onde já havia construído seu ninho. Lá em cima, ela teve seus filhotes e seguiu o curso natural da vida. A coruja representa a sabedoria humana e o conhecimento de tudo que está ao seu alcance. Já a águia representa a revelação do reino e a posse de tudo que está acima, fora do alcance dos outros. A Bíblia diz: os que confiam no Senhor voarão com asas como águia. Bárbara Barcelos agora traz para você o quadro Águia ou Coruja.
3: A lágrima. Encontraram-se um dia uma lágrima, uma estrela, uma pérola e uma gota de orvalho. A primeira a começar a falar foi a estrela. E assim, vaidosa, ela dizia: quem diria que eu haveria de ter o trabalho de descer das alturas luminosas para vir conversar com vocês três? Não sabem que eu sou a mais alta, estou além das nuvens e que a minha altivez fulgura entre mil chamas radiosas na infinita amplidão? Respondeu então a pérola, cheia de vaidade também: quem lhe dará valor entre milhões de lâmpadas no espaço? Você não passa de um grão de esplendor metido na poeira do infinito. Ninguém se lembra de abraçá-la, enquanto que eu, lá no fundo dos oceanos, sou buscada e vendida aos soberanos para enfeitar. Com a minha limpidez, eu enfeito as coroas dos reis. Vivo no colo esplêndido dos nobres e nos ricos seios das rainhas. Não sou como você, que sob o olhar dos pobres poetas e vagabundos encaminha. Valho muito mais que você. E ainda valho mais que um orvalho e que uma lágrima, pois ambos são apenas gotas d'água, sem o mínimo valor. Então o orvalho respondeu com uma certa mágoa, mas com altivez na voz, dizendo: qual de vocês três tem o encanto de transformar em gozo a boca imaculada de uma flor? Eu venho lá de cima, radiante, nos braços da alvorada. Venho cobrir de beijos uma rosa que se sente tão doce nesse instante que vale a pena vê-la tão ditosa. E trago o riso ao coração da terra, que engolfada em pranto me espera. Eis que sou feliz. Na campina ou no cimo da serra, sou sempre uma esperança cristalina nos lábios sorridentes de uma flor. E a lágrima? A lágrima, coitada, essa nada dizia. Mas perguntaram para ela: não tens nada a dizer? E a lágrima então, rolada na terra úmida e fria, nada ousava dizer. Porém, sublime e calma, respondeu: eu sou o perdão. Sou o perdão no crime e a vibração no amor. Bailo no olhar risonho da alegria. Moro no olhar tristíssimo da dor. Sou a alma da saudade e da harmonia. sou o estrilo na lira soluçante dos poetas. Sou oração no peito dos cristãos. Sou relíquia da mãe em coração de um filho. Sou lembrança de um filho no coração de uma mãe. Não vivo nos seios perfumosos e nem nos colos orgulhosos ou na ostentação efêmera do luxo. Porém, penetro no espírito do mundo, seja do rei, seja do sábio, seja do rústico, seja do vil, seja do pecador, seja do santo, que até na face do Senhor um dia eu rolei. Eu, lágrima pequena, penetrei no coração de Deus durante a oração do aflito e fiz estremecer os céus. Não sei nem quantos pecados eu já lavei. A lágrima humildemente se calou e em silêncio tudo ela contemplou serenamente na vastidão vazia, pois a estrela se ocultou atrás de uma nuvem e chorou. A pérola desceu às profundezas do mar e chorou também. O orvalho, tremulando sobre a relva, também chorou. E a lágrima sorriu. Deus abençoe a sua vida. Paz e luz para você.

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1: Eu quero conversar com você. Presta atenção aqui, meu irmão, minha irmã de fé, que o Espírito de Deus te abençoe rica e abundantemente e que você possa receber a revelação desta obra forte. Muitas pessoas comentam, falam muito sobre a força espiritual desta obra, para desmanchar mesmo o mal, desmanchar o mal, desfazer tudo aquilo que não presta, que não provém de Deus, que tentar atrapalhar a sua vida. Você pode estar atravessando um momento difícil no seu casamento, às vezes um problema de saúde, um problema na sua vida financeira, na sua empresa, no seu comércio, às vezes um problema com o filho que saiu de casa, caiu nas drogas, ou a filha que caiu no mundo da prostituição. Você que foi vítima de trabalhos de esquerda, porque tem pessoas que nunca fez mal para ninguém, mas tem pessoas que não gostam de você. Não se iluda, não. Tem pessoas que não gostam de você. Às vezes você sente peso no corpo, dor de cabeça, desânimo, as coisas começam a dar tudo errado, fica tudo embaraçado, embolado, e você tenta ir para frente, não consegue. Aí você fala, eu preciso mudar daqui, para uma outra cidade. E a pessoa às vezes muda. E aonde ela vai, aquela bagagem escura e pegajosa da inveja acompanha ela aonde ela for. Ela mudou de cidade, às vezes mudou de endereço, mudou de uma casa para outra, de um apartamento para outro, mas o problema continua. Acompanhou aquela pessoa. Isso é muito sério. Nós vivemos num mundo onde a batalha é espiritual. E a melhor defesa é o ataque. Tem pessoas que são escravas do vício. Já ficou às vezes até internada, fazendo tratamento, depois sai e volta para o vício de novo. Aquela pessoa é escrava do vício, da bebida, vício das drogas, vício do jogo, do azar. Outras são viciadas em outros atos, né, da vida, que leva a pessoa à destruição. Tem pessoas que são escravas da doença, escrava dos remédios, da depressão, da angústia, de pensamentos negativos. Só abre a boca para falar coisas negativas. Esse mês de agosto, os profetas e profetisas estão se preparando para fazer o trabalho poderoso para arrebentar essas correntes do mal, que está fazendo mal para você, ou mal a uma pessoa que você ama. Por exemplo, tem pessoas que moram numa casa e ela vê vultos, ela vê a presença de espíritos dentro da casa dela. Olha como que você precisa do arcanjo Miguel. Deus é Pai, Jesus é o nosso Salvador, e quem nos protege do mal? O arcanjo Miguel. Tem pessoas que sentem o quarto dela escuro. A escuridão que eu estou falando não é depois que você apaga as luzes, não. A escuridão da tristeza, da angústia, da mágoa. É aquela pessoa que tem insônia, pesadelo, não consegue dormir à noite. É aquela pessoa agitada. É aquela pessoa que às vezes ela sai de casa, não tem vontade de voltar para casa. A vontade que ela tem é ficar o dia inteiro fora de casa. Se puder ficar no trabalho, tem gente que trabalha dois, três trabalhos. Quanto mais ela ficar fora de casa, melhor, porque quando ela chega dentro de casa, é como se ela estivesse vivendo um inferno na vida dela. É bebida, é droga, é um casamento destruído, é é aquela pessoa que vive chorando, que vive lamentando. Isso não é vida. Só que Deus não quer isso para você. Você quer continuar assim? Aí já é um problema seu. Você quer sair desse sofrimento? Sexta-feira agora, procure o profeta de Deus. Profeta, profetiza no santuário. E ele vai preparar você para esse trabalho forte, para libertar as pessoas da escravidão. E você amanhã vai poder contar o seu testemunho. Tem pessoas que são escravas das dívidas. É aquela pessoa que já pediu dinheiro emprestado, nunca consegue se livrar. Escrava de amigos, não consegue ir para frente, porque toda vez que você tenta, essas pessoas aproximam de você e você dá ouvido para elas. E deixa de dar ouvidos para Deus. Parece muito com a sua situação, não parece? Pois é. Você pode estar falando assim: como o profeta de Deus sabe da minha vida, que eu estou passando por isto? O Espírito de Deus que está sobre a minha vida está me revelando. E você precisa ter uma postura forte, firme no mundo espiritual. Ou você ataca, ou eles vão acabar com você. Eu quero você sexta-feira dentro do santuário. Você vai procurar o profeta, a profetisa. Se você está afastado, volte. Começa a sua corrente. Se você não começou a sua corrente ainda, começa a sua corrente. Coloca a sua fé em prática. Porque eu estou do seu lado e não vou parar de orar enquanto não ouvir o seu testemunho.

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1: 7h29.
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2: Eu represento uma obra grandiosa. Eu represento um poder grandioso. Eu trago nas minhas mãos uma credencial do nome de Jesus. O poder de um Deus que pega o homem no pó e o transforma em príncipe. O poder de um Deus que levanta o entrevado, o paralítico. O poder de um Deus que dá vista aos cegos, que faz o surdo ouvir, que cura o desenganado, desafia a ciência e faz aquilo que a ciência não consegue fazer. Eu trago aqui uma palavra de coragem e vitória espiritual para a sua vida, para que você possa olhar para cima e saber que alguém lá de cima me colocou no seu caminho para abrir os seus olhos para o grande amor que ele tem por você. Nada acontece por acaso. Eu oro todas as madrugadas e comigo oram mais de 1 milhão de pessoas. Tem muitos anos isso. Em todas as partes do mundo. Eu recebo no Monte Manaim pessoas doentes, desenganadas, com filho nas drogas, com casamento destruído, desejo de suicídio, depressão, angústia. E essas pessoas que me procuram, batendo na última porta. Depois de terem ido em muitas igrejas, em muitos lugares, são tocadas por Deus. Sentem algo grandioso. E esta obra da revelação do Espírito, ela traz para você uma força violenta. um poder grandioso. Deus não aceita que nada e nem ninguém venha escravizar sua vida, venha dominar sua vida, venha atrapalhar sua vida, venha impedir você de ir para frente, venha impedir você de realizar seus sonhos. É impressionante. O contrário da morte não é vida. O contrário da morte é sonhos. Porque quem parou de sonhar já morreu há muito tempo. E quando você parou de sonhar, dentro de você enfraqueceu a sua vontade de viver. A falta de sonhos, ela vai definhando por dentro as pessoas, e elas vão perdendo o ânimo para a vida. Só que a sua vida está apenas começando. Por isso que eu estou aqui. Deus me colocou no seu caminho, em resposta à sua oração, para trazer para você a obra da revelação do Espírito Santo. Por isso, creia.

0: Espada de Fogo. O primeiro a usar a espada de fogo para proteger o caminho da árvore da vida foi o próprio Deus.
1: Diz a palavra de Deus em Gênesis 3:24 que Deus, no princípio, quando o homem caiu, derrubado pelo príncipe das trevas, o próprio Deus, para guardar o caminho do homem e proteger a árvore da vida, ele colocou uma espada de fogo que se revolvia em defesa do paraíso.
0: Deus quer transformar o seu lar em um paraíso de paz, amor, compaixão e harmonia, onde as pessoas têm prazer em conviver umas com as outras.
1: Diz a palavra de Deus em Provérbios 14:30. A inveja entra na vida da pessoa e atinge a área sentimental, familiar, profissional e financeira. A inveja atinge até os ossos.
0: Não permita que a inveja dos parentes e vizinhos invejosos, o feitiço dos inimigos ocultos, o desejo de vingança dos rancorosos e de quem não gosta de você, venha entrar para dentro da sua casa e destruir sua família. Coloque na sala de sua casa uma espada de fogo. Fisicamente, ela parece uma obra de arte. Espiritualmente, ela faz uma blindagem na sua casa para o inimigo não entrar.
2: Aqui não!
0: Espada de fogo. Espada de fogo. Até Deus Todo-Poderoso usou para proteger o caminho da árvore da vida. Espada de fogo. 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
3: A grandeza de Deus é para aqueles que acreditam. As coisas de Deus é para quem tem fé. Os milagres de Deus é para quem sacrifica. Porque o sacrifício gera milagres. Nós vamos agora à participação de mais um companheiro, uma companheira nossa. Mais um quadro do nosso programa. Esses quadros são muito importantes, porque eles trazem para cada pessoa que ouve a luz do conhecimento espiritual. O conhecimento nos leva à luz. O conhecimento fortalece a nossa fé. Nada nos prejudica tanto quanto a ignorância espiritual, a cegueira espiritual. O apóstolo Paulo disse: eu sei em quem tenho crido e sei que ele é poderoso. Vamos agora a mais um quadro do nosso programa.
4: Que o nosso bom Deus abençoe você rica e abundantemente. Aqui é o Bispo Dom Luiz de Carvalho. E na nossa reflexão de hoje, eu quero basear sobre pensamento. Eu atendi um casal que estava passando por momentos muito difíceis de desentendimentos. E quando o marido chegava em casa, não tinha a comida que ele queria comer. Por exemplo, às vezes a mulher fazia um frango e ele queria um bife. Às vezes ele queria um frango e a mulher fazia bife. Pode até parecer uma coisa pequena, mas estava gerando uma insatisfação, briga, eles iam dormir chateado. Olha, um problema vai puxando o outro e quando vai ver, já virou um distanciamento. Eu sentei com o casal, conversei com os dois e ali tive uma conversa com eles e perguntei: o senhor, quando está indo para casa, o senhor avisa a sua esposa o que que você vai querer comer naquela noite? Ele fala: não, mas ela sabe, ela que faz a comida. Quando o senhor chega em casa, a comida está pronta? Está pronta. O senhor quer que ela adivinhe aquilo que o senhor quer comer? Não, ela me conhece muito bem, já tem mais de 20 anos casado. Eu falei: pois é. Aonde falta comunicação, vai haver só simplesmente intenções. O seu pensamento está sendo um pensamento pelo qual ela precisa entender o seu pensamento, mas ele está dentro de você. A partir do momento que você fala, você vai chegar em casa e vai ter aquilo que você pediu. Você está me entendendo? Quando a gente acha ou pensa que o outro está alinhado com os nossos pensamentos e que já sabe tudo da gente, acaba que acontece um desentendimento. Foi o que está acontecendo com vocês. Ele passou a avisar, as brigas passaram a diminuir frequentemente, até acabar, e hoje não tem mais briga, aumentou-se o diálogo e eles estão em paz. Você está entendendo? Aumentou-se o diálogo e eles estão em paz.

vida, de prosperidade. Deus tem pensamento para a sua vida de crescimento. Mas você tem buscado os pensamentos de Deus para a sua vida? Nós estamos agora nos organizando dentro da aliança com Deus para ter um compromisso com Deus. Eu falei esses dias sobre você ter compromisso com você, porque se você não tem compromisso com você, você não vai ter com Deus. Se você não tem compromisso com Deus, você não vai ter com as pessoas. Então, primeiro é com você. Você precisa ter isso dentro de você. Eu não vou ter uma vida errada, porque isso eu não quero para mim. Eu não vou ter uma vida bagunçada, infiel, porque isso eu não quero para mim. Eu aprendi em Israel que os judeus não fazem negócio com pessoas que têm vida dupla, que traem. Por quê? Porque para eles, quem não consegue ser fiel, quem está do seu lado, quem convive na mesma cama que você, não vai ser fiel nos negócios. É uma forma de ingratidão. Achei muito profundo isso. Primeiro com você, depois com Deus. Se você não consegue ser fiel a você mesmo, você vai ser fiel a Deus, que você não está vendo? Que necessita de fé e que necessita de uma vida com Ele? Pensa nisso. Tenha um compromisso com o Senhor. Coloque Deus na frente e entenda que se você quer uma vida próspera e abençoada, é preciso ter compromisso. Agora, o que é que você tem pensado ultimamente? Qual tem sido seus pensamentos? Seus pensamentos têm sido vinculados aos pensamentos de Deus? Esta é a palavra que eu tenho para você hoje. Até Deus tem bons pensamentos sobre você, de paz, pensamento de lhe fazer prosperar, pensamentos que vai tirar o mal do seu caminho. E você, qual ou quais têm sido os seus pensamentos? Fica essa reflexão de Deus para a sua vida. Confere os seus pensamentos e veja se isso não tem te levado a um caminho sem Deus. Deus abençoe você. Paz e luz.

0: Se você quer que tudo dê certo na sua vida, faça certo, que vai dar certo. Faça errado e vai dar errado. Se você quer ser feliz no amor e prosperar nos negócios, faça certo, que vai dar certo. Se você fizer errado, vai dar errado. Se você quer receber a cura, um milagre, uma libertação, sacrifique um sacrifício verdadeiro, porque o sacrifício gera milagres. Faça certo, que vai dar certo. Faça sua corrente de maneira certa, às 13 sextas-feiras. Faça certo, que vai dar certo. Vá ao Monte Manaim com fé, com sacrifício, com determinação. E lá em cima do monte, Deus vai contemplar a sua fé, vai te dar o que você precisa e o que só Ele pode fazer por você. Faça certo, que vai dar certo.
1: A história é muito triste. Ela havia acabado de perder o marido. Não tinha dinheiro. Não tinha alimento na lata. Tinha apenas os filhos, que não tinham o que comer. Então ela foi ao encontro do profeta e contou para o profeta a situação que ela vivia. A viúva humilhada se curvou a Deus e obedeceu ao profeta. E veja o que aconteceu.

0: a benção do dízimo e o poder dos vasos de ouro da casa de Deus.
1: Diz a palavra de Deus: ser fiel no pouco e sobre o muito te colocarei.
0: A bênção do dízimo e o mistério da prosperidade de Deus nos vasos de ouro da casa do Pai.
1: Diz a palavra de Deus que Abraão recebeu pão e vinho através do sacerdote Melquisedeque e entregou o dízimo de tudo ao Deus Todo-Poderoso.
0: Você é fiel a Deus no dízimo? Só existem dois tipos de pessoas: quem é fiel e quem não é fiel. Todas as promessas de Deus virão sobre a vida de quem é fiel. Ser fiel no pouco e sobre o muito te colocarei.
1: Diz a palavra de Deus: trazei todos os dízimos à casa do tesouro, para que seja mantida a minha casa, e fazei prova de mim. Por causa da tua fidelidade, repreenderei o espírito devorador.
0: Dízimo, a bênção de quem é fiel. 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
2: Deus abençoe você, onde quer que você esteja. Receba as rosas, os lírios, as flores espirituais de amor, de paz, de longevidade, vida longa, raí, vida longa, longevidade, porque a vida é muito linda, a vida é muito linda. As decepções que você passou por elas não roubaram de você o ser humano lindo que existe em você, o coração lindo que existe dentro do seu peito, essa alma sua que já sofreu tanto, mas que é uma alma linda, branca como a neve, lavada pelo sangue de nosso Senhor derramado na cruz. Que bom estar aqui com você, passando forças, levando você novamente a ter esperança, a sonhar, porque a vida continua. Não é verdade? E se você já criou seus filhos, parabéns, Deus tem mais para você, Deus tem uma missão para você, e esta missão de ajudar a tanta gente que precisa, tanta gente, não é esmola que ajuda ninguém não, é uma palavra, um apoio, sabe, quando a gente vai para o santuário, e as pessoas vão para o santuário para serem curadas, para serem libertadas de macumba, feitiço, doença mandada, vício. Vai para lá pedir pelos filhos. A vida é uma guerra contra o mal. É uma guerra contra o mal. Se você parar de guerrear, parar de lutar, é porque o inimigo venceu você, os seus inimigos venceram. Enquanto você está lutando, você está de pé. Mas é tão lindo quando a gente vai para o santuário, porque a gente encontra uma família. Uma família linda. Uma família de amor. Pessoas que a gente pensa que tem obrigação de amar a gente, que são pessoas da nossa família de sangue, e às vezes não nos dão o amor que nós esperávamos. Nós temos que ter paciência e dizer: olha, eu fiz a minha parte na minha família, eu dei amor, eu fiz a minha parte, agora eu quero servir a Deus, agora eu quero servir a Deus. O santuário é a casa de Deus. E é maravilhoso. As pessoas vão para o santuário, termina a celebração e não vão embora. Ó, olha só. Termina a celebração e elas não vão embora. Vão abraçar os guardiões, os companheiros, as companheiras, o missionário, a missionária. E isso é tudo muito lindo. Maravilhoso. É muito bom pertencer à sua família e saber que Deus nos colocou juntos nesta obra linda, linda, esta obra linda. E eu estou aqui, ó, aqui eu, do seu lado, passando forças para você, passando fé para você. Deus abençoe. Onde quer que você esteja, receba o meu abraço abençoador.
3: Esta igreja é o Ninho das Águias. Deus derrama hoje sobre você esta unção de águia, para você voar alto.

Se você quer que tudo dê certo na sua vida, faça certo, que vai dar certo. 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
1: Quando comecei a pregar o evangelho, eu tive muita luta, porque chegava um pastor mais velho e falava assim: nossa, você fala a verdade, doa quem doer, não faz assim não. Eu disse: mas eu tenho um compromisso com a verdade, Jesus é a verdade. Ele me tirou das trevas, me trouxe para a luz, para levar a palavra de Deus às pessoas com dignidade, com honestidade, com verdade, para que todos aqueles que nele creem sejam salvos, e conhecereis a verdade, e a verdade vos libertará. Me lembro de um pastor que falou assim: mas a verdade ofende. Eu disse para ele: mas a verdade liberta, conserta.
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1: 8:23.
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2: Nós vamos agora a mais um quadro do nosso programa e tem sido um sucesso a participação desses companheiros, dessas companheiras, que enriquecem muito o nosso programa. Eu tenho observado que quanto mais a pessoa cresce espiritualmente, mais ela cresce em humildade, mais ela cresce em oração, mais ela cresce na fé, mais ela cresce na espiritualidade dela, na força espiritual dela. Porque o que nos impulsiona a sonhar é a força espiritual dentro de nós. O que leva você a enxergar para frente na sua vida e não para trás é a força espiritual de Deus dentro de você. Da mesma forma que o que leva você a andar para trás na vida é sua fraqueza espiritual. Esses quadros trazem o conhecimento espiritual para aqueles que querem galgar degraus na sua vida, melhorar a qualidade de vida, ter paz, ter alegria, ser feliz. Vamos à participação de mais companheiros nossos dentro do nosso programa.
0: Conta-se que certa vez moravam numa floresta uma coruja e uma águia. A águia constantemente alçava voo alto e desaparecia diante dos olhos da coruja. Quando a águia voltava, a coruja dava notícias de tudo o que havia acontecido na floresta, contando para a águia a vida dos pássaros ao redor dela. A coruja sabia de tudo o que acontecia na floresta. Dava notícia da vida de todos os pássaros. Também dava notícia das árvores frutíferas que floreavam e das árvores que morriam. Numa rodada de pescoço, ela girava a cabeça e via tudo ao seu redor. Já a águia não tinha muito o que falar, pois fazia parte do caráter da águia enxergar longe e voar sozinha. Um dia colocaram fogo na floresta e a coruja não tinha para onde voar. Ela só enxergava o que estava perto e tudo perto dela se queimou naquele incêndio criminoso. A coruja se perdeu na vida e ninguém nunca mais a viu. Ela não tinha foco. Já a águia, quando viu a floresta incendiando, ela alçou o voo para o penhasco, onde já havia construído o seu ninho. Lá em cima, ela teve seus filhotes e seguiu o curso natural da vida. A coruja representa a sabedoria humana e o conhecimento de tudo que está ao seu alcance. Já a águia representa a revelação do reino e a posse de tudo que está acima, fora do alcance dos outros. A Bíblia diz: os que confiam no Senhor voarão com asas como águia. Bárbara Barcelos agora traz para você o quadro Águia ou Coruja.
1: A lágrima. Encontraram-se um dia uma lágrima, uma estrela, uma pérola e uma gota de orvalho. A primeira a começar a falar foi a estrela. E assim, vaidosa, ela dizia: quem diria que eu haveria de ter o trabalho de descer das alturas luminosas para vir conversar com vocês três? Não sabem que eu sou a mais alta, estou além das nuvens e que a minha altivez fulgura entre mil chamas radiosas na infinita amplidão? Respondeu então a pérola, cheia de vaidade também: quem lhe dará valor entre milhões de lâmpadas no espaço? Você não passa de um grão de esplendor metido na poeira do infinito. Ninguém se lembra de abraçá-la, enquanto que eu, lá no fundo dos oceanos, sou buscada e vendida aos soberanos para enfeitar. Com a minha limpidez, eu enfeito as coroas dos reis. Vivo no colo esplêndido dos nobres e nos ricos seios das rainhas. Não sou como você, que sob o olhar dos pobres poetas e vagabundos encaminha. Valho muito mais que você, e ainda valho mais que um orvalho e que uma lágrima, pois ambos são apenas gotas d'água, sem o mínimo valor. Então o orvalho respondeu com uma certa mágoa, mas com altivez na voz, dizendo: qual de vocês três tem o encanto de transformar em gozo a boca imaculada de uma flor? Eu venho lá de cima, radiante, nos braços da alvorada. Venho cobrir de beijos uma rosa que se sente tão doce nesse instante que vale a pena vê-la tão ditosa. E trago o riso ao coração da terra, que engolfada em pranto me espera. Eis que sou feliz, na campina ou no cimo da serra, sou sempre uma esperança cristalina, nos lábios sorridentes de uma flor. E a lágrima? A lágrima, coitada, essa nada dizia. Mas perguntaram para ela: não tens nada a dizer? E a lágrima então, rolada na terra úmida e fria, nada ousava dizer. Porém, sublime e calma, respondeu: eu sou o perdão. Sou o perdão no crime e a vibração no amor. Bailo no olhar risonho da alegria. Moro no olhar tristíssimo da dor. Sou a alma da saudade e da harmonia. Sou o estrilo na lira soluçante dos poetas. Sou oração no peito dos cristãos. Sou relíquia da mãe em coração de um filho. Sou lembrança de um filho no coração de uma mãe. Não vivo nos seios perfumosos e nem nos colos orgulhosos ou na ostentação efêmera do luxo. Porém, penetro no espírito do mundo seja do rei, seja do sábio, seja do rústico, seja do vil, seja do pecador, seja do santo, que até na face do Senhor um dia eu rolei. Eu, lágrima pequena, penetrei no coração de Deus durante a oração do aflito e fiz estremecer os céus. Não sei nem quantos pecados eu já lavei. A lágrima humildemente se calou e em silêncio tudo ela contemplou serenamente na vastidão vazia, pois a estrela se ocultou atrás de uma nuvem e chorou. A pérola desceu às profundezas do mar e chorou também. O orvalho, tremulando sobre a relva, também chorou. E a lágrima sorriu. Deus abençoe a sua vida. Paz e luz para você.

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1: Eu quero conversar com você. Presta atenção aqui, meu irmão, minha irmã de fé, que o Espírito de Deus te abençoe rica e abundantemente e que você possa receber a revelação desta obra forte. Muitas pessoas comentam, falam muito sobre a força espiritual desta obra para desmanchar mesmo o mal, desmanchar o mal, desfazer tudo aquilo que não presta, que não provém de Deus, que tentar atrapalhar a sua vida. Você pode estar atravessando um momento difícil no seu casamento, às vezes um problema de saúde, um problema na sua vida financeira, na sua empresa, no seu comércio, às vezes um problema com filho que saiu de casa, caiu nas drogas, ou a filha que caiu no mundo da prostituição, você que foi vítima de trabalhos de esquerda, porque tem pessoas que nunca fez mal para ninguém, mas tem pessoas que não gostam de você. Não se iluda, não. Tem pessoas que não gostam de você. Às vezes você sente peso no corpo, dor de cabeça, desânimo, as coisas começam a dar tudo errado, fica tudo embaraçado, embolado, e você tenta ir para frente, não consegue. Aí você fala, eu preciso mudar daqui, para uma outra cidade. E a pessoa às vezes muda. E aonde ela vai, aquela bagagem escura e pegajosa da inveja acompanha ela aonde ela for. Ela mudou de cidade, às vezes mudou de endereço, mudou de uma casa para outra, de um apartamento para outro, mas o problema continua. Acompanhou aquela pessoa. Isso é muito sério. Nós vivemos num mundo onde a batalha é espiritual. E a melhor defesa é o ataque. Tem pessoas que são escravas do vício. Já ficou às vezes até internada, fazendo tratamento, depois sai e volta para o vício de novo. Aquela pessoa é escrava do vício, da bebida, vício das drogas, vício do jogo, do azar. Outras são viciadas em outros atos, né, da vida, que leva a pessoa à destruição. Tem pessoas que são escravas da doença, escrava dos remédios, da depressão, da angústia, de pensamentos negativos. Só abre a boca para falar coisas negativas. Esse mês de agosto, os profetas e profetisas estão se preparando para fazer o trabalho poderoso para arrebentar essas correntes do mal, que está fazendo mal para você, ou mal a uma pessoa que você ama. Por exemplo, tem pessoas que moram numa casa e ela vê vultos, ela vê a presença de espíritos dentro da casa dela. Olha como que você precisa do arcanjo Miguel. Deus é Pai, Jesus é nosso Salvador, e quem nos protege do mal? O arcanjo Miguel. Tem pessoas que sentem o quarto dela escuro. Escuro. A escuridão que eu estou falando não é depois que você apaga as luzes, não. A escuridão da tristeza, da angústia, da mágoa. É aquela pessoa que tem insônia, pesadelo, não consegue dormir à noite. É aquela pessoa agitada. É aquela pessoa que às vezes ela sai de casa, não tem vontade de voltar para casa. A vontade que ela tem é ficar o dia inteiro fora de casa, se puder ficar no trabalho. Tem gente que trabalha dois, três trabalhos. Quanto mais ela ficar fora de casa, melhor, porque quando ela chega dentro de casa, é como se ela estivesse vivendo um inferno na vida dela. É bebida, é droga, é um casamento destruído. é aquela pessoa que vive chorando, que vive lamentando. Isso não é vida. Só que Deus não quer isso para você. Você quer continuar assim? Aí já é um problema seu. Você quer sair desse sofrimento? Sexta-feira agora, procure o profeta de Deus. Profeta, profetiza no santuário. E ele vai preta-feira agora, procure o profeta de Deus. Profeta, profetiza no santuário.

Toda vez que você tenta, essas pessoas aproximam de você e você dá ouvido para elas. E deixa de dar ouvidos para Deus. Parece muito com a sua situação, não parece? Pois é. Você pode estar falando assim, como o profeta de Deus sabe da minha vida, que eu estou passando por isto. O Espírito de Deus que está sobre a minha vida está me revelando. E você precisa ter uma postura forte, firme no mundo espiritual. Ou você ataca, ou eles vão acabar com você. Eu quero você sexta-feira dentro do santuário. Você vai procurar o profeta, a profetisa. Se você está afastado, volte, começa a sua corrente. Se você não começou a sua corrente ainda, começa a sua corrente. Coloca a sua fé em prática, porque eu estou do seu lado e não vou parar de orar enquanto não ouvir o seu testemunho.

Santuário de Goiânia, sede Rua 59, número 105, Setor Central, em frente ao Colégio José Honorato. WhatsApp 62 98583 4609. 62 98583 4609. Santuário Cidade de Goiás, Rua Aeroporto, número 17, Setor João Francisco, próximo à sorveteria Pingo de Mel, Cidade de Goiás. WhatsApp 62 98216 4674. Santuário de Senador Canedo, Rua 10, Quadra 1, Lote 23A, Conjunto Uirapuru, em Senador Canedo, próximo à Farmácia Droga Sur. WhatsApp 62 99324.

0: 8990 8:54.
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2: Há muitos pais que conhecem todos os bares e boates da cidade, mas não conhecem o filho que tem dentro de casa. Há muitos pais cristãos que falam muito, dão muito conselho para os filhos, pregam para os filhos, mas não tem tempo para ouvi-los. Eu faço um trabalho no santuário com pré-adolescente e adolescente para antecipar o traficante. Prevenir é melhor que remediar. Faço um trabalho também para recuperar viciado em drogas. Mas eu acredito muito na inteligência do adolescente, do pré-adolescente, da criança, que você educa espiritualmente para estar na casa do pai. E é impressionante. Outro dia eu estava ensinando os pré-adolescentes, os adolescentes, como eles devem reagir na escola quando alguém oferecer droga para eles. É muito importante entender que dentro dos presídios tem muitos filhos de cristãos, filhos de pastores, de pastoras, de homens de Deus, de mulheres de Deus. Porque faltou alguém orientá-los para não somente conduzir o filho, a filha para a igreja, mas prepará-los para enfrentar uma faculdade, um clima hostil dentro de uma universidade, enfrentar o mundo que é contra Deus, contra a igreja, contra a família e contra uma vida saudável. Contra uma vida saudável. Então, essa preocupação que eu tenho de orientar os pais a se tornarem amigos dos filhos, mães amigas das filhas e conversarem sobre sexo. Não é conversar dizendo isso é pecado, isso assim é pecado. Não é isso não. É entrar no mundo do adolescente, da adolescente, e conversar no nível deles, compreendê-los, conversar com eles, tratando-os como adultos. Só que o príncipe das trevas tapa a mente de algumas pessoas para que não dê apoio aos adolescentes em casa. E adolescente em casa é tratado como aborrecente, chato, menino enjoado, é maltratado, incompreendido, é jogado no mundo. E você tem que mudar a estratégia na sua casa. Você precisa ser o melhor amigo do seu filho, a melhor amiga da sua filha. E ouvir, ouvir, ouvir. Eu estou falando isso, nem sei porquê, Deus sabe. É melhor prevenir do que remediar. E quando você não tem tempo para o seu filho, o traficante lá fora tem. E aí vai estragar o menino, vai estragar a menina. Depois que estragar a vida deles, você vai sair correndo atrás do prejuízo, tentando salvar o que você mesmo empurrou para o buraco, através do desprezo e da arrogância de não querer desligar a televisão para ouvir o filho, para ouvir a filha. Deus abençoe. Se você não gostou, sinto muito. Vou continuar falando a verdade, porque eu estou aqui para agradar a Deus.

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